0: Luciano Seixas.
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0: Quem tem dinheiro em casas de apostas vai receber informações do governo federal sobre como e quando pedir a devolução dos valores.
1: Os avisos serão enviados pela caixa postal do gov.br e também pelo WhatsApp para orientar os usuários sobre os procedimentos e os prazos.
0: Pelas novas regras, os valores devem ser devolvidos diretamente pelas casas de apostas até 5 de outubro. Em alguns casos, a restituição será feita por instituições financeiras, com prazo até 14 de outubro.
2: As empresas têm até o dia 5 de outubro, próxima segunda-feira, para retirar as propagandas do ar, inclusive de patrocínios. Dia 5, também, às 11h59 da noite, é o prazo para retirada voluntária dos valores pelos apostadores. A partir de terça-feira, dia 6, os sites e aplicativos de apostas saem do ar. Entre os dias 7 e 8 de outubro, as bets devem informar as instituições financeiras os saldos remanescentes, discriminados por CPF. E de 9 a 14 de outubro, finaliza o prazo para devolução dos saldos aos apostadores pelos bancos. A partir do dia 14, se houve qualquer obstáculo para devolução dos valores, os saldos serão repassados à Caixa Econômica Federal, que receberá os recursos e vai providenciar a devolução aos apostadores. Luciana Colares de Holanda, para a Voz do Brasil.
1: E também está sendo feita a operação contra as bets que não eram regularizadas, as ilegais.
0: Já foram retirados do ar 506 sites suspeitos de oferecer apostas de forma irregular no Brasil.
1: A ação foi feita pelos Ministérios da Justiça e Segurança Pública e da Fazenda, que monitoram plataformas sem autorização para funcionar no país.
0: Levantamento também identificou 43 canais e grupos ativos no Telegram relacionados à divulgação de apostas e jogos de cassino online. Juntos, eles ultrapassam os 202 mil integrantes.
1: A iniciativa faz parte de um trabalho para interromper o acesso a plataformas que operem sem autorização e impedir que novos endereços sejam usados para oferecer apostas ao público brasileiro.
0: Uma questão de saúde mental.
1: Assim, o governo federal definiu a onda de vício em apostas online, as bets, que foram proibidas na semana passada em todo o país.
0: Transtornos e até mesmo casos de suicídio entre os jogadores tornaram o problema mais que uma questão financeira, segundo o Ministério da Saúde.
1: Mesmo com a proibição, o SUS segue oferecendo atendimento para os afetados.
3: Em 2022, o homem que vamos chamar de Reinaldo foi apresentado a uma plataforma de apostas de times de futebol. Ele gostou do que, até então, considerava uma brincadeira inofensiva. Mas, aos poucos, Reinaldo foi se afundando nas apostas online. Chegou ao ponto de comprometer a renda da casa e pegar empréstimos para tentar cobrir os rombos causados pelas bets.
4: Eu cheguei a pegar um empréstimo no banco de R$7 mil, botei uma banca e no outro dia eu já tinha perdido os mesmos R$7 mil. E eu fiz isso não foi uma vez, foram em outras vezes também.
3: Após 4 anos de vício, Reinaldo teve um princípio de infarto e entendeu que era hora de procurar ajuda.
4: Nesse dia eu tive uma virada de chave, assim, no sentido de que eu pensei, ou eu paro ou eu acabo com a minha vida.
3: Entre maio e junho, 50 milhões de brasileiros apostavam em bets, segundo pesquisa da Confederação Nacional de Dirigentes Lojistas e do Serviço de Proteção ao Crédito. De acordo com um estudo, que considerou apenas as capitais, 43% dos apostadores já deixaram de pagar contas essenciais, como água e luz, ou abriram mão de lazer por conta dos jogos. Merula Borges, especialista em finanças da Confederação, diz que o vício não prejudica apenas os apostadores, mas a própria economia do país.
5: Ultimamente, só os custos negativos de saúde e no comércio ficam no Brasil, enquanto a maior parte do lucro acaba indo para fora, com empresas que estão instaladas fora, que não geram emprego.
3: Os efeitos colaterais das bets extrapolam as finanças. Um dos principais motivos para a proibição dos jogos no Brasil, segundo o governo federal, é que o vício se tornou um problema de saúde pública. Quadros como ansiedade, depressão, alterações no sono e no humor são associados ao transtorno do jogo. Segundo a OMS, a Organização Mundial de Saúde, o risco de morte por suicídio é 15 vezes maior entre pessoas que estão nessa condição. Entre 2018 e 2025, os atendimentos no SUS ligados a jogo e problemas com apostas cresceram 140%. O ministro da Saúde, Alexandre Padilha, lembra que as pessoas afetadas podem recorrer ao SUS para buscar ajuda.
6: A gente oferece hoje já teleatendimento para as pessoas que, por vergonha, por estigma ou por dificuldade de acesso, não procuram uma unidade de saúde presencial, então elas podem acessar, vão continuar acessando através do Meu SUS Digital. Vamos continuar oferecendo os atendimentos presenciais.
3: Desde que entrou no ar, em dezembro de 2025, a plataforma de autoexclusão do governo federal registrou o pedido de bloqueio do CPF em sites de bets de mais de 1 milhão e 300 mil pessoas. 51% dessas pessoas declararam relação direta com a saúde como motivo para a autoexclusão. Reportagem Luana Karen.
0: Está em vigor uma nova etapa do programa de renegociação de dívidas do governo.
1: Nas fases anteriores, a União dava uma garantia aos bancos para que eles dessem descontos. Agora o governo vai adquirir a carteira de débitos.
0: Os descontos devem começar a ser repassados aos devedores a partir de fevereiro de 2027. Entenda como vai funcionar com Pablo Mundim.
7: Uma nova etapa do programa de renegociação de dívidas, o Desenrola, prevê a compra pelo governo federal de carteiras de dívidas de pessoas físicas. A medida provisória estabelece descontos de, no mínimo, 90% para dívidas de até 10 mil reais. O ministro do Planejamento e Orçamento, Bruno Moretti, explica quais dívidas poderão ser incluídas no programa.
8: As dívidas em atraso, de um período de 2 a 4 anos e meio, mais ou menos, porque a partir de 5 anos essas dívidas prescrevem.
7: Na prática, bancos e demais credores poderão oferecer suas carteiras de dívidas em leilões. Será selecionada a instituição que oferece o maior desconto. Depois da compra, o consumidor poderá quitar o saldo restante à vista ou parcelar a dívida. Os juros e as demais condições de pagamento ainda serão definidos pelo Conselho Monetário Nacional. A economista e professora da FGV, Carla Beni, fala sobre a diferença dessa medida para outros programas de renegociação.
9: A mudança desse modelo é que o cidadão vai dever para o Tesouro Nacional. Então, o Tesouro que vai fazer toda a negociação com o banco e vai comprar os lotes pelo maior desconto possível.
7: A economista da FGV, Carla Beni, também orienta os consumidores sobre os cuidados para evitar um novo endividamento.
9: O importante é que a pessoa já comece a fazer uma programação, já vai tentando já juntar algum valor. Numa situação ideal, ela quitaria essa dívida à vista para não continuar com outra dívida. Mas se ela precisar parcelar, é importante que essa parcela caiba no orçamento para que ela não se frustre novamente.
7: O cronograma prevê o chamamento dos credores em novembro, a apresentação das propostas em dezembro e a homologação em janeiro. A previsão é que os contratos sejam assinados e os descontos comecem a ser repassados aos devedores em fevereiro de 2027. Para acompanhar as próximas etapas e saber como participar, o consumidor deverá consultar os canais oficiais do programa, que ainda serão divulgados. Reportagem Pablo Mundim.
1: O Setembro Verde chama a atenção para a importância da doação de órgãos.
0: E nós conversamos com a coordenadora-geral do Sistema Nacional de Transplantes do Ministério da Saúde, Patrícia Freire, sobre a logística, as regras e as diferenças que esse gesto pode fazer para salvar vidas e dar uma nova chance a quem espera por um transplante. Acompanhe. Doutora Patrícia, bem-vinda à Voz do Brasil, um prazer ter a senhora conosco aqui. Vamos começar então essa conversa com uma dúvida que é muito comum, né? Qualquer pessoa pode ser doadora de órgãos e tecidos?
10: Sim, qualquer pessoa, primeiramente, obrigada, Mariana, pelo convite. Aqui no mês da doação é muito importante a gente falar sobre isso, né? Setembro é dedicado à doação, ao incentivo à doação de órgãos e tecidos, né? Então, a resposta é sim. Qualquer pessoa saudável, que não tenha doenças transmissíveis, pode ser doadora de órgãos e tecidos, né? Para ser doador de órgãos após a morte, é preciso estar em morte encefálica. E para ser doador de tecidos, o coração já pode ter parado e é possível doar alguns tipos de tecidos.
0: Agora, existe idade mínima para essa doação ou idade máxima?
10: Idade máxima não tem. Idade mínima, sim, para aqueles pacientes que estão em morte encefálica, porque a morte encefálica, que é a morte cerebral, né? Ela só pode ser diagnosticada a partir de 7 dias de vida. Então, a idade mínima, é claro, tem que ser a partir de 7 vidas, mas a partir de 7 dias de vida é possível doar órgãos para transplante. Idade máxima não tem. Vai depender, é claro, da performance da pessoa, né? Hoje em dia, um idoso, por exemplo, de 70 anos, né? Existem pessoas com 70 anos que são atletas, que estão muito bem de saúde. Então, isso não impede a doação de órgãos. Então, não existe idade máxima. Existe a condição da pessoa naquela idade. Se ela estiver bem, saudável, sem doenças transmissíveis, não há impedimento só pela idade. A idade isoladamente não impede a doação de órgãos.
0: E aí, no caso, uma criança doa para outras crianças, idoso necessariamente vai doar para outro idoso? Tem essa relação?
10: Depende. Na verdade, o regulamento técnico do Sistema Nacional de Transplantes, ele prioriza que doadores abaixo de 18 anos, órgãos de doadores que tenham de 18 anos ou menos, vão primeiro para receptores também com abaixo de 18 anos. Mas isso varia um pouco, assim, por exemplo, porque nós podemos ter uma criança de 13 anos que seja muito grande, tenha, por exemplo, um coração já grande, né? Nós temos adolescentes aí de 13, 12 anos que tem 1,90m, né? Porte físico de adulto. Então, o coração desse adolescente provavelmente não vai caber numa criancinha de um ano que está precisando de um coração para transplante. Então, a gente faz essa relação antropométrica também, né? Mas, a priori, órgãos de doadores infantis vão primeiro para receptores infantis. Se não tiver nenhum receptor dessa faixa etária compatível, aí ele vai para doação de órgãos para adultos normalmente. Mas a gente procura fazer essa compatibilidade antropométrica.
0: Agora, a senhora mencionou, né, a doação em casos de morte encefálica. A gente tem doação também de pessoas em vida, porque eu acho que a maioria das pessoas, quando pensa em doação de órgãos, já pensa em situação de morte, né? Mas a gente tem doação em vida também. A senhora pode falar um pouquinho pra gente dos dois casos, assim, quando que se trata de doação pós-morte, quando que é possível fazer doação em vida ainda?
10: Sim, a doação pós-morte, ela é prevista em lei, né? E ela ocorre numa situação que a gente chama de morte encefálica, que é quando a perda da função total das funções do cérebro, né? A gente sabe que todo o nosso organismo é comandado pelo nosso cérebro, então quando ele para de funcionar, isso é a morte de fato do indivíduo. E é na morte encefálica que é possível se doar coração, rins, fígado, pâncreas, intestino e tecidos também. É possível doar córneas, é possível doar pele, ligamentos, ossos, tendões, enfim. Mas na doação inter vivos, a gente só pode doar órgãos duplos ou órgãos que se regeneram, né? Então, em vivo, na doação em vivos, a gente pode doar um dos rins, parte do fígado e pode doar medula óssea. Esse é o tipo de doação em vida que pode acontecer.
0: Muito bem. Agora, doutora, uma única pessoa pode doar mais de um órgão, mais de um tecido?
10: Com certeza. Um único doador falecido, por exemplo, ele pode doar até 7, 8 órgãos e também pode doar todos os tecidos, exceto medula óssea. E o doador em vida é aquilo que eu falei, ele pode doar medula óssea, um dos rins ou parte do fígado.
0: E o Sistema Único de Saúde tem uma lista única para isso? Acho que essa também é uma dúvida que muita gente tem, né? Porque as pessoas têm aquele imaginário de que você pode... Ah, tendo dinheiro, você vai passar na frente. É uma lista única, né?
10: É uma lista única. Critérios econômicos, sociais, políticos, enfim, isso não é um consenso comum, é uma lenda urbana, né? Isso não existe, a lista é única. A distribuição dos órgãos que são doados pelas famílias, ela é feita através de critérios técnicos e não é feita assim diretamente pelo humano. Há um sistema informatizado que cruza os dados de compatibilidade dos candidatos a transplantes, ou seja, daquelas pessoas que estão inscritas na lista única, com os doadores, com os dados dos doadores, e existe um algoritmo. Então, ele cruza os dados dos doadores e dos receptores e vê qual é o mais compatível e organiza, assim, por critérios cronológicos, por critérios de urgência máxima, né? Então, você pode, por exemplo, uma pessoa pode passar na frente da lista, pode, se ela tiver muito urgente. Uhum. Porque tem aquela pessoa que está inscrita, mas que ela não está tão urgente, ela pode esperar um pouco. E tem alguns que entram no caso de urgência máxima, que ela precisa transplantar em 48 horas, ou senão ela morre. Então, nesses casos, a lista olha quem está em urgência. E, é claro, ela classifica os urgentes primeiro e os eletivos na sequência. Então, a lista é única e não existe, o nosso sistema, ele prima por isso, sabe, Mariana? Ele prima pela transparência do sistema. Então, as pessoas que são candidatas a um transplante e que estão inscritas nas listas, elas têm acesso ao seu prontuário e elas podem acompanhar a sua situação na lista. Então, ela vai ver quem passou na frente por questões de urgência, enfim. Então, a lista é totalmente transparente e não é possível se passar na frente da lista por questões que não sejam urgência.
0: Agora, antes da gente encerrar, queria que a senhora falasse um pouco sobre como as pessoas devem proceder, caso elas queiram ser doadoras, né? Acho que é muito importante, principalmente quando se você tem a intenção de ser doadora, mas você percebe que a sua família pode ter algum tipo de preconceito com aquilo ou algum tipo de resistência, né?
10: Na verdade, as famílias não têm preconceito, as famílias não têm conhecimento, porque a doação de órgãos é uma coisa, assim, a gente costuma dizer que é o suprassumo da alta complexidade, né? Quando todas os tratamentos falharam, o que resta agora? Trocar o órgão? Então, as famílias têm desconhecimento, né? Mas o que é essencial, que fique assim de mensagem para quem está nos ouvindo, é que se você deseja ser um doador após a sua morte, você venha a falecer e quiser se tornar um doador, você precisa deixar claro para sua família. Então, você, sei lá, está numa conversa de fim de semana, vocês estão ali no almoço de domingo na família, né? Você fala assim: gente, lembra aquela coisa da doação de órgãos? Eu quero deixar bem claro, eu vou ser doador, viu? Se eu morrer, a gente até brinca, né? Se eu doer, é para doar, se eu morrer, é para doar tudo. Então, é isso que precisa ficar claro, porque a família, ela tende a fazer os gostos do seu ente querido
0: a
10: quando ele fala,
0: né?
10: Ela tende a respeitar. Então, o que é muito claro é falar: gente, se eu morrer algum dia, eu quero ser doador de órgãos. Se eu não puder, por exemplo, se não houver morte cefálica, a pessoa já tiver o coração parado de cara, né? Assim, por exemplo, num acidente de trânsito, o coração parou ali, dá para doar córneas, dá para doar ossos, dá para doar pele, dá para doar músculos, tendões, dá para doar uma série de outros tecidos. Principalmente, a gente tem que lembrar das córneas. A nossa lista de córneas hoje é gigante. E você imagina você poder doar os seus olhos e fazer com que uma pessoa volte a enxergar. Então, isso é muito importante. Então, a mensagem que precisa ficar para as famílias e para a pessoa que quer se tornar um doador é: avisa a sua família, porque quem vai autorizar a doação é a sua família.
0: Muito bem, nós conversamos com Patrícia Freire, coordenadora geral do Sistema Nacional de Transplantes do Ministério da Saúde. Doutora Patrícia, muito obrigada pela entrevista à Voz do Brasil.
10: A gente é que agradece.
1: 2027 vai ser o ano da Copa do Mundo Feminina no Brasil.
0: E de olho no futebol feminino brasileiro, foi sancionado nesta segunda-feira um marco legal para a modalidade.
1: A legislação prevê medidas para profissionalização nas competições, proteção à maternidade e prevenção e combate à discriminação no futebol.
11: Foi sancionada nesta segunda-feira a Lei do Futebol Feminino, que estabelece diretrizes nacionais para o desenvolvimento do esporte. Entre as medidas, está a redução gradual do número de atletas não profissionais nas competições oficiais. Na principal divisão nacional, cada equipe poderá ter inicialmente até 4 jogadoras não profissionais. Nas demais divisões nacionais e na principal divisão estadual, o limite será de 6. A lei também estabelece medidas para ampliar a participação das mulheres mulheres em diferentes áreas do futebol e garantir mais direitos às atletas, como explica o ministro do Esporte, Paulo Henrique Cordeiro.
12: É uma lei que também se preocupa com a formação de gestoras, com técnicas, com a arbitragem feminina no futebol, com condições como a proteção à maternidade, com a busca da igualdade salarial entre as jogadoras do futebol feminino e do futebol masculino, que se preocupa essencialmente com o desenvolvimento desse futebol feminino, de nós virarmos a chave.
11: As atletas também deverão ter acesso a condições equivalentes de treinamento, espaços, equipamentos e profissionais de suporte. A legislação inclui ainda medidas de prevenção e combate à discriminação, ao racismo, à intolerância e à violência contra as mulheres no futebol. A medida entra em vigor durante a preparação do Brasil para sediar, em 2027, a Copa do Mundo Feminina. O Mundial será realizado de 24 de junho a 25 de julho em 8 cidades brasileiras. Reportagem Thaís de Araújo.
0: O governo federal divulgou hoje uma série de medidas que vem tomando para evitar que o aumento do preço do petróleo, causado pela guerra no Oriente Médio, traga prejuízos para a população brasileira.
1: A cotação internacional do barril do petróleo Brent, o tipo que é para comercialização, já acumula uma alta de 40% desde o início dos conflitos.
13: As medidas fazem parte de um conjunto de ações para evitar o aumento do preço dos combustíveis no país diante da alta dos preços internacionais do petróleo. O pacote inclui nova portaria do Ministério da Fazenda, que prorroga a subvenção de R$ 2,12 por litro de óleo diesel, publicada na última sexta-feira. Segundo o ministro do Planejamento e Orçamento, Bruno Moretti, a política de concessão de subsídios aos combustíveis ainda é necessária e precisa ser mantida para atenuar os efeitos da guerra no Oriente Médio entre Estados Unidos, Irã e Israel.
14: A política de subvenção, ela funciona sempre como um amortecedor, né? Ela é do tamanho necessário para amortecer o choque e nunca ela é discricionária, sem parâmetros.
13: Na semana passada também foi deflagrada a Operação Carga Pesada. De acordo com o balanço divulgado nesta segunda-feira, entre 21 e 25 de setembro, 241 fiscalizações foram realizadas em postos, distribuidoras e revendedoras para checar preços e qualidade dos combustíveis e do GLP, o gás de cozinha. O ministro da Justiça e Segurança Pública, Wellington Lima, destacou que o reforço na fiscalização não vai de encontro ao livre mercado. O ministro disse ainda que é preciso diferenciar a liberdade para definição de preços das situações consideradas abusivas.
15: A necessidade de nós, a todo instante, chamarmos atenção para a distinção entre o uso, a liberdade de preço e o abuso. O uso dessa faculdade não se confunde com este abuso indiscriminado de preço. Imaginar 1.300% de incremento na margem de lucro é algo que atenta frontalmente contra o interesse da sociedade brasileira, da cidadania, da dimensão dos consumidores, e o nosso aparato de Estado deverá estar absolutamente mobilizado para reprimir esse tipo de conduta.
13: O governo também aumentou as penalidades previstas para infrações cometidas por integrantes da cadeia de combustíveis. Com a nova regra, o teto para as multas passou de 14 para 500 milhões de reais. Reportagem Gabriela Noronha.
0: E devido à elevação abusiva de preços, a ANP, Agência Nacional do Petróleo, Gás Natural e Biocombustíveis, já aplicou multas que somam mais de 700 milhões de reais a distribuidoras de combustíveis.
1: E essas foram as notícias do governo federal.
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1: Com produção da empresa Brasil de Comunicação.
0: Fique agora com as notícias do Poder Judiciário e do Congresso Nacional. Boa noite.
1: Boa noite para você e até amanhã.
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18: STF vai definir limites para quebra de sigilo telemático em fiscalização tributária.
19: Acordo prevê medidas para combater o assédio eleitoral na administração pública da Paraíba.
18: Para o STJ, condenação por violência doméstica é fundamento suficiente para impor a participação do agressor em grupo reflexivo.
19: Boa noite, eu sou Marcela Luiza.
18: E eu sou Walter Lima.
19: Supremo Tribunal Federal vai definir se a Justiça pode autorizar a quebra de sigilo telemático em fiscalizações de tributos.
18: A decisão final do STF deverá ser aplicada por todo o judiciário do país. Marcelo Della Libera.
20: O caso começou com uma ação da União que pediu acesso a e-mails e arquivos armazenados em nuvem de um investigado para apurar um suposto esquema de emissão de notas fiscais falsas. No recurso ao Supremo, a União sustenta que o Marco Civil da Internet permite, mediante ordem judicial, o acesso a dados armazenados também em processos de outras áreas. O relator ministro Dias Toffoli destacou que a discussão envolve, de um lado, o direito à privacidade e ao sigilo das comunicações e, de outro, o interesse público na arrecadação de tributos. Ainda não há data para o julgamento do mérito no Supremo.
19: Acordo homologado pela Justiça do Trabalho prevê medidas para combater o assédio eleitoral na administração pública da Paraíba.
18: O Estado também vai pagar indenização por dano moral coletivo. Samanta Flor.
21: O acordo foi firmado entre o Ministério Público do Trabalho e o Estado da Paraíba. A previsão é de ações para identificar e coibir práticas de assédio eleitoral e também discriminatórias nas relações de trabalho da administração estadual. O Estado ainda vai pagar R$200 mil por dano moral coletivo em 20 parcelas. A decisão prevê multa em caso de descumprimento.
19: Mesários preparam sessões eleitorais antes da abertura da votação.
18: Equipes orientam o eleitorado e garantem o funcionamento das sessões. Estevão Furtado.
22: No dia 4 de outubro, as sessões eleitorais vão funcionar das 8 da manhã às 5 da tarde, no horário de Brasília. Durante o pleito, mesárias e mesários conferem a identificação, registram a presença, liberam a urna e orientam eleitoras e eleitores sem interferirem na escolha do voto. Celulares e outros equipamentos que possam gravar ou transmitir imagens devem ficar desligados e guardados no local indicado pelos mesários, enquanto a pessoa vota. Ao final do horário de votação, a equipe imprime o boletim de urna e encaminha a mídia de resultado para a transmissão dos dados.
19: Condenação por violência doméstica é fundamento suficiente para obrigar agressor a participar de grupo reflexivo como condição de suspensão da pena.
18: O entendimento é do STJ, Fátima Uchoa.
23: Um homem condenado por violência doméstica teve a execução da pena suspensa desde que cumprisse algumas condições, como a de frequentar 5 sessões de grupo reflexivo. O Tribunal de Justiça do Rio de Janeiro afastou essa condição por entender que não houve fundamento específico para determiná-la, o que resultou em recurso do Ministério Público. O STJ restabeleceu a obrigação. Segundo o relator ministro Rogério Schietti Cruz, o juiz só precisa apresentar justificativa específica se decidir não aplicar a medida. Para o ministro, os grupos buscam responsabilizar o agressor e ajudar a romper o ciclo de violência doméstica.
19: Justiça bloqueia 146 milhões de empresas acusadas de envolvimento em garimpo na terra indígena Yanomami.
18: A decisão é fruto de um pedido do MPF, Vanessa Pereira.
24: Segundo a ação, a cassiterita era extraída clandestinamente da terra indígena Yanomami, em Roraima, transportada por aeronaves a partir de pistas de pouso clandestinas, registrada como se fosse produção de cooperados e, em seguida, adquirida pela White Soul de Metalurgia e Mineração Limitada, que transformava o minério em lingotes de estanho. Com isso, além do bloqueio de bens, direitos e valores, a Justiça também determinou que a Receita Federal informe os dados de faturamento das 4 empresas de 2021 a 2025. Essas informações servirão de base para sanções e eventual revisão de valores bloqueados.
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19: Uma boa noite.
18: E até amanhã.
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2: Eu sou Humberto Pinheiro e estes são os destaques de hoje do Jornal do Senado, que começa agora. Congresso vai iniciar a análise da medida provisória que proíbe as bets em todo o país. CCJ analisa punições para quem desiste de criança adotada. Sancionada lei que cria a Universidade Federal da Fronteira Norte em Oiapoque, no Amapá. Boa noite. Já está no Congresso Nacional a medida provisória 1394 de 2026, que proíbe em todo o país as chamadas bets. Pelo texto, que será analisado por uma comissão mista de senadores e deputados federais, antes de ser votado pelos plenários da Câmara e do Senado, a restrição valerá para as apostas sobre eventos reais de temática esportiva e sobre eventos virtuais de jogos online. As informações com o repórter Alexandre Campos.
3: Além de acabar com as atuais concessões no prazo de 30 dias, a MP prevê o bloqueio do acesso a sites e aplicativos de apostas. As empresas que exploram a atividade não terão direito a qualquer indenização nem a devolução do valor que repassaram ao governo pela outorga do serviço. A conta vinculada a algum operador que continuar explorando ilegalmente a atividade será bloqueada e os valores serão destinados ao Fundo Nacional de Segurança Pública. O dinheiro referente a jogos não apurados e os recursos de prêmios de apostas cujo resultado tiver sido concluído antes da vigência das novas regras deverão ser devolvidos aos apostadores. O texto ainda veda publicidade, propaganda e patrocínio relacionados a esse tipo de atividade e impõe obrigações aos provedores de aplicações de internet e lojas virtuais, como impedimento de oferecer produtos ou serviços referentes a apostas. O vício em bets tem levado famílias ao endividamento e há mais registros de casos de depressão e de ansiedade, com aumento do risco de suicídio, problemas que, de acordo com o governo, motivaram a edição da medida provisória. A população pode se manifestar sobre a MP clicando em consulta pública no endereço senado.leg.br/e-cidadania.
2: O Congresso também recebeu o projeto de lei do Executivo que tipifica crimes relacionados às bets. O texto torna crime tanto a exploração quanto a publicidade de bets, tipificando 5 condutas como criminosas. A proibição das bets prevista em medida provisória já está valendo, mas o projeto que trata dos crimes ainda precisa ser votado pela Câmara e pelo Senado para virar lei e entrar em vigor. A Comissão de Constituição e Justiça do Senado deve discutir uma alteração no Estatuto da Criança e do Adolescente para punir adultos que desistem do processo de adoção. A proposta busca introduzir sanções específicas para desencorajar a chamada desistência tardia, quando a criança já consolidou laços afetivos com os adotantes. Repórter Douglas Castilho.
4: De 2019 a 2024, mais de 2 mil crianças registradas para adoção passaram por pelo menos um processo de devolução, segundo dados do Conselho Nacional de Justiça. Foi pensando nesse cenário que o ex-senador Major Olímpio apresentou o projeto de lei que estabelece sanções para os adotantes que desistirem durante o processo. A relatora da proposta na Comissão de Direitos Humanos, senadora Damares Alves, do Republicanos do Distrito Federal, falou das consequências dessa espécie de segundo abandono.
5: Agravam ainda mais a vulnerabilidade de crianças e adolescentes que, por vezes, já sofrem trauma anterior de exclusão ou perda da família de origem.
4: A proposta prevê punições como o pagamento de indenização e até responsabilização por crime de abandono de incapaz, se a desistência ocorrer após a sentença judicial definitiva de adoção.
2: Foi sancionada a lei aprovada pelo Senado que cria a Universidade Federal da Fronteira Norte, com sede em Oiapoque, no Amapá. Repórter Rodrigo Rezende.
6: A Universidade Federal da Fronteira Norte, a UFFN, terá sede em Oiapoque, na fronteira com a Guiana Francesa, e será vinculada ao Ministério da Educação. O campus da Unifap, Universidade Federal do Amapá, que fica no município, passa a integrar a nova universidade, com a transferência dos cursos, estudantes e cargos. A UFFN terá como objetivos oferecer graduação e pós-graduação, desenvolver pesquisa, extensão e cultura e promover a inovação e o desenvolvimento regional. O presidente do Senado, Davi Alcolumbre, destacou o papel da instituição na formação de profissionais e pesquisadores, principalmente com a possível exploração de petróleo na região.
7: De formarmos capacidade intelectual na academia, na universidade, no conhecimento, nessa nova perspectiva das riquezas da exploração do petróleo e das riquezas que o petróleo pode proporcionar para o Brasil e vai proporcionar para a Amazônia, de conhecimento, de inteligência, e a universidade, só ela é capaz de gerar todas essas perspectivas.
6: Para 2027 e 2028 estão previstos investimentos de R$20 milhões por ano na nova universidade.
2: Uma proposta em análise na Comissão de Educação propõe que bibliotecas de escolas públicas disponibilizem livros sobre proteção à mulher. Obras que abordem o tema e igualdade entre homens e mulheres também devem constar nos acervos. A medida tem como objetivo atuar preventivamente no combate à violência contra o público feminino e deve ser adotada conforme a previsão orçamentária. A relatora, senadora Ivete da Silveira, do MDB de Santa Catarina, enfatiza que a iniciativa pode ser implementada de forma gradual. Para ela, o acesso a obras literárias, informativas e pedagógicas sobre esses assuntos contribui para o desenvolvimento de atitudes compatíveis com a dignidade da pessoa humana e com a não discriminação.
8: Nem só de violência vive o Brasil, ele vive também de uma capacidade de reagir a ela.
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2: O Tribunal Superior Eleitoral decidiu que o e-título poderá ser usado normalmente nos dias das eleições, inclusive para download. A novidade vale para os 2 turnos de votação. Mais detalhes com o repórter Herman Kulitz.
25: Os cidadãos poderão usar o aplicativo e-título normalmente nos dias da votação, inclusive para download. Isso vale tanto para o primeiro turno quanto para o segundo. O anúncio foi feito pelo presidente do TSE, ministro Cássio Nunes Marques, destacando as funcionalidades.
26: A Justiça Eleitoral iniciou o envio de notificações oficiais pelo aplicativo e-título. A iniciativa busca facilitar o acesso a informações importantes para o exercício do voto, como a consulta antecipada ao local e a sessão de votação. Reforçamos, portanto, a recomendação para que eleitoras e eleitores mantenham o aplicativo atualizado, façam o primeiro acesso e confiram seus dados com antecedência.
25: De acordo com o TSE, quem tem biometria cadastrada e fotografia digital poderá utilizar o e-título como documento oficial de identificação na hora de votar, apresentando o documento diretamente pelo celular ao mesário. Não serão aceitas capturas de tela nem documentos sem foto.
2: Emissoras de rádio de todo o país poderão transmitir gratuitamente a cobertura especial da Rádio Senado no primeiro turno das eleições. 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Com trabalhos técnicos de Eliseu Caires, o Jornal do Senado fica por aqui. Acompanhe agora as notícias da Câmara dos Deputados. Boa noite e até amanhã.
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1: Câmara analisa a destinação de percentuais mínimos de recursos ao esporte.
11: Projeto de lei cria uma política nacional de educação para jovens e adultos.
1: Parlamentares apresentam propostas para fiscalizar a qualidade da água.
13: Boa noite. Encerramos hoje o projeto de gravação de edições do jornal Câmara dos Deputados em emissoras da rede Câmara de Rádio neste ano de 2026. Este programa está sendo produzido diretamente da cidade de Vitória da Conquista, com a participação do colega Guilherme Barbosa, da Rádio Câmara de Vitória da Conquista. Eu sou Márcio Aquilissardi, bem-vindo, Guilherme.
14: Boa noite, obrigado, Márcio. É uma honra profissional participar da apresentação desse jornal da Câmara dos Deputados, dentro da Voz do Brasil. Vamos agora às notícias da Câmara dos Deputados. O Wellington Roberto, do PSD da Paraíba, apresentou proposta de fiscalização e controle para verificar a origem e a regularidade da água utilizada na fabricação de refrigerantes e cervejas no Brasil. A iniciativa prevê a revisão das autorizações realizadas nas fábricas nos últimos 5 anos.
13: O Wellington Roberto quer saber se as empresas usam água mineral dentro dos padrões exigidos pelos órgãos de controle. O deputado também solicita explicações sobre a ausência nos rótulos dos refrigerantes de informações relacionadas à origem da água utilizada na produção.
14: Júlio Arcoverde, do PP, quer discutir a prestação dos serviços de abastecimento de água e esgotamento sanitário no estado do Piauí. O deputado cita relatos de falhas no fornecimento e defende mais acompanhamento da execução dos contratos de concessão.
13: Júlio Arcoverde sugere reunir representantes da concessionária, de órgãos reguladores e do poder público em uma audiência sobre o tema. Ele explica que o objetivo é avaliar a fiscalização do setor e discutir medidas para melhorar a qualidade e a continuidade dos serviços prestados.
15: Saúde.
14: Dorinaldo Malafaia, do PDT do Amapá, defende a aprovação de projeto de lei complementar que inclui o combate à malária entre os objetivos da atuação conjunta da União, dos Estados, do Distrito Federal e dos municípios. A proposta prevê ações articuladas aos processos de licenciamento ambiental.
13: Dorinaldo Malafaia alerta que grandes empreendimentos instalados em regiões com alta incidência de malária devem considerar, durante o processo de licenciamento, os riscos da doença. O deputado avalia que a cooperação entre os entes federativos pode fortalecer a prevenção e o controle.
15: Segurança Pública.
14: Sargento Faur, do PL do Paraná, defende o aumento das penas para motoristas alcoolizados que causarem acidentes com vítimas. Ele cita casos recentes de atropelamentos fatais e mortes de motociclistas provocados por condutores embriagados.
20: Eu apresentei, baseado nessa carnificina que estamos vivendo no trânsito, um projeto duríssimo, que ele aumento de pena, reclusão de 6 a 20 anos quando o motorista, sob influência de álcool ou outra substância psicoativa, provocar morte no trânsito. Crime inafiançável. Ou seja, chega de fiancinha de 3 mil, de 1.000, de 2 mil. Não, vai ficar preso até decisão judicial. Multas mais severas.
13: A proposta também prevê 10 anos de suspensão da carteira de motorista em casos de morte e 7 anos quando houver invalidez permanente da vítima. Para Sargento Faur, as mudanças evitam a sensação de impunidade e tornam mais rigorosa a punição para crimes cometidos por motoristas embriagados.
14: Favorável à redução da maioridade penal de 18 para 16 anos, Paulo Freire Costa, do PL de São Paulo, considera que as regras atuais de punição para adolescentes precisam levar em conta a gravidade dos acontecimentos. Ele é um dos autores de PEC sobre o tema.
13: O texto assinado por Paulo Freire Costa também inclui a responsabilização penal de adolescentes maiores de 12 anos que cometam crimes violentos e hediondos. A justificativa aponta que o limite de 3 anos de internação pode estimular o recrutamento de menores para a prática de crimes.
15: Justiça.
14: O projeto de Alexandre Guimarães, do MDB do Tocantins, cria regras para punir a chamada litigância abusiva reversa. A proposta prevê punições para réus que descumpram decisões judiciais de forma reiterada ou apresentem recursos sucessivos apenas para atrasar as determinações da Justiça.
13: De acordo com Alexandre Guimarães, grandes litigantes costumam transformar a demora dos processos em estratégia de negócio, o que sobrecarrega o judiciário. Para ele, a medida combate o abuso de poder econômico nos tribunais e assegura que as decisões sejam cumpridas.
9: Educação.
14: A Câmara analisa a criação de uma Política Nacional de Educação de Jovens e Adultos. A proposta pretende avançar na construção de medidas para estimular milhões de brasileiros que não conseguiram concluir os estudos. A repórter é Maria Neves.
17: A Comissão de Educação da Câmara dos Deputados aprovou o projeto que institui a Política Nacional de Educação de Jovens e Adultos. Pela proposta, o poder público deverá adotar ações para assegurar o acesso e a permanência na escola de todos os cidadãos que não concluíram o ensino fundamental ou médio na idade própria. Dentre as medidas previstas estão a busca ativa de estudantes que abandonaram os estudos, a previsão de orçamento próprio para o programa em igualdade de condições com o ensino regular e a oferta de bolsas de estudo. Ainda de acordo com o texto aprovado, a União deverá oferecer assistência técnica.

0: nosso país, mais de 1.000 cidades não têm sequer uma turma de EJA. Isso é um escândalo. Quando a gente vai olhar que são quase 70 milhões de brasileiros que hoje não concluíram a educação básica.
1: O projeto ainda determina a formação de professores especializados e a realização de concursos públicos para a contratação de profissionais específicos para a formação de jovens, adultos e idosos. Os governos também terão de assegurar aos alunos da modalidade de jovens e adultos participação igualitária em programas de material didático, transporte, alimentação e assistência à saúde. Além disso, as instituições de ensino deverão oferecer espaço para acolhimento de crianças entre 4 e 12 anos, sob a responsabilidade de estudantes jovens, adultos ou idosos. A proposta que institui a Política Nacional de Educação de Jovens e Adultos ainda será analisada pelas comissões de Finanças e Tributação e de Constituição e Justiça. Da Rádio Câmara de Brasília, Maria Neves.
2: Economia. Lucas Ramos, do PSB de Pernambuco, apoia a criação de regras mais claras para responsabilizar os sócios pelas obrigações que permanecem após a extinção de uma empresa. A proposta, segundo ele, protege credores, trabalhadores e fornecedores, além de ampliar a segurança jurídica.
3: Relator da matéria na Comissão de Indústria, Comércio e Serviços, Lucas Ramos avalia que a mudança contribui para reduzir disputas judiciais e fortalecer o ambiente de negócios. Ele afirma que a medida ajuda a coibir o uso indevido da personalidade jurídica para evitar o cumprimento de obrigações.
2: Projeto de Júnior Ferrari, do PSD do Pará, amplia a desoneração tributária para serviços de conservação, modernização e reparo de embarcações listadas no Registro Especial Brasileiro. O texto também inclui as empresas brasileiras de navegação como beneficiárias do Renaval, o programa de incentivo ao setor.
3: Júnior Ferrari alega que a reforma tributária acabou com benefícios que garantiam a competitividade do setor de reparos navais. Ele entende que as mudanças são necessárias para preservar empregos, atrair investimentos estrangeiros e manter a infraestrutura de atendimento à frota brasileira.
2: Juarez Costa, do Republicanos de Mato Grosso, integra a Frente Parlamentar em Defesa do Mutualismo. O grupo pretende acompanhar a regulamentação do sistema em que associados dividem os custos de proteção de seus bens como alternativa ao seguro tradicional.
3: Juarez Costa apoia a articulação entre o poder público, entidades do setor e a sociedade civil para fortalecer esse modelo de proteção patrimonial. A frente também busca contribuir para a aplicação das regras estabelecidas pela lei que regulamentou o mutualismo no país.
4: Agricultura.
2: Produtores rurais endividados poderão ter até 25 anos para pagar seus financiamentos, conforme substitutivo apresentado por Dilceu Esperafico, do PP do Paraná. O relatório do deputado também estabelece carência de até 3 anos para o início dos pagamentos.
3: Dilceu Esperafico considera que a renegociação das dívidas pode ajudar os produtores afetados por perdas na safra, aumento dos custos de produção ou dificuldades na comercialização. O texto também prevê a suspensão de cobranças judiciais durante o período de adesão ao programa de renegociação.
2: Raimundo Costa, do PSD da Bahia, é autor de projeto que cria um selo nacional para a identificação de pescado proveniente da pesca artesanal sustentável. A proposta também institui um programa de rastreabilidade para informar a origem do produto e a comunidade responsável pela captura.
3: Raimundo Costa aponta que a certificação pode aumentar o valor comercial do pescado artesanal, ampliando o acesso a mercados diferenciados. O texto prevê também que produtos certificados tenham prioridade em compras públicas, feiras e ações de promoção comercial.
4: Trabalho.
2: Mauro Benevides Filho, do União do Ceará, apoia a PEC que reduz de 44 para 40 horas semanais a jornada, com 2 dias de descanso a cada 5 trabalhados e sem redução salarial. Ele ressalta a importância da mudança para o bem-estar da população.
4: Eu bato muito que você, para você crescer, você tem que melhorar na sua função estudando.

0: O que é que essa emenda constitucional está fazendo? É tentando reduzir, em vez de um dia por semana de folga, de lazer, de cuidar da casa, enfim, do que seja, de estudar, é reduzir de 5 por 2. O que que é isso? É trabalhar 5 dias e conseguir folgar 2. Isso não significa que sábado e domingo não poderão trabalhar. Poderão sim. Você pode substituir um dia da semana, quarta-feira, trabalhar no sábado e assim por diante. Ou seja, a emenda constitucional prevê isso.
1: Mauro Benevides Filho considera que a redução da jornada também pode aumentar a produtividade. Segundo o parlamentar, empresas que já adotaram a escala de 5 dias de trabalho por 2 de descanso relatam funcionários mais motivados e redução das faltas justificadas por atestados.
2: Zé Adriano, do PP do Acre, apresentou o requerimento para a realização de audiência pública para debater o fim da escala 6x1. O deputado propõe ouvir representantes da construção civil sobre os possíveis impactos da mudança nos custos, na produtividade e na manutenção dos empregos.
1: Zé Adriano considera que a construção civil deve participar do debate por empregar grande contingente de trabalhadores e depender intensamente de mão de obra. Ele avalia que a audiência pode contribuir para a análise das propostas sobre o tema que tramitam no Congresso Nacional.
2: Missionário José Olímpio, do PL de São Paulo, apresentou o projeto que autoriza a criação de um Programa Nacional de Proteção a Motofretistas e Mototaxistas. A proposta prevê recursos federais para municípios e o Distrito Federal oferecerem gratuitamente equipamentos de segurança e cursos de qualificação.
1: Missionário José Olímpio defende a priorização de trabalhadores de baixa renda com adesão voluntária aos cursos e sem novos custos para a categoria. Segundo o deputado, o objetivo é reduzir os acidentes e as mortes no trânsito relacionados ao uso profissional de motocicletas.
2: Ercílio Coelho Diniz, do MDB de Minas Gerais, apresentou o projeto que cria o Programa Nacional de Requalificação Profissional para pessoas acima de 45 anos. Segundo ele, o objetivo é oferecer cursos gratuitos de tecnologia e serviços digitais, bolsas de qualificação e incentivos para empresas que contratarem os beneficiários.
1: O projeto de Ercílio Coelho Diniz também prevê prioridade para pessoas desempregadas há mais de um ano. O deputado argumenta que a iniciativa combate o etarismo no mercado de trabalho e reduz o desemprego prolongado entre trabalhadores com mais de 45 anos.
3: Esporte.
2: A Câmara analisa uma proposta que prevê a destinação de recursos ao esporte. A repórter Paula Bittar tem mais detalhes sobre a medida.
4: A Comissão de Constituição e Justiça da Câmara aprovou uma proposta de emenda à Constituição que estabelece que União, Estados, Distrito Federal e municípios deverão destinar anualmente pelo menos 1% da receita de impostos à promoção do desporto educacional e de alto rendimento. Além de definir percentuais mínimos, a proposta propõe um sistema de repasse de recursos entre os entes federativos para viabilizar políticas públicas integradas. Assim, do mínimo previsto para a União, 25% serão destinados aos estados.

0: As escolas não têm a estrutura necessária, não têm o apoio. Nós precisamos ter recursos disponíveis, e nós estamos falando de 1% do total dos impostos arrecadados, para investimento em infraestrutura nas escolas do nosso país. Eu tenho certeza que nós vamos revelar muito mais talentos.
1: Segundo Helder Salomão, no futuro, mais dinheiro investido se transformará em mais medalhas para o país.
0: Hoje, nós temos o Bolsa Atleta, que é uma experiência bem sucedida, porque vários ganhadores de medalha nas Olimpíadas que o Brasil participa são de atletas que tiveram o apoio do Bolsa Atleta. Eu acredito que nós, ao aprovarmos essa PEC e ela se transformar numa legislação que garante recurso para infraestrutura e apoio aos nossos jovens, adolescentes, nós teremos muitos talentos. O Brasil vai se destacar muito mais nas Olimpíadas, nas competições nacionais e internacionais.
1: A análise da proposta pela CCJ é apenas o primeiro passo da tramitação na Câmara. Agora, a PEC que destina recursos para o esporte, assim como outras que estão sendo analisadas em conjunto e tratam do mesmo tema, precisa passar por uma comissão especial e pelo plenário em 2 turnos de votação. Da Rádio Câmara, de Brasília, Paula Bittar.
2: A Câmara analisa projeto que cria uma política nacional para ampliar o acesso de crianças e adolescentes com autismo a atividades esportivas adaptadas. Autor da matéria, André Fufuca, do PP do Maranhão, afirma que a iniciativa utiliza o esporte como ferramenta de desenvolvimento, autonomia e inclusão social.
3: A matéria prevê a criação de núcleos e centros de esporte inclusivo e a capacitação de profissionais para atender esse público. André Fufuca destaca também a integração de ações nas áreas de esporte, educação, saúde e assistência social.
2: Termina agora esta edição especial do jornal Câmara dos Deputados, produzida e apresentada pela Rádio Câmara de Brasília, em parceria com a Rádio Câmara de Vitória da Conquista, integrante da Rede Câmara de Rádio.
3: Eu agradeço ao Guilherme e a toda a equipe da Câmara de Vereadores de Vitória da Conquista pelo excelente trabalho conjunto.
2: Obrigado à Câmara dos Deputados por esta oportunidade. Este programa teve trabalhos técnicos de Everson Urani e apresentação de Márcio Aquilissardi e Guilherme Barbosa. Boa noite.
3: O Jornal Câmara dos Deputados volta amanhã. Fique agora com as notícias do Tribunal de Contas da União.
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1: Shawn Mendes falou sobre a vida amorosa e a maneira como tem aproveitado a vida desde que encerrou a turnê no ano passado. As declarações à edição norte-americana da Vogue, o cantor canadense contou como tem construído uma vida tranquila com a namorada, a atriz Bruna Marquezine. Aspas, tenho estado ótimo, tenho dedicado meu tempo a algo que nunca fiz antes, construir uma vida, uma comunidade e um lar fora da minha carreira, disse ele. O artista falou também sobre a recente ida para a Semana de Moda de Milão, quando prestigiou o desfile de uma marca ao lado da namorada. Aspas, honestamente, dessa vez foi uma experiência totalmente diferente. Senti que foi a primeira vez que realmente pude perceber o quão absolutamente linda e atenciosa Milão é. Ele também falou sobre a influência da namorada no universo fashion. Aspas, Bruna realmente abriu

0: Abriu meu coração para a moda e para me divertir com ela. Me sinto sortudo como homem nessa indústria, porque nós homens tendemos a não ser tão criticados e analisados em relação à nossa aparência pública, o que é uma pena, disse ele.
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9: 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E a hora?
10: 10:03.
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10: 16 graus.
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1: Boa noite pra você, tá começando por aqui o Tá Bombando comigo, JP, na apresentação. Aliás, ótima semana pra você, que esta semana te traga muitas notícias boas, que seja uma semana maravilhosa. A partir de agora, Tá Bombando na sua noite de segunda-feira. Vem comigo na maior rede de rádios do Rio Grande do Sul.

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2: Congresso terá até 120 dias para analisar medida provisória que proíbe as bets. A medida provisória que proíbe as apostas esportivas e os jogos de apostas online no Brasil já está em vigor, mas ainda precisa ser analisada pelo Congresso Nacional, que terá até 120 dias para concluir a votação. Quem possui dinheiro nas plataformas tem até 5 de outubro para solicitar a retirada voluntária dos valores. A partir do dia 6, os sites e aplicativos deverão sair do ar. Os saldos são não retirados serão devolvidos por meio de instituições financeiras, conforme o cronograma estabelecido pelo governo. Congresso terá até 120 dias para analisar a medida provisória que proíbe.

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7: Olha só, 10 e 21.
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7: 16 graus.
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0: De volta por aqui na sua noite de segunda-feira, aliás, ótima noite para você de segunda, amanhã terça-feira. Vamos lá, mais uma semana que se inicia junto com a Rede Mais Nova. Não esquece de seguir lá o arroba Mais Nova FM, claro, e também me dá aquela moral, arroba Juliano Rádio, lá no Instagram. Ótima noite para você de segunda-feira, bom trabalho para quem tá no trampo aí. E obrigado pela carona, você que tá ouvindo a Mais Nova do seu automóvel, e pela conectividade no aplicativo e também pela internet. Bora lá com mais músicas por aqui.
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1: Dezenove para as 11.
2: 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Tipo heavy metal com forró.

0: Massa e molho nasceram pra ficar juntos. 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
1: 16 graus.
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Uma excelente noite para você de segunda-feira. Acesse aí maisnova.com.br. Lá você fica por dentro das top 10 da Rede Mais Nova. Além, é claro, de muita informação no site da Rede Mais Nova. Este é o Tá Bombando na sua noite de segunda-feira. Ótima semana para você. Bora de música por aqui. Bora lá, vamos lá, Tá Bombando.

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1: 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E a hora?
2: 11:01.
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2: 16 graus.
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0: de volta por aqui na sua noite de segunda-feira, aliás, ótima noite para você de segunda, amanhã terça-feira. Vamos lá, mais uma semana que se inicia junto com a Rede Mais Nova. Não esquece de seguir lá o arroba Mais Nova FM, claro, e também me dá aquela moral, arroba Juliano Rádio, lá no Instagram. Ótima noite para você de segunda-feira, bom trabalho para quem tá no trampo aí. E obrigado pela carona, você que tá ouvindo a Mais Nova do seu automóvel e pela conectividade no aplicativo e também pela internet.
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2: 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E a hora?
3: 11 e 19.
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5: 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E a temperatura?
3: 16 graus.
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1: Está na hora de falarmos do tempo. O ciclone extratropical deve provocar chuva intensa e temporais no Rio Grande do Sul. A última semana de setembro começa com um alerta para chuva e temporais em todo o Rio Grande do Sul. Segundo o Climatempo, a formação de um ciclone extratropical prevista para terça-feira, dia 29, poderá provocar granizo e rajadas de vento superiores a 90 km por hora. A fronteira oeste, a Campanha, a região central estão entre as áreas de maior atenção. Em alguns municípios, um acumulado de chuva pode chegar a 300 milímetros. A previsão indica redução da instabilidade a partir de quarta, com temperaturas mais baixas e retorno gradual do sol na quinta e na sexta. Ciclone extratropical deve provocar chuva intensa e temporais no Rio Grande do Sul.

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3: 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E a hora?
4: 21 para meia-noite.
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6: 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E a temperatura?
4: 16 graus.
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11: Francisco de Assis. Uma semente de vida eterna.
12: Curiosidades de São Francisco. Ele recebeu as chagas de Cristo. Em uma de suas quaresmas, a quaresma de São Miguel Arcanjo, devoção muito própria de sua vida, Francisco sobe ao Monte Alverne para jejuar, meditar e rezar, fazendo um pedido para que ele pudesse sentir o amor que Cristo sentiu na cruz, bem como suas dores. Francisco recebe a visita de um serafim com 6 asas, em forma de cruz, e o abraça. Depois deste encontro com o crucificado em sua carne, recebe as marcas das chagas de Cristo em seu corpo, sendo para nós uma resposta de que ele conseguiu imitar Jesus em tudo, até no desejo de assumir a cruz por amor. Seja um franciscano, uma franciscana, paz e bem.
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Chegamos ao fim do Tá Bombando. Nessa noite de segunda-feira foi maravilhoso estar com vocês nesta segunda-feira, finalzinho já de noite, madrugada que se inicia, mas peraí, fica aí porque a madrugada mais nova continua com muita música aqui na maior rede de rádios do Rio Grande do Sul. Bom final de noite, ótimo início de madrugada de manhã e a gente se encontra por aqui amanhã, terça-feira. Paz e bem a todos, fiquem com Deus.

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3: Um minuto para meia-noite.
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3: 16 graus.
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1: 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E a hora?
2: 12:20.
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4: 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E a temperatura?
2: 16 graus. 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

Existe uma teoria que se chama 90-10, onde uma pessoa tem 90% daquilo que você procura em alguém, só que você foca naqueles 10% que falta. Aí você sai pra rua, se aventura, e realmente você encontra aqueles 10%, mas não se deu conta que perdeu os 90%.

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5: 19 para 1.
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7: 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E a temperatura?
5: 16 graus. 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
1: Em meio à polêmica gerada pela proibição das bets e do famoso jogo do Tigrinho, a colunista Fábia Oliveira descobriu o valor milionário oferecido à cantora Anitta para que ela se tornasse embaixadora de uma famosa casa de apostas. Como Anitta mesmo já admitiu, no entanto, o convite foi negado por conta do prejuízo causado pelo vício. A Anitta recebeu uma assustadora e, para muitos, irrecusável proposta para divulgar as bets nas redes sociais. Segundo a apuração de Fabiola Oliveira, o valor do contrato chegava aos incríveis 500 milhões de reais. A própria Anitta já tinha falado sobre o assunto em maio, mas o valor da negociação até então nunca havia sido revelado. Na ocasião, ela fez um longo desabafo sobre as bets e afirmou que o vício em apostas estaria destruindo a vida de pessoas pobres.
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2: 1 e 2.
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2: 16 graus.
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1: Muito boa noite, tá começando a Madrugada Mais Nova. A partir de agora a gente segue junto com música e informação até às 5 horas da manhã. Muito prazer, eu sou a Ana e te acompanho nessa virada, levando até você informação e a melhor trilha sonora pra embalar a sua madrugada. Seja você que tá na estrada, no trabalho ou curtindo em casa, obrigado pela carona e pela tua companhia. Você está ouvindo a maior rede de rádios do Rio Grande do Sul. E pra ficar ainda mais conectado com a gente, acessa o site maisnova.com.br, segue a gente no Instagram, @redemaisnova. Você também me encontra no @anapesanardi. Underline e acompanha o nosso conteúdo nas demais redes sociais. É só pesquisar @redemaisnova, tá bom? Uma ótima madrugada pra gente, vamos nessa!

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2: Ser humano e enfrentar mundos diversos é um desafio diário. Existe aquele lado extremo que todo mundo vê, percebe, encara das maneiras mais incríveis, loucas, sérias e engraçadas. E existe um mundinho interno habitado por pensamentos e experiências muito particulares. É cada enfrentamento, é cada decisão que nunca se tomou, é cada mudança. Na vida existem alguns períodos que só nos resta silenciar, aquietar e tentar entender que cada um tem seu tempo para dor, para o riso, para o amor ou a solidão, para a busca e para a espera. É necessário viver a própria experiência sem querer que os outros façam o mesmo ou entendam exatamente como isso se dá. E nem pensar que o que acontece conosco irá se repetir da mesma maneira com quem convivemos. Não dá para falar do perfume das rosas com alguém que só conseguiu se espetar. Assim como exigir que o outro siga em frente se o que ele mais precisa no momento é de quem o carregue, pelo menos por um tempo. Tem gente que está desistindo e é necessário ficar ao lado pelo meio do caminho. Também não podemos impedir ninguém de seguir quando o que resta é deixar para lá, mas a pessoa não se dá conta. Tem coisas chatas para se encarar, pessoas difíceis para conviver e trabalhos exaustivos que precisam terminar. Cada um se agarra no que pode, nas suas crenças, suas convicções, suas pesquisas ou sua visão de mundo. Assim vai se fazendo e refazendo a história da humanidade. Cada uma muito peculiar, muito parecida ou com diferenças gritantes e cada qual precisa entender. Nada de comparações e julgamentos, porque continuamos sabendo muito pouco do tudo.
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2: Anitta assume o posto de rainha da bateria da Grande Rio. Isso mesmo, após conversa com Paola Oliveira, Anitta é a nova rainha de bateria da Grande Rio para o Carnaval de 2027. A cantora revelou que uma conversa com a Paola Oliveira foi fundamental para ela aceitar esse convite, e a atriz, que ocupou o posto durante vários anos, apoiou a decisão da amiga Anitta e se colocou à disposição para ajudá-la nessa nova fase. Anitta explicou que também se identificou com o enredo da escola, que aborda temas como fé, ancestralidade e o retorno às origens. A artista afirmou que encara a responsabilidade com muito respeito e destacou a importância do carnaval para a comunidade. A cantora foi oficialmente coroada no último domingo, dia 20, durante uma grande festa na quadra da escola em Duque de Caxias. A coroa foi entregue por Heloína, dos Leopardos, considerada a primeira rainha de bateria do carnaval brasileiro. Pra quem não sabe, então, antes, a rainha de bateria da Grande Rio, após também a Paola Oliveira, foi a Virgínia Fonseca, que acabou abrindo mão desse posto para 2027. E agora a Anitta comenta sobre esse sonho, né, de toda menina do subúrbio do Rio de Janeiro, de pertencer à escola da Grande

0: Essa moça é pra casar, São Paulo.
1: Essa é pra casar, viu?
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4: Man at Work é uma banda australiana de pop rock com influências de reggae e new wave. Formada na cidade de Melbourne, a banda teve o auge da popularidade nos anos 80, conquistando o prêmio Grammy Award de Artista Revelação. Ficou conhecida pelo seu surf rock. Agora, Overkill.

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1: Banho quente parece um abraço, principalmente nos dias frios. Mas exagerar na temperatura e no tempo pode ressecar a nossa pele. A água muito quente, junto com o excesso de sabonete, pode, por exemplo, tirar a proteção natural da pele e deixar aquela sensação de ressecamento, de coceira e até descamar a nossa pele. Então, prefira banho morno ou frio e escolha sabonetes adequados ao seu tipo de pele. Depois do banho, hidratar o corpo ajuda bastante, né? Principalmente nas áreas mais secas. Beleza também nasce dos hábitos simples do nosso dia a dia.
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2: Hakimi perde o recurso e será julgado por acusação de estupro na França. O jogador, então, Hakimi, lateral direito do Paris Saint-Germain e da seleção do Marrocos, será levado a julgamento na França por uma acusação de estupro registrada em 2023. Nesta quarta-feira, de 23, a justiça francesa rejeitou o recurso apresentado pelos advogados do atleta, mantendo a decisão de encaminhar o caso a julgamento. A denúncia foi feita por uma mulher que afirma ter sido vítima de violência sexual na residência do jogador nos arredores de Paris. Hakimi nega a acusação e a defesa da denunciante recebeu a decisão como um avanço no processo, que já se estende por mais de 3 anos. O julgamento acontecerá no Tribunal Criminal de Hauts-de-Seine, mas ainda não tem data definida. A decisão sobre o recurso não representa uma condenação ao jogador.
3: 2:26.
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1: Motorista, você liga o carro e por alguns segundos o painel parece uma árvore de Natal, né? Luz do ABS, airbag, motor, bateria e várias outras acendem ao mesmo tempo. Mas calma, isso não significa que o carro tem algum problema. Esse acendimento inicial faz parte da verificação dos sistemas e também permite conferir se as luzes de advertência estão funcionando. Depois da partida e das checagens, a maioria deve se apagar conforme o funcionamento de cada veículo. Que merece atenção é uma luz que permaneça acesa ou suja durante a condução. Se isso acontecer, não ignore os avisos do painel, viu? Eles são uma das principais formas que o carro tem de dizer: opa, dá uma olhadinha aqui, ó.
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0: 3:11.
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2: Ah, canção rei! Isso aqui tem que ter sentimento. Diz.

0: Agora, direto da Flórida, comigo, Henrique do Vale, mais uma edição do Minuto Music Nation.
1: E a Apple pode estar próxima de entrar com mais força no mercado de dispositivos inteligentes para casa. Olha só, informações recentes apontam para um novo equipamento equipado com recurso de inteligência artificial e integração com a Siri. O produto poderá funcionar como uma espécie de central doméstica inteligente, competindo justamente com a Amazon Echo Show e o Google Nest Hub. A ideia seria combinar controle de equipamentos da casa, informações, comunicação e serviços de inteligência artificial em um único aparelho. A Apple trabalha já há anos em uma expansão da sua estratégia para casa conectada. E uma nova central, no caso, poderia representar uma peça bem importante nessa estratégia. Porém, é o seguinte, né? O pessoal da Amazon começou isso há anos atrás. A competição vai ser bem acirrada e com certeza vai ter que ter algum diferencial para poder valer a pena comprar esse novo aparelho da Apple, não é, gente?
0: Logo mais informações para você aqui no Minuto Music Nation.

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1: 13:25.
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1: E o Cristiano Ronaldo revelou duas grandes metas antes de encerrar, então, a carreira dele aos 41 anos. Ele ainda tem alguns objetivos importantes no futebol, incluindo a conquista de mais um título da Liga das Nações com Portugal e alcançar também a impressionante marca de 1000 gols na sua carreira. Atualmente, Cristiano soma 979 gols e garante que chegar aos 1000 é um objetivo, mas não uma obsessão. Durante a entrevista coletiva nesta quarta-feira, o jogador também respondeu a questionamentos sobre a sua condição física e afirmou que continua preparado para defender a seleção. O craque ainda não estabeleceu uma data para aposentadoria. Segundo ele, a decisão será tomada quando sentir que já não consegue contribuir com a sua equipe. Portugal volta a campo nesta quinta-feira, dia 24, contra o País de Gales pela Liga das Nações.
2: 3:29. 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

Drops do Pet chegando com mais uma daquelas manias felinas. Depois de comer, alguns gatos começam a raspar o chão ao redor do pote, como se estivessem tentando enterrar a ração. Mas o que eles estão fazendo? Uma das explicações está ligada a um instinto de esconder restos de alimento e diminuir os odores que poderiam denunciar sua presença na natureza. Dentro de casa, claro, não existe terra para cobrir a comida, mas o movimento pode continuar aparecendo. Em geral, é um comportamento normal. O que merece atenção é quando o gato passa a recusar a alimentação ou muda repentinamente seus hábitos. Nesses casos, vale investigar com um médico veterinário. Às vezes, a patinha raspando, falta de apetite é outra história.

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0: Hora da gente falar de esportes.
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0: Ancelotti afirmou que não existe amistoso para a seleção brasileira. Então, Carlo Ancelotti deixou claro que a seleção brasileira vai levar muito a sério os próximos compromissos internacionais. Em uma entrevista ao jornal The Times of India, o treinador afirmou que para o Brasil não existe esse negócio de jogar amistoso. A declaração foi feita ao comentar o confronto com a Índia, marcado para o dia 3 de outubro em Calcutá, e será o primeiro encontro da história entre as duas seleções, em uma oportunidade para Ancelotti testar jogadores e desenvolver a equipe que está sendo preparada já para a Copa do Mundo de 2030. O técnico também destacou a importância de enfrentar adversários com diferentes estilos de jogo e conhecer outras culturas futebolísticas. Antes de viajar para a Índia, o Brasil terá dois compromissos contra a Austrália nos dias 25 e 29 de setembro.
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2: Quem gosta de pudim, levanta a mão. Eu gosto. Hoje no Aninha na Cozinha tem pudim tentação de chocolate. Anote os ingredientes. Um envelope para gelatina em pó sem sabor. Meia xícara de chá de leite. 170 gramas de chocolate meio amargo picado. 3 colheres de sopa de licor de chocolate. 1 caixa de creme de leite, 200 gramas. 1 xícara de chá de creme de avelã. Raspas de chocolate meio amargo também e cerejas em calda para decorar. Hidrate a gelatina no leite e leve ao fogo baixo para dissolver sem deixar ferver. Em uma tigela, derreta o chocolate picado no micro-ondas ou em banho-maria. Depois, misture metade do chocolate derretido com o licor e metade da caixa de creme de leite e reserve. Bata o restante do chocolate no liquidificador com a gelatina, o creme de leite restante e o creme de avelã até ficar homogêneo. Depois, coloque em uma forma decorada, umedecida com água e leve à geladeira por 4 horas ou até firmar. E por fim, desenforme em um prato, regue com a calda de chocolate reservada, decore com as raspas de chocolate, cerejas em calda se você quiser e sirva. Enjoy!
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0: 25 para 5.
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2: Existe uma teoria que se chama 90-10, onde uma pessoa tem 90% daquilo que você procura em alguém, só que você foca naqueles 10% que falta. Aí você sai pra rua, se aventura, e realmente você encontra aqueles 10%, mas não se deu conta que perdeu os 90%.

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1: Fala, gente! Começando o nosso Mais Games, eu tenho que falar pra você da brutalidade do Wolverine. Pra abrir o nosso boletim dessa semana, vamos falar de Mutantes. A Insomniac Games, em parceria com a PlayStation Studios, revelou recentemente um mergulho profundo no aguardado Wolverine. Durante um evento especial focado na exclusividade da Sony, a desenvolvedora afirmou que o título terá uma classificação indicativa estritamente para adultos, abraçando de vez a brutalidade característica do Carcaju. Quando o trailer de gameplay mostrou um sistema de combate visceral, tá, gente? Onde a ação não tem pausa no jogo. A Insomniac também travou o lançamento pro final desse ano. Então, pra quem gosta, é muita brutalidade. Não deixem as crianças jogarem Marvel's Wolverine. Ele vai ser brutal demais.
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2: Pedro e Benício. Todo mundo tem uma lembrança boa, né?

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2: Ana Castela chamou atenção ao assistir a apresentação do ex-namorado Gustavo Mioto no rodeio de Jaguariúna no sábado. Animada, boiadeira, cantou os hits do sertanejo, como Solteiro Não Trai e Impressionando os Anjos, na noite de encerramento do festival. Mioto e Ana Castela tiveram um namoro marcado por idas e vindas, iniciado em 2023. O término definitivo ocorreu em dezembro de 2024. Além do show de Mioto, a última noite do rodeio contou com a apresentação de Luan Santana e vários famosos no evento.
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4: 5 e 1.
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0: 16 graus.
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2: 5:22.
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2: 16 graus.
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1: Você já reparou que muitas vezes sente cansaço, dor de cabeça ou dificuldade para se concentrar sem entender o motivo? O que muita gente não imagina é que, em vários casos, o problema pode ser simplesmente a falta de água. O nosso corpo depende da hidratação para praticamente tudo. O sangue circula melhor, a temperatura do corpo se mantém equilibrada e até o funcionamento do cérebro melhora quando estamos bem hidratados. Esperar sentir muita sede pode significar que o organismo já está precisando de água há algum tempo. Uma dica simples é criar o hábito de beber pequeno goles ao longo do dia, em vez de tentar tomar uma grande quantidade de uma só vez. Também vale lembrar que frutas ricas em água ajudam na hidratação. Pequenas mudanças feitas todos os dias costumam trazer grandes resultados com o passar do tempo. Cuidar da hidratação é um gesto simples que faz diferença para a sua saúde.
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2: 26 para 6.
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3: Dezoito para seis.
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3: 16 graus.
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0: E assim a gente vai chegando ao fim de mais uma Madrugada Mais Nova. Foi muito bom ter a sua companhia, mas ó, não perde o contato com a gente. Você encontra a Mais Nova lá no Instagram, no @redemaisnova, e fica o dia todo informado através do nosso site maisnova.com.br. Agora fica ligado, porque na sequência tem o Despertador Mais Nova. Paz e bem, até amanhã.
1: Um minuto para seis.
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6: 6:04, bom dia.
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6: 15 graus.
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2: Bora começar o nosso despertador. Bom dia pra você, manhã de terça-feira, dia 29 de setembro de 2026. Uma madrugada de muita chuva, muito volume de chuva em todo o estado do Rio Grande do Sul e toda a preocupação sobre o que aconteceu, o que está acontecendo, o que pode acontecer. E aí a gente vai trazendo toda essa informação para você no nosso giro de notícias, no decorrer da programação da maior rede de rádios do Rio Grande do Sul. Thiaguinho por aqui te fazendo companhia e claro que você pode participar, mandar informação pra gente, interagir, mandar o seu bom dia e é muito bem-vindo por aqui no nosso WhatsApp. Tá começando o nosso despertador e a gente já começa com o som da Rita Lee.

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2: E a gente curte por aqui o som do João Neto e Frederico. Não Vou Mais Chorar. Teve Rita Lee com o Doce Vampiro. 6h17, gente. Bora dar o nosso giro pelas principais informações.
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2: Sem luz após temporal, Rio Grande oferece banho e recarga de celulares para moradores. Temporal causa estragos no Norte Gaúcho. Há registro de transtornos em pelo menos 17 cidades. Equipes da Defesa Civil trabalham no atendimento aos atingidos. Caxias do Sul decreta a situação de emergência após temporal com 4 mortes. Vendaval derruba teto de posto de combustíveis em Cerro Largo e causa estragos pelo Rio Grande do Sul. Justiça condena a Prefeitura de Porto Alegre a pagar R$50 milhões por danos causados pela enchente de 2024. O Ministério Público apresenta 2 novas denúncias por supostas compras ilegais na Ismed. 19 pessoas são acusadas. E sob influência de ciclone extratropical, terça-feira terá tempestades e ventos de até 100 km por hora no Rio Grande do Sul. E é claro que a gente traz toda a informação para você aqui no nosso Despertador, para você começar o dia muito bem informado. Agora, na sequência, tem o som do David Bowie.
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5: 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E a hora?
6: 6h24.
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6: 15 graus.
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0: 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Eu já quero atualizar você da previsão do tempo. Um ciclone extratropical deve se formar entre a madrugada e amanhã desta terça-feira, trazendo chuva forte, temporais e rajadas intensas de vento para o Rio Grande do Sul. Além disso, a chuva deve contribuir para a elevação dos rios. O sistema estará associado à passagem de uma frente fria que, apesar do nome, traz chuva sem afetar significativamente a temperatura. Ou seja, é uma frente fria, mas a temperatura não tende a cair, não. Nesse cenário, o Instituto Nacional de Meteorologia emitiu 2 alertas para tempestade, ambos válidos durante todo o dia. O aviso laranja indica perigo, prevê volumes de chuva entre 30 e 100 milímetros, rajadas de vento de até 100 km por hora, além da possibilidade de granizo. A área de abrangência inclui municípios da Fronteira Oeste, Campanha, Missões, Noroeste e Norte, além de trechos da região central e da Serra. Já o aviso amarelo de perigo potencial cobre praticamente todo o Rio Grande do Sul. Para as regiões sob aviso, estão previstos volumes de chuva entre 20 e 50 milímetros, além de rajadas de vento de até 60 km por hora e possibilidade de queda de granizo. Sob influência de ciclone extratropical, terça-feira terá tempestades e ventos de até 100 km por hora no Rio Grande do Sul. É, mantém, né, o que já está acontecendo, a gente tem visto nas últimas horas, né, gente? Mas a temperatura tende a manter mais elevada e mesmo entrando uma frente fria no Rio Grande do Sul. Tá na hora da gente tomar o nosso bom amargo, nosso chimarrão, tá na nossa hora do mate.
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0: Acaba uma paixão, Daniel. Teve Jairo Lambari Fernandes com Cena de Campo na nossa Hora do Mate. Bora dar sequência por aqui trazendo informação. Tá chegando o nosso Conta Aí.
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0: E a justiça condenou o município de Porto Alegre por danos provocados pela enchente que atingiu a capital entre abril e maio de 2024. Entre as determinações está o pagamento de 50 milhões de reais como indenização por danos morais coletivos. A prefeitura afirma que irá recorrer. O Ministério Público do Rio Grande do Sul havia movido uma ação civil pública e busca a reparação dos danos decorrentes da inundação. Foi essa ação que foi julgada precedente na última sexta-feira. A sentença determina que o valor de 50 milhões de reais seja destinado ao Fundo de Reconstrução de Bens Lesados do Estado do Rio Grande do Sul ou a um fundo específico a ser criado. Os recursos deverão ter uso exclusivo em obras e medidas de adaptação climática na capital, como parques fluviais, jardins de chuva e corredores ecológicos. A aplicação deverá ser finalizada pelo Tribunal de Contas do Estado e pelo Conselho Municipal de Desenvolvimento Urbano e Ambiental. Então, a informação: justiça condena a Prefeitura de Porto Alegre a pagar 50 milhões de reais por danos causados pela enchente de 2024. Para você ligado aqui no nosso Despertador, a gente traz toda a informação para você. Rapidinho, intervalo comercial e a gente já volta. Lembrando que às 7 horas tem o programa eleitoral.
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5: 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E a hora?
6: 19 para 7.
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0: Perde hora não, hein? 6:55. É o nosso despertador aqui na maior rede de rádios do Rio Grande do Sul. Deixa eu trazer abraços, beijos pra essa audiência linda e maravilhosa ligando com a gente.
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0: Deixa eu mandar um abraço pro Jorginho, motora do transporte coletivo urbano de Caxias do Sul. Fala, garoto. Voltei, tava uns dias meio fora. Voltei hoje, manda aquele alô. Fala, queridão. Que bom que tu voltou. Bom trabalho, então. Bom retorno pra você, Jorginho. Tamo junto. Jorge Nobre, meu querido. Pra Marlene e Bento Gonçalves, beijo pra você, menina. Bom dia, obrigado pela companhia, tá? Mandar um abraço especial, um beijo especial pra Ale Barbosa, em Cachoeira do Sul. Bom dia pra você, menina. Também tô devendo um beijo pra Suzy. A Suzete Silveira, no São Paulino, em Perigana, com a gente. Um abraço pro Cárcio Curs, do bairro Fragata, em Pelotas. Pra essa audiência linda e maravilhosa que liga com a gente por aqui, tá? Lembrando, gente, que às 7 da manhã tem o programa eleitoral, tá? Última semana do primeiro turno, então calma. Calma que tá na reta final agora. Seguinte, bora trazer som por aqui. Tá chegando o Guilherme Minuto com Panda. Eu duvido. Se der tempo, a gente curte o som da Isabela Rocha. Quero ser feliz também, tá? Porque a gente tem que preparar para o programa eleitoral. Então, vem com a gente por aqui na Rede Mais Nova.
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3: Quando Guilherme, eu escuto isso aqui, ó.

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1: Amigos ouvintes da Rede Mais Nova FM, como faz bem este encontro? Bastante rápido, mas de uma intensidade infinita. Obrigado pela sua sintonia, obrigado pela amizade. Juntos rezemos. Senhor, hoje meu coração se volta para vós em busca de forças. Talvez seja o cansaço, mas as dificuldades parecem se multiplicar. O que era feito sem muita dificuldade, hoje parece tão complicado. Por isso, retirai de mim essa facilidade de complicar o que é fácil. Que eu não me sinta sozinho diante da complexidade dos fatos e dos acontecimentos. Que eu possa encontrar em vós a necessária energia para continuar administrando o dom da vida. Não busco facilidades, pois a vida não é feita só de facilidades. Busco unicamente a força necessária para crescer como ser humano e dar conta da minha missão neste mundo. Que eu jamais esqueça que as dificuldades podem fazer surgir inúmeras oportunidades. Senhor, conservai-me perseverante no caminho do bem. Amém. E sobre todos os ouvintes da Rede Mais Nova FM, a bênção de Deus, Pai, Filho e Espírito Santo. Amém.
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0: 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E a hora?
1: 7 para 7.
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1: 15 graus.
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38: 7:26.
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38: 15 graus.
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0: em todo lugar. E agora sim, a gente está de volta por aqui na maior rede de rádios do Rio Grande do Sul, depois do programa eleitoral. É tudo com a gente por aqui, tá? E para nesse retorno já vamos trazer por aqui mais novas notícias para você voltar, ficar bem informado. Não perde a hora não, tá? Agora 7:30.
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0: 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Rio Grande do Sul projeta embarque de 4 mil toneladas ao mês de miúdos de suínos à China. A Agência Nacional de Petróleo destrava 14 milhões de litros de diesel para aliviar impasse da distribuição no Rio Grande do Sul. Leilões de imóveis rurais crescem 30,6% em 2025 e somam 78,6 bilhões. Especialistas apontam que prorrogação do crédito rural depende da operação, das perdas comprovadas e do crescimento do pagamento. Brasil conquista o segundo lugar no Mundial World Skills, competição sobre educação profissional envolvendo alunos em provas práticas na China. E a área de baixa pressão traz mais chuva ao Rio Grande do Sul nesta terça-feira, o que pode ocasionar enchentes. A gente vai trazendo toda a informação para você aqui na programação da Rede Mais Nova. 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Antes, bora cevar o nosso amargo na hora do mate.
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A drenagem linfática ajuda a drenar o líquido que fica retido em excesso no nosso corpo, sendo uma ótima opção para ativar a circulação sanguínea e também diminuir o inchaço das pernas, pés e rosto. É uma massagem de ritmo leve e suave que faz com que os líquidos que ficam acumulados nos nossos tecidos retornem para a circulação. Assim, a drenagem também ajuda no emagrecimento, na circulação sanguínea e na desintoxicação celular. Para realizar esse tipo de procedimento, a dica é procurar um profissional massagista qualificado que irá proporcionar todos esses benefícios do procedimento. 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Daqui a pouco tem

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1: Você sabe qual o poder de uma boa respiração? Respirar é algo tão automático que quase nunca prestamos atenção. Mas respirar profundamente ajuda a diminuir a tensão, melhora a oxigenação do organismo e pode trazer sensação de calma em momentos difíceis. Sempre que perceber que está muito acelerado, pare por alguns instantes e faça respirações lentas e profundas. Às vezes, alguns minutos são suficientes para mudar completamente como você se sente.
0: 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Consulte seu médico regularmente.

0: Gabriel Elias, Pedra Preciosa, André Montana, eu tô tentando meu melhor. E a gente começou a nossa Hora do Mate com Tchê Barbaridade e Potro Sem Dono. Agora bora falar da previsão do tempo.
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0: E uma área de baixa pressão atmosférica não apenas mantém, como reforça a instabilidade no Rio Grande do Sul nesta terça-feira e traz chuva durante o dia para todas as regiões do estado. Segue o alerta de chuva localmente forte e intensa, com altos acúmulos em poucas horas. Pode chover forte em pontos da faixa central do estado, do oeste, passando pelo centro, os vales Grande Porto Alegre, além de parte do litoral norte e Serra Gaúcha. Temporais de vento, granizo não são descartados em pontos isolados. Ainda assim, não está descartada a possibilidade de aberturas do sol, né, do tempo em algumas localidades. Diante dos altos volumes de chuva acumulados nos últimos dias, a previsão de mais chuva para terça-feira, a risco de enchentes. Os rios que mais preocupam são o Jacuí, Santa Maria, Ibicuí, Ibirapuitã, Quaraí, Pardo, Pardinhos, além dos rios que com nascentes na serra, como Taquari e Ucaí, que subiram rapidamente. Aí prossegue, né, a chuva no Rio Grande do Sul. O mais impressionante é que uma massa de ar frio avança pela Argentina, mas a temperatura não tende a cair, tende a se manter próximo aí a 15, 16 até 17 graus. A gente vai trazendo, claro, toda a informação do tempo para você aqui, ainda mais tão preocupante que tá com um grande volume de chuva que caiu nas últimas horas em todo o estado, praticamente. Daqui a pouquinho tá chegando por aqui o Plugado na Rede Mais Nova.
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7: 14 para as 8.
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7: 15 graus.
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Bora acordar, hein? Não perde a hora, falta 11 pras 8. E essa terça-feira, dia 29 de setembro, reta final do mês de setembro, né? Reta final também da propaganda eleitoral, gente. Calma, sei que vocês estão já ansiosos, né? Mas fiquem tranquilos. Deixa eu mandar abraço pra nossa audiência aqui, pra Rô, que tá com chimarrão lindo. Tá pronto, tá demais. Beijo, Rô, tudo de bom pra você. Em Campestre da Serra, muita chuva. Quem mandou pra gente aqui foi o Sadia. Dona Almira, aquele abraço pra vocês, tudo de bom. Adroaldo, meu querido, tamo junto, bom dia pra você. Muita chuva com temporal essa madrugada, coisa feia, tá? Ótimo dia pra ti, valeu, abraço. Quem mais? Pra Vera, em Veranópolis. Bom dia, Thiago. Bora que não aguento mais chuva. Tá, não tá fácil, né? Mas vamos lá, gente. Estamos quase criando guerras já, né? Ai, ai, mas faz parte. Vamos aguentar firme aí que vai dar tudo certo, se Deus quiser. E já desejando a todos vocês uma ótima terça-feira, um ótimo dia de trabalho, tá? Seja um dia maravilhoso pra todos nós. Bora trazer essa regravação que ficou demais. Tá chegando por aqui, Indústria Musical Aviãozinho. Tem Aninha na cozinha. Unholy com Sam Smith. Daqui a pouquinho a gente volta pra falar de esportes por aqui, tá? Bora lá que é terça-feira recém, tá, gente? Ó, 10 pras 8, perde hora não. Bom dia, bom trabalho.

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2: Hoje no Aninha na Cozinha, eu trouxe uma receita diferente. Romeu e Julieta na travessa. Vamos precisar de uma lata de leite condensado, meia xícara de chá de creme de leite, 200 gramas de cream cheese, 100 gramas de ricota amassada, um pote de requeijão cremoso, um envelope de gelatina em pó sem sabor e para cobertura vamos precisar de 400 gramas de goiabada picada e 250 ml de água. Bata no seu liquidificador o leite condensado, o creme de leite, o cream cheese, a ricota e o requeijão por um minuto. Depois, coloque a gelatina preparada conforme as instruções da embalagem e bata por mais um minuto. Transfira para uma travessa e leve à geladeira por 3 horas ou até firmar. Leve os ingredientes da calda, que são a goiabada e a água, em fogo médio até dissolver. Deixe esfriar e espalhe sobre o creme na travessa. Depois é só servir. Enjoy!
3: Que delícia!
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0: o som do Sam Smith com Holly. Teve por aqui Indústria Musical, aviãozinho. Teve a Nina na cozinha com aquela receita deliciosa. Agora a gente vai falar de esportes.
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0: E a proposta de antecipação do segundo turno das eleições presidenciais do Inter foi rechaçada durante a reunião do Conselho Deliberativo realizada nesta segunda-feira no Beira-Rio. Ao todo, 151 pessoas participaram da votação e o resultado ficou em 107 contra a antecipação e 74 a favor. Desta forma, o pleito está mantido para o dia 9 de novembro, primeiro turno, e dia 12 de dezembro, segundo turno. 10 dias após o encerramento do Brasileirão. Até agora, o Inter possui 3 pré-candidatos à presidência: Roberto Melo, Leonardo Aquino e José Amarante. Em reunião do Conselho Deliberativo, maioria vota contra a antecipação das eleições presidenciais do Inter. Gente, obrigado pela audiência, obrigado pela companhia. Aos nossos colegas que assumem a Rede Mais Nova, um ótimo trabalho, uma ótima terça-feira. Para fechar, tem Nando Moreno, Rio Negro Solimões. Beijo no coração, fique com Deus, paz e bem.

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4: 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E a hora? 8:02. Bom dia, pessoal.
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4: Temperatura em 15 graus.
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4: 8:07, temperatura em 16 graus, chove em Caxias, claro que chove, o que vamos fazer, né? Vamos fazer como Garibaldi, como Passo Fundo, como Erechim, deixa chover, o que, que a gente pode fazer? Bom dia, pessoal, e vamos nessa, vamos encarar, coisa muito complicada, olha, problemas inúmeros aqui pelo nosso estado, devido à chuva muito forte, inclusive registro de ventos muito fortes e até tornados, viu? Até tornados. Sabe que tem um pessoal, até que nem é brasileiro, né? Tem um pessoal dos Estados Unidos, da Inglaterra, que se autodenominam caçadores de tornados, que estão aqui no Rio Grande do Sul e tem mostrado aí, tá na internet ali. Ontem à noite estava observando isso. E capturaram 2 ou 3 tornados na região oeste aqui do Rio Grande do Sul, ali para cima de Ijuí, já em direção ao norte Erechim, divisa com Santa Catarina, capturaram pelo menos 2 tornados ontem à tarde, fim da tarde e início da noite de ontem. E se não me engano, se eu não estiver enganado, me corrijam, por favor, agora de madrugada outro também ali na região norte do Rio Grande do Sul. Ou seja, nós estamos passando por esse momento muito complicado do tempo aqui no Rio Grande e segundo os meteorologistas, isso vai se tornar algo comum, vai ser a nossa nova realidade. Quando houver inverno, entrada para a primavera, como nós estamos passando agora, isso vai passar a ser normal, coisas radicais assim, de chuva muito forte, granizo muito forte, muito grande, as pedras de granizo surpreendentes, a gente pode observar, hoje nós temos internet, todo mundo tem celular, e por isso até talvez a gente esteja surpreso com o número de ocorrências, né? Porque todo mundo pode registrar hoje em dia, antigamente não tinha isso, né? Talvez até por isso também. Mas vamos nos acostumando, que a coisa não vai ser fácil não, viu? Pessoal que fabrica guarda-chuva, alô galera, precisa ser mais resistente o guarda-chuva, não adianta mais. Esses que a gente compra no mercado, no mercadinho, eles já não resistem mais ao vento e principalmente à queda do granizo, viu? Vamos tratar de melhorar, de tornar mais atual o nosso eterno guarda-chuva. Eu, por exemplo, não uso guarda-chuva, juro de pé junto. Eu tô aqui com a minha capa que eu ganhei do meu amigo lá da Agrale, uma capa de chuva que ele fazia aquelas trilhas Em estradas de chão, barro e tal. E um dia me presenteou com essa jaqueta, é o que eu uso. Eu não uso guarda-chuva, por exemplo. Não tem problema, quem gosta, beleza. E eu tô aqui com essa, ouça o som dela, ó. Meu querido Vacari, lá da Grale, que me presenteou com essa jaqueta, é o que eu uso. Tem um bonezinho aqui, ponho, pá, acabou. E é assim, a gente encara do jeito que dá. Mas a realidade mudou, pessoal. Nós temos que nos acostumar, precisamos nos acostumar, que o nosso normal já não é mais aquele normal dos nossos pais, dos nossos avós. Não, a coisa está ficando complicada. Já temos aqui pelo menos 5 alertas da Defesa Civil para várias regiões do Rio Grande do Sul, agora de manhã, durante esse período que a gente está junto até as 11 da manhã, pelo menos 5 alertas, região de Passo Fundo, Erechim, Caxias do Sul, Farroupilha, Bento Gonçalves, alguns com alerta laranja, outros com alerta vermelho, para possibilidade novamente de queda de granizo. Então, por favor, fiquem atentos, pessoal que está saindo agora de casa, dá uma verificada, está tudo certinho, desligou o gás, desligou a TV, tirou a tomada, tira a tomada para evitar qualquer risco e tal, tira da tomada o eletroeletrônico ali, seu computador, sua TV, seu aparelho de som, veja se os bichinhos estão bem protegidos e a coisa vai continuar ao longo dessa manhã. À tarde já começa a melhorar o tempo e amanhã ainda tem alguma chuva, mas não será tão forte, tão complicada como essa que tem nos atingido nos últimos 2 ou 3 dias, tá bom, pessoal? Fica a dica aí para você, porque temos alerta aqui e ao longo da programação, daqui a pouquinho já vamos passando esses alertas à meteorologia, porque a chuva está muito forte, está muito complicada. Ontem já houve problemas, nessa madrugada também, e a gente vai atualizando isso para você. Fique tranquilo, vá numa boa, apenas tome as devidas precauções para sair de casa numa boa, tá legal? Estamos combinados? 8:13, temperatura em 16 graus agora e continua chovendo na Serra Gaúcha.
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0: Tá aí, Pixote, no meio do processo. Antes, Canvas, Asas, você vem da Código Secreto? Sou eu, cara. E ainda, Travis Scott, Good Bump. Não perca a hora. 8 horas 25 minutos, temperatura em 16 graus e chove na Serra Gaúcha.
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2: Drops do Pet chegando com uma pergunta que todo tutor já fez. Ele derrubou de propósito? O gato olha pro copo, encosta a pastinha uma vez, encosta de novo e pronto, tudo no chão. Mas antes de acusar o bichano de maldade, saiba que esse comportamento pode ter relação com curiosidade e instinto de caça. Os felinos usam as patas para explorar objetos e descobrir se eles se movem. E quando percebem que determinada ação também chama a atenção do tutor, podem aprender a repeti-la. A solução? Oferecer brincadeiras e estímulos adequados. E claro, não deixar aquele vaso de estimação na beirada da mesa. Com gato em casa, prevenção também é decoração.
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0: 8h26, temperatura em 16 graus. Olha, pessoal, próximo domingo tem eleição em todo o Brasil e a informação é de que domingo de eleição terá passe livre no transporte coletivo urbano em Caxias do Sul. Prefeitura está informando que neste domingo, dia 4 de outubro, terá passe livre em virtude do primeiro turno das eleições. A isenção da tarifa é baseada em lei e está prevista em no máximo 3 dias ao ano em datas comemorativas ou de interesse público, que é o caso da eleição. Este ano, já houve passe livre no dia 1º de maio, dia do trabalho. Em caso de segundo turno das eleições, o próximo passe livre ocorre no domingo, dia 25 de outubro, completando os 3 passes livres previstos em lei. Ok? Conferindo a hora, 8h27.
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3: Automotors. Você já reparou que o para-brisa tem uma faixa preta ali nas bordas, que em muitos carros vai se transformando em vários pontinhos? Então aquilo não é enfeite não, viu? Essa região, conhecida como frita cerâmica, tem funções importantes na instalação do vidro. É que ela ajuda a criar uma superfície adequada para adesão e também contribui para proteger o adesivo contra a radiação ultravioleta. Já a transição formada pelos pontinhos ajuda a suavizar a passagem entre a área escura e o vidro transparente, inclusive durante o processo de fabricação. Então, da próxima vez que você entrar no carro, olhe para a borda do para-brisa. Até as bolinhas que parecem uma simples decoração têm uma engenharia por trás.
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0: 8h28, hora de relembrar.
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0: Relembrando o clássico do trio, o pessoal tirando sarro aqui, tá bom? Take on me, me aceite, take on me, fique comigo, às 8:32, mas a galera não perde uma, vamos nessa. 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Que destaca, o Rio Grande do Sul deve enfrentar mais um dia de tempo severo hoje, como está acontecendo. E há uma formação de um ciclone extratropical e uma nova frente fria, agora de manhã, com chuva forte, temporais e provável queda de granizo de novo, como aconteceu no dia de ontem. É a previsão. A atenção se volta principalmente para as regiões centrais, aqui do Rio Grande do Sul, a fronteira oeste e o norte do estado, que já estiveram ontem sob grande pressão do clima, quedas de granizo, vento forte. São esperados volumes elevados de chuva ainda ao longo desta terça-feira. Nas regiões da campanha e fronteira oeste, prognóstico indica a condição de perigo extremo e precipitações muito fortes. Ventos também deverão ser fortes ao longo do dia nessas regiões. Quais as regiões? Fronteira oeste, noroeste do Rio Grande, parte do norte e parte aqui da Serra Gaúcha também. Poderemos voltar a ter agora pela manhã, principalmente, um clima e um tempo muito extremos. À tarde, a coisa dá uma acalmadinha. E principalmente à noite ainda teremos alguma chuva, mas amanhã, quarta-feira, já o tempo deve melhorar. Quinta-feira, o Rio Grande do Sul entra numa condição mais estável. O afastamento desta frente fria e a chegada de uma massa de ar polar. Lembra dela? É aquela massa que a gente não gosta, mas que ela vem, não adianta, né? Uma massa de ar polar vai baixar bastante a temperatura, mas vai parar esse vento, vai parar o granizo, vai parar a chuva. E vamos até sábado com tempo seco na maior parte do Rio Grande do Sul. A chuva retorna no próximo domingo.
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0: 8:36.
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0: Em Caxias do Sul, 16 graus.
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0: De volta na sua Rede Mais Nova, 8 horas e 39 minutos. 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E na próxima sexta-feira, temos o sorteio de uma deliciosa torta entre os ouvintes da Rede Mais Nova que participarem ao longo da semana da nossa promoção, tá legal? Hoje, nosso abraço vai para o Alisson, que esteve de aniversário no último sábado e recebe a homenagem da mamãe Raquel, do pai Renato, do mano Guilherme. Alô, Alisson! Abração um pouquinho atrasado, Alisson, mas tudo bem. Um abraço, meu brother. Receba o carinho de toda a sua família, Raquel, papai Renato, do mano Guilherme e também da patotinha aqui da Rede Mais Nova, tá legal? Você quer participar do sorteio da torta? Muito simples, entre no nosso site maisnova.com.br e você vai encontrar no alto da página Boomerang. Clique no Boomerang e vai abrir o Boomerang, você coloca os seus dados, telefone, nome completo e tal, aquela coisinha, e onde diz observação, escreva uma rápida homenagem a um amigo, familiar ou você mesmo que está de aniversário ao longo desta semana. Próxima sexta-feira, dia 2, estaremos sorteando mais uma deliciosa torta, um presente da Padaria Galópolis, sabores que abraçam. Tá combinado? E com muito carinho e com muita honra, recebendo aqui a visita no estúdio da Rede Mais Nova, dos amigos da Brigada Militar. Está aqui Sargento Wagner e também a Soldado Musa. É isso, a pronúncia está correta? Chega aqui, por favor, cheguem aqui, por favor. Obrigado pela visita, sempre um prazer recebê-los. Sargento, ao que devo essa honra, o senhor já tomou um cafezinho aqui, a nossa querida comandante do marketing, que está comandando exatamente essa visita aqui. A que devemos a honra? Chega um pouquinho mais perto, por favor. Sargento Wagner, prazer recebê-lo, viu?
1: Bom dia, é um grande prazer poder conhecer as instalações aqui da rádio, né? Então, atendendo a solicitação da comandante Letícia, né?
0: É a nossa Letícia.
1: Estamos
0: Letícia
1: aqui em nome do Canil do 12 BPM, né? Conhecendo as instalações e o ambiente, a área externa ali que vai ser feito um evento da rádio, né?
0: Isso, no sábado, próximo sábado, né?
1: Exatamente.
0: Isso.
1: Então, nós vamos vir com nossos cães aqui para dar uma brilhantada no evento de vocês.
0: Pá, que bacana!
1: Então, contamos com a presença do público caxiense, né, para prestigiar esse grande evento. E o Canil do 12 se fará presente, né?
0: Mas
1: então,
0: que bacana!
1: Com chuva, com sol, nós estaremos aí.
0: Mas tá? Olha que bacana! Por favor, soldado Muzi, por favor, chegue aqui, dê um alô pra galera. Mas que bacana, ó, uma surpresa para mim. Eu não sabia disso, que a Brigada Militar, através do seu Canil... O Canil fica ali na UX, né?
1: Não, fica no 12 BPM.
0: Ah, no 12? 12
1: BPM.
0: A UX é a cavalaria, né? A cavalaria, então tá legal. Soldado Muzi, prazer recebê-la, prazer conhecê-la. E o que podemos esperar desses cães? Qual é a raça desses cães que a Brigada Militar treina hoje aqui em Caxias do Sul, hein? Bom dia, prazer.
2: Um bom dia a todos, um bom dia à rádio. E eu acho que podemos vir trazer a vocês a apresentação dos nossos cães. Temos pastores alemães, pastores belga malinois e contamos com a presença de todo o público aí para fazer a demonstração de todos os tipos de trabalho que nossos cães apresentam no canil.
0: Quanto tempo mais ou menos leva para adestrar esses cães até que sejam prontos para as ações que a Brigada Militar precisa, hein?
2: Em média, 2 anos. Eles
0: 2 anos de treinamento.
2: Eles são considerados formados para o trabalho efetivo na rua.
0: Puxa vida! Belga e...
2: Pastor belga malinois e o pastor alemão.
0: E o pastor alemão.
2: Nós temos um Rottweiler também.
0: Tem Rottweiler também. Uma Rottweiler para coisa bem pesadona.
2: São trabalhos um pouco...
0: Vamos combinar, né? Vamos combinar. Soldado Musa, foi um prazer conhecê-la. Querido Sargento Wagner, prazer muito grande conhecê-los. E próximo sábado nós temos aqui, ao lado da rádio, ao lado da Igreja dos Capuchinhos, tradicional bênção dos bichinhos, bênção dos animais. Por sinal, o gatinho O meu gatinho não me deixou dormir essa madrugada por causa dos trovões e tal, aquele negócio todo. Contei no Facebook, eu botei no Facebook. Mas sempre é um prazer recebê-los e vai ser uma grande honra tê-los junto com a gente no próximo sábado, na tradicional bênção dos animais, em honra ao nosso São Francisco de Assis. Obrigado, prazer, viu, pessoal?
1: Obrigado.
0: Fiquem à vontade, estão em casa. Legal demais. O pessoal da Brigada Militar também vai participar no próximo sábado, junto com a gente, numa celebração, né, por São Francisco de Assis. 800 anos, né? 800 anos, Letícia, de São Francisco. Do legado de São Francisco, 800 anos e continua cada vez mais atual, né? O cuidado com os animaizinhos, com os bichinhos, eles são nossos irmãos, como dizia São Chico, né? Então é isso, tá na hora de preparar uma erva.
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0: Oswaldir e Carlos Magrão, um lago verde.

0: Oswaldir e Carlos Magrão, Lago Verde Azul, especialmente para Ana Paula. Ana Paula mandou uma foto da sua cuia ricamente caprichada. Mas que espetáculo, Ana Paula. Um abraço, minha querida. É sensacional, viu? Olha, eu acho até que eu vou sugerir aqui para Letícia, que estava com a gente até agora há pouco. Vamos criar uma promoção para quem criar a cuia mais caprichada de chimarrão, enviar foto pra gente, como a Ana Paula mandou agora, como a Rô nos manda, como a Salete, como o Anderson. Pessoal capricha muito para fazer um belo de um chimas. Bom demais. Ana Paula, um abração, querida, para você, para toda a sua família, tá legal? Vamos criar essa promoção aí para presentear, quem sabe, com uma mateira completinha. Ei, que tal? Ei, vamos. Tá, já vou dar sugestão aqui pro pessoal do marketing. Depois depende deles, tá bem? Agora, um dos programetes que o pessoal mais gosta da programação da Rede Mais Nova, Sem Segredos.
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2: Praticar a comparação com o outro é algo muito comum. Somos incentivados a competir em diversos aspectos, como notas escolares, habilidades esportivas, beleza física. No entanto, esse hábito pode trazer muitos perigos para a saúde mental e emocional. Vivemos em uma sociedade onde as pessoas são ensinadas o tempo inteiro a dar o seu melhor, e isso, de certa forma, é saudável. Mas, quando duas pessoas estão dando o seu melhor e alguém leva um troféu ou prêmio por tal mérito, cria-se um instinto de competitividade. Em vez do efeito desejado, em que avaliamos nossas habilidades e opiniões em relação a um padrão ou modelo realista e alcançável, as comparações sociais podem resultar no efeito oposto, em que comparamos nosso comportamento a um padrão irrealista e, consequentemente, desenvolvemos baixa autoestima. Chega um momento que descobrimos na vida que realmente somos pobres, que muitas coisas serão conquistadas na base de muito esforço, enquanto que para outros nem tanto. Descobrimos que não somos tão saudáveis, nem tão bonitos, nem o mais inteligente da turma ou a mais sociável do grupo. Comece a observar os momentos em que acabou se comparando ou se viu tentando encaixar dentro de alguma situação. Quer uma dica? Compare-se para baixo. Cerca de 90% dos brasileiros ganha menos de R$1.800 por mês. Se você não é um deles, agradeça. 72% fazem apenas uma refeição por dia. E aí, o que dizer? Que a gente olhe para quem tem uma vida mais simples, mais difícil. E em vez de ficar na comparação que deixa você mal e se achando incapaz, tente fazer algo para mudar ou amenizar essa situação.
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0: Faltam 8 minutos para as 9.
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0: 7 minutos para as 9.
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0: babado. Rod Stewart anuncia a aposentadoria dos palcos após problemas de saúde. Babado.
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2: O nome dela é Flash, hein?

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3: O Capital Inicial nasceu em 1982 em Brasília, capital federal. A banda foi idealizada pelos irmãos Fê, da bateria, e Flávio Lemos, do baixo, ao lado de Renato Russo e Louro Jones, na guitarra, provindo da banda Blitz 64. Na Mais Nova, Capital Inicial, na hora do rock, a sua maneira.

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0: Mato Grosso e Matias, enquanto o sol brilhar, se Deus quiser, um dia o sol volta a brilhar, né? Pensa, antes tivemos a Hora do Rock, 9:06.
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2: O músico Rod Stewart, de 81 anos, anunciou que se aposentará dos palcos em 2027, pouco após revelar ao público que tem passado por complicações de saúde. Voz de múltiplos hits dos anos 1970 e 1980, o roqueiro britânico despontou como membro da banda Faces, até que passou a investir em carreira solo no ano de 1975. O anúncio ocorre cerca de uma semana depois que sua esposa, Penny Lancaster, revelou que Stewart lida com uma condição cardiológica. Também nesse ano, o músico teve que interromper um show nos Estados Unidos para recorrer a um tanque de oxigênio. Stewart anunciou a decisão pelas redes sociais e disse, aspas, "Caros amigos, é chegada a hora de me despedir da vida na estrada. A turnê The Final Encore acontece entre abril e julho de 2027 e passará apenas pelo Reino Unido e pela Europa. A primeira apresentação acontece em Dublin, na Irlanda, e o último será em Hanover, na Alemanha. Depois de décadas, essa com certeza será a minha última turnê", disse o astro.
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0: 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E a hora? 9:08.
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0: Temperatura em 16 graus.
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9:11, temperatura se mantém em 16 graus aqui na Serra Gaúcha. E vejam, amigos, desde a última sexta-feira, quando começaram os temporais, tempestades aqui no Rio Grande do Sul, até este momento, pelo menos 78 municípios gaúchos, mais de 39 mil pessoas foram afetadas de uma forma ou outra pela chuva forte, por enxurradas, por vento, por granizo. Em alguns pontos o granizo foi enorme, como você, nosso ouvinte, deve ter observado aí na internet, né? Várias imagens mostrando o tamanho das pedras de gelo que caíram nas chuvas de pedra que nós tivemos desde a última sexta-feira. Uma coisa impressionante. E o estado continua com alertas para tempestade ao longo do dia de hoje. E previsão para algumas regiões do estado, como o Noroeste, que tem sofrido muito com isso, previsão é de ventos de até 100 km por hora. Isso é uma enormidade. Temporais atingiram o estado desde a última sexta-feira. Pelo menos dois rios estão acima da sua cota de inundação. O nosso conhecido rio Taquari, em Lajeado e Estrela, e o rio Jacuí, no município de Dona Francisca. Desde ontem à tarde, tardinha, início da noite, várias pessoas tiveram que sair de casa nessas regiões devido ao rio já tomar conta de algumas ruas próximas, que a gente chama de população ribeirinha, as pessoas que moram próximo à beira de um rio. Então é a população ribeirinha, é por isso que se chama assim. E essas pessoas tiveram já prejuízos, tiveram que sair de casa, encontrar outros locais para ficar, principalmente familiares, parentes e tal. Alguns municípios também colocam a infraestrutura do município à disposição, que é o mínimo que um município deve fazer diante de tudo que cobra de imposto da gente. Você concorda comigo? E agora nós temos essa situação que ainda vai seguir ao longo desta terça-feira, amanhã quarta e ainda quinta-feira, algumas regiões no extremo norte, divisa com Santa Catarina, ainda deverão ter alguma chuva. Ou seja, preparem-se aí, amigos, amigas, tenham todo cuidado. Pessoal que tem seus compromissos, que vai trabalhar, trabalha fora de casa, tenham todo cuidado aí para deixar tudo certinho quando saírem de casa, cuidado com os bichinhos, animaizinhos e tal, tá bom? Continuamos com alerta de tempestade ao longo dessa terça-feira aqui para a região da Serra até o meio-dia, início da tarde, até 2:30, 3 da tarde. Depois a chuva deve acalmar um pouquinho. Demais regiões, principalmente extremo norte ali na divisa com Santa Catarina, ainda prossegue até amanhã e quinta-feira esse alerta da meteorologia, tá bom? Agora 9:15, temperatura em 16 graus e chove fraquinho, mas aquele tempo fechadão, com cara emburrada. Vamos dar um chute nesse tempo aí, simbora! 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

0: Tá aí o Periclão, nosso Pericles, até quando com JP? Antes, Hugel, Moving on the Sun, e teve Michel Teló, e a roça vem, ah, que vem, vem. 9:24 e o município de Caxias do Sul decretou ontem situação de emergência. A definição foi anunciada pelo prefeito Adiló de Domênico em reunião do gabinete de crise. Decreto válido por 180 dias foi assinado devido ao temporal que atingiu Caxias do Sul no dia 21 de setembro, quando 4 pessoas perderam a vida. A publicação ainda poderá ser prorrogada. Agora, o decreto aguarda homologação pelo governo do estado e pelo governo federal.
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2: 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E a hora?
0: 9:25.
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0: Temperatura em 15 graus.

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0: 9:30. Chegado por aqui, Pajé, nosso coordenador, nosso chefe. Chega aqui, Pajé, dá um bom dia pra galera. Fazia tempo que tu não aparecia.
1: Bom dia, Milton. Nessa hora.
0: Como é que tu tá, meu bro?
1: Tão por aí, né? Bem louco.
0: E essa chuva. Ó, ouviu o trovão?
1: Não é, não.
0: Não?
1: Não, isso é o som do progresso, lembra? Não é. Tá tranquilo?
0: Garoazinha
1: só. Ainda bem.
0: Tem certeza?
1: Absoluta.
0: Ah, então tá. Se não, o pajé absoluta, disse, absoluta. Tá dito. Não tem absoluta. Mais discussão. Deu, acabou. Então tá legal. Vamos preparar um mate amargo, porque tá na hora.
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0: Especialmente para Bernadette, que tá mateando com a gente na hora do mate. Hermes Lopes, esse clássico da hora do mate, Ginete.

Que coisa linda esta música, Hermes Lopes e Marcelo Oliveira, Ginete. 9 horas, 33 minutos.

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0: A Crazy Do It To It, antes Marcos Henrique e o Hugo e Hermes Lopes, o Ginete. Faltam 20 minutos para as 10.
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0: Olha, a Secretaria de Obras, atenção motoristas, está informando estrada de acesso em Vila Oliva, Ponte do Raposo, está interditada. É uma estrada que liga Caxias do Sul a Gramado, está interditada devido à queda de barreira. Informação que chega agora da Secretaria Municipal de Obras de Caxias do Sul, tá bom? Atenção pessoal, estrada de acesso à Ponte do Raposo em Vila Oliva, que liga Caxias do Sul a Gramado, interditado devido à queda de barreira.
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0: Faltam 19 minutos para as 10.
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0: Temperatura em 16 graus.
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0: Faltam 15 minutos para as 10 horas. Agora há pouco informávamos que o município de Caxias do Sul decretou situação de emergência devido às chuvas que aconteceram nos dias 20 e 21 de setembro passado. E também o município de Farroupilha, aqui na Serra, decretou situação de emergência devido ao volume de chuva excessivo que atingiu a serra naquele período, dias 20 e 21 de setembro. A exemplo de Caxias do Sul, Farroupilha teve destelhamento de casas, queda de barreira e bloqueios em rodovias e acessos. Além de Caxias, Farroupilha, também as prefeituras de Bento Gonçalves e Cotiporã, aqui na Serra, decretaram emergência pelos efeitos da chuva registrada naquele período, 20 e 21 de setembro. Daqui a pouquinho, 10 horas, nosso texto na mensagem do dia desta terça-feira, próximo dia 4 agora, pessoal, dia 4, domingo, vamos lembrar São Francisco de Assis e hoje o nosso texto é do Frei Aldo Colombo, justamente sobre esse tema. Volta, Francisco? É um tema muito bacana para a gente desenvolver. Por sinal, já fazemos o convite. No sábado próximo, dia 3, nós teremos às 9 horas da manhã a bênção dos animais aqui no bairro Rio Branco, na Igreja dos Capuchinhos. Justamente lembrando todo o legado de São Francisco de Assis, que lembramos no próximo dia 4 de outubro. E olha, fazem 800 anos, exatamente 800 anos, o ano de 1226, quando partiu deste plano São Francisco. Por isso, trazemos para você hoje, para a gente lembrar todo o seu legado. Volta, Francisco! Texto do Frei Aldo Colombo na mensagem do dia. Daqui a pouco, às 10 da manhã.
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0: Agora, direto da Flórida, comigo, Henrique do Vale, mais uma edição do Minuto Music Nation.
1: E os óculos inteligentes equipados com a inteligência artificial estão ganhando popularidade, mas também provocando uma grande discussão sobre privacidade. Os modelos da Meta, por exemplo, desenvolvidos em parceria com a Ray-Ban, estão no centro da polêmica por causa das câmeras incorporadas aos óculos. Críticos temem que pessoas possam ser filmadas sem perceber. Empresas como a Samsung e startups do setor estão estudando alternativas, incluindo modelos sem câmeras ou sistemas que indiquem claramente quando a gravação está acontecendo. Especialistas dizem que a próxima grande etapa da tecnologia poderá depender não apenas da IA, mas também da confiança do público. Você compraria um negócio desse para ficar olhando todo mundo? Sim. Agora, se você estiver sendo gravado, não ia gostar, né?
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Aí a nova da rapaziada do Vera Louca, amor de aplicativo com o Carlinhos, antes San Marino, página virou e Roser Too Sweet. E daqui a pouquinho nós temos nosso texto, nossa mensagem do dia desta terça-feira. Hoje, 29 de setembro, continua a chuva aqui na Serra Gaúcha, coisa tá complicada, né, pessoal? Muito cuidado, atenção redobrada, principalmente para você que tá na estrada aí, tá, amigo, amiga? Vamos com calma, com tranquilidade. Rapidinho intervalo, já voltamos.

0: 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E a hora?
1: 10 horas.
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2: 16 graus.
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10h05. Vamos nessa, pessoal. Hora da mensagem do dia. Afinal, tudo passa, tudo passa. Vamos nessa. Dia 29 de setembro de 2026, tenham todos um bom dia, muito cuidado com o tempo, o clima, muitos problemas causados pelas tempestades temporais, quedas de granizo, vendavais aqui pelo Rio Grande do Sul, mas isso também vai passar, tá, pessoal? Vamos lá e não esqueça de verificar se está tudo certinho em casa, tudo fechadinho, cuidado com os bichinhos, principalmente, que eles estejam seguros, muito cuidado ao mexer, utilizar equipamentos elétricos, quando a coisa está muito úmida, assim, a casa, o pátio está muito úmido, muita atenção para esses pequenos detalhes aí, tá bom, pessoal? Porque a chuva ainda vai continuar ao longo do dia de hoje e amanhã também. Conseguiram perceber um trovão aqui pelo microfone? Ó, mais um, e vamos embora. É assim, faz parte. É, a gente encara e isso também vai passar. Vamos ao nosso texto de hoje, e um texto muito especial, porque no próximo domingo, dia 4 de outubro, nós lembramos o nosso padroeiro aqui da Rede Mais Nova, nosso querido São Francisco de Assis, São Chico. E veja só, ele nos deixou neste próximo dia 4 de outubro, lá no ano de 1226, ou seja, 800 anos atrás, e as suas lições, seu pensamento, seus ensinamentos continuam valendo até hoje, principalmente para o nosso dia a dia, para ecologia e para os bichinhos, para os animaizinhos. Nosso texto é do Frei Aldo Colombo. Volta, Francisco.

No dia 4 de outubro, naquele ano de 1226, numa humilde choupana na pequena cidade medieval de Assis, morreu um certo Francesco Bernardone, que a história guardou como um dos personagens mais fascinantes da humanidade. Agora, alguns anos atrás, em 1999, numa pesquisa realizada pela revista Times, ele foi considerado a maior personalidade do segundo milênio. E isso que ele não teve as luzes da comunicação global instantânea que temos hoje. No mundo que cria ídolos da noite para o dia e com a mesma rapidez os esquece, é difícil entender a atualidade de Francisco de Assis, quase 8 séculos após a sua morte, a serem completados no próximo domingo. Ele não foi engolido pelo esquecimento, mas é cada vez mais atual. Não foi por acaso que o cardeal Jorge Bergoglio, ao ser eleito Papa, assumiu o nome e bandeiras de Francisco. Qual mesmo o segredo da atualidade deste santo, hein? O seu segredo, sua intuição, foi acreditar no Evangelho e fazer dele, sem fundamentalismos, fazer dele sua norma de viver. E o Evangelho não envelhece. Francisco não quis converter ninguém, mas converteu-se. Seu gesto foi entendido e seguido por milhares de homens, mulheres, em todos os tempos, e dele surgiu uma das mais universais fontes que originaram a cultura moderna. Poetas, pintores, artistas, escultores, cineastas, teólogos, místicos e homens do povo buscam nele, ainda hoje, sua inspiração para interpretar o mundo. As bandeiras defendidas por Francisco continuam atuais, cada vez mais. Num mundo com bilhões afundando na miséria, Francisco é o santo não da pobreza, mas dos pobres. Num mundo fraturado por divisões e ódios, Francisco é o santo da paz e fraternidade. Num mundo que se desespera da crescente poluição, Francisco é o santo da ecologia. Para ele, a reverência para com a criação não tem razões utilitárias. Ele via todas as criaturas saídas das mãos de Deus e, por isso, tratava como irmãos e irmãs todos os seres. Volta, Francisco. O mundo precisa, urgente, da tua presença, da tua mensagem de paz, de fraternidade, de respeito pelos irmãos, reverência para com a criação. Jorge Clemenceau dizia: se nas veias da humanidade houver uma gota de Francisco, eu acredito na salvação do mundo. Texto do Frei Aldo Colombo. Volta, Francisco. Amanhã retornamos com um novo texto para compartilhar com você na Rede Mais Nova.

0: DJ Alok, Deep Down, antes Corpo e Alma, Três Vícios, 10 e 17.
1: 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Vamos nessa!
2: Para você que está acompanhando a programação da Mais Nova, vamos falar de Death Stranding 2 On The Beat, mudando para um clima um pouco mais denso, cinematográfico. Hideo Kojima finalmente entregou o que os fãs queriam. A Kojima Productions confirmou nos últimos dias a data de lançamento oficial do Death Stranding 2 On The Beat. A grande revolução desta sequência, segundo a própria desenvolvedora, é o sistema de terreno dinâmico. Esqueça as rotas seguras do primeiro jogo. Agora, enchentes repentinas, deslizamentos de terra e terremotos alteram o mapa permanentemente, forçando os jogadores a recalcular suas entregas em tempo real. Além disso, a nave Magellan funcionará como uma nova base móvel, acompanhando o protagonista Sam Reed pelos novos continentes. Então se prepara, porque quando Kojima promete, ele entrega, hein? Death Stranding 2 tá chegando.
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0: Por enquanto, daqui a pouco tem mais. Fique ligado. E olha, pessoal, com toda essa chuva, 81 mil pontos estão sem energia elétrica, sem luz, aqui no Rio Grande do Sul. E os rios Taquari e Jacuí estão já acima da cota de inundação e continua chovendo aqui para os lados da serra, ou seja, vai descendo todo esse volume de chuva pelos rios, Rio das Antas e tal, até chegar no Taquari, e aí se multiplica e vai chegar até a Grande Porto Alegre, e assim a gente vai. Muito complicada a situação, 81 mil pontos sem luz neste momento aqui no Rio Grande do Sul.
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0: 10h20.
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0: Temperatura em 16 graus.
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0: E o nosso contato com o Giovanni. Oi, Gio.
11: Oi, muito bom dia. 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
0: Valeu, Jojo!
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2: Movimento é um presente para o corpo. Você não precisa passar horas numa academia para cuidar da sua saúde. O corpo humano foi feito para se movimentar. Caminhar, subir escadas, dançar, brincar com os filhos ou fazer pequenas atividades ao longo do dia já ajudam a combater o sedentarismo. Além dos benefícios para os músculos e para o coração, a atividade física também contribui para melhorar o humor e reduzir o estresse. O importante não é fazer tudo de uma vez. O segredo está na constância. Cada movimento conta.
1: 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Consulte seu médico regularmente. Come on!

0: Tá aí o Rodriguinho, Não Tem Hora Nem Lugar. Antes, Papas da Língua, música que ficou muito bacana, em pura ingratidão, teve ainda Fred e Fabrício, Você Não Cuidou, e a Sheeran Azizam. Agora 10 horas 38 minutos. E vejam, amigos, informação que vem da Prefeitura de Caxias do Sul, o Hemocentro. Atenção, pessoal, o Hemocentro está fechado hoje em razão do grande volume de chuva e iminente risco técnico operacional. A previsão, se o tempo melhorar, para a reabertura é para amanhã, 8 da manhã, tá bom? Portanto, Hemocentro fechado hoje devido ao grande volume de chuva. Previsão para amanhã às 8 horas, se o tempo der condições para isso, tá bom? Fiquem atentos, portanto, amigos.
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0: 20 minutos para as 11.
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0: Temperatura em Caxias do Sul, 15 graus.
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0: Santana revela que escolheu Goiânia para levar a filha pela primeira vez a um show e se declara. Babado!
1: 16 minutos para as 11. Já já tá pintando novo hoje. E a Super Mais desta terça-feira. Abraço, amigos, amigas. Um grande abraço. Fiquem bem. Cuidado com o tempo, com essas questões todas aí. Fiquem ligados na programação da Rede Mais Nova, que a gente vai atualizando ao longo da programação as questões também da meteorologia. Tá legal? Tá combinado? Grande abraço. Paz e bem.

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2: Vinho e espumante são ótimos acompanhamentos para refeições, pois podem realçar o sabor dos alimentos e criam uma harmonização cheia de surpresas. 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
1: O cantor Luan Santana revelou em Goiânia que escolheu a capital para ser a primeira vez que a filha dele, fruto do casamento com Jade Magalhães, assiste a um show do pai. Além da escolha da cidade, Luan também fez uma declaração para a filha e para a esposa, que também estava presente. Aspas, eu conheci um amor incondicional e vocês sabem que Goiânia está sendo a primeira cidade que a Serena está vendo um show ao vivo. Ela está em algum lugar por aí, mas ela nunca tinha visto, só na TV. Os meus clipes, as minhas músicas, declarou o cantor, pedindo uma salva de palmas para a filha e para a esposa. Luan explicou que escolheu Goiânia para esse momento, pois queria que a filha sentisse na capital a energia que ele e os fãs criaram ao longo dos 19 anos de carreira. Nas redes sociais, o cantor informou que mais de 30 mil pessoas

0: compareceram ao Estádio Olímpico, no centro de Goiânia, para ver a apresentação, mas que tinha uma em especial no público.
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1: 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E a hora?
2: 11:02, bom dia.
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2: 16 graus.
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1: Está preparado, está preparada para fechar essa manhã de terça-feira, 29 de setembro de 2026. Tudo pronto por aqui, hein? Notícia, vai ficar bem informado, esporte, Aninha na cozinha, você bonita, de tudo um pouco aqui para fechar até o meio-dia, quando chega o penúltimo horário político, né? Caso aconteça o segundo turno, recomeça tudo lá no dia 9 de outubro. Tudo certo? Nosso contato segue o mesmo, 54-9235-2835, 9235-2835, ou pode mandar pro WhatsApp aí no seu contatinho da Mais Nova, mais próxima de você. Redes sociais, vai lá e procura a gente, @MaisNovaFM, @RedeMaisNova, de Lambuja, já me segue no Instagram, no @EronVoes, tá tudo certo? 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
1: Será que tá chovendo bastante em vários pontos do estado, se não em todo, né? Começar com a chuva de bênçãos, né? Que não façam mais estragos a chuva por aí.

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1: Uma área de baixa pressão atmosférica não apenas mantém, como reforça a instabilidade no Rio Grande do Sul hoje. Traz chuva durante o dia para todas as regiões. Segue o alerta de chuva localmente forte a intensa, com altos acumulados em poucas horas. Pode chover forte em pontos da faixa central, do oeste, passando pelo centro do estado, os vales, Grande Porto Alegre e parte do litoral norte. Temporais de vento e granizo não são descartados em pontos isolados. Ainda assim, não está descartada a possibilidade de aberturas do tempo em algumas localidades.
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1: Benson Boone!

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2: Hoje no Aninha na Cozinha, eu trouxe uma receita diferente. Romeu e Julieta na travessa. Vamos precisar de uma lata de leite condensado, meia xícara de chá de creme de leite, 200 gramas de cream cheese, 100 gramas de ricota amassada, um pote de requeijão cremoso, um envelope de gelatina em pó sem sabor e para cobertura vamos precisar de 400 gramas de goiabada picada e 250 ml de água. Bata no seu liquidificador o leite condensado, o creme de leite, o cream cheese, a ricota e o requeijão por um minuto. Depois, coloque a gelatina preparada conforme as instruções da embalagem e bata por mais um minuto. Transfira para uma travessa e leve à geladeira por 3 horas ou até firmar. Leve os ingredientes da calda, que são a goiabada e a água, em fogo médio até dissolver. Deixe esfriar e espalhe sobre o creme na travessa. Depois é só servir. Enjoy!
3: Que delícia!
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6: Danilo e Davi, eu não sou terapia!

0: aí.
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2: Lajeado inicia retirada preventiva de moradores próximos ao Rio Taquari, sob alerta de inundação. Morre Eino Hoppner, fundador do Mini Mundo de Gramado, aos 79 anos. Abertas inscrições para o processo seletivo 2027 do Instituto Federal de Vacaria. Ministério Público de Sarandi abre processo seletivo para estágio em direito. DENIT publica aviso da duplicação do edital para a construção do viaduto na BR-116 com a Perimetral Norte em Caxias. Inscrições para a quarta maratona de Pelotas encerram amanhã. Linha de ônibus entre Pinhal da Serra e Vacaria volta a operar após 4 anos. Banheiros reformados no Mercado Central já podem ser utilizados em Pelotas. E Justiça Eleitoral Gaúcha e Polícia Rodoviária Federal alinham ações de segurança para as eleições.

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1: Não sai daí.
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9: 11:25.
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9: 16 graus.
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0: De volta na Rede Mais Nova, colocando em dia o recado da galera que mandaram pro nosso WhatsApp. O Elisário de Pelotas está colocando que o pessoal tá fazendo manifestação pela falta de energia na BR-392, sentido Pelotas-Canguçu. Atenção os motoristas, então, aí. Um bom dia também pra Marlene, pra Adriele, pro Elisário, que mandou essa notícia agora, o Márcio Jean da Silva, o Adroaldo, a Nádia, a Michele, a Geice e também o Magnum Porto de Souza, mandando mensagem pra Rede Mais Nova. Brigadão!
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0: Simone Mendes.

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1: Água é um cuidado básico, barato e poderoso para nossa beleza. Beber água ao longo do dia ajuda no bom funcionamento do nosso corpo e também faz parte de uma rotina de bem-estar. Tem aquela garrafinha de água por perto? Pode ser uma boa estratégia para você lembrar de se hidratar no trabalho, em casa, na caminhada. E também frutas, verduras, legumes e alimentos in natura contribuem, porque tem bastante água na composição. E você somando. Só não vale trocar água por bebidas açucaradas o tempo todo. Beleza de fora também precisa desse cuidado por dentro.
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2: Trânsito flui sem ocorrências na Serra das Antas hoje, mas DENIT orienta evitar deslocamentos. Descarte irregular de agrotóxicos é flagrado em linha Pinhalzinho, interior de Sarandi. Chuva deixa pontes e trechos de estrada submersos em Marau. Primeiro bairro exclusivamente empresarial será lançado na BR-116 em Pelotas. Veranópolis suspende transporte escolar do interior hoje, terça. Prefeito Adiló decreta situação de emergência em virtude das chuvas intensas da última semana em Caxias. Chuva suspende aulas em Novo Cabrais e Cerro Branco hoje. Orquestra do Jovem Recanto Maestro se apresenta na abertura da Feira do Livro de Cachoeira hoje. Sistema de avisos via WhatsApp sobre consultas especializadas pelo SUS inicia em Caxias do Sul. E ponte entre São José dos Ausentes e Timbé do Sul é totalmente interditada após as chuvas.

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9: 21 para o meio-dia.
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9: 16 graus.
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2: Tá na hora das três mais pedidas de hoje na programação. Super
0: mais. Tem mais gente, chegou por aqui também. O Henrique, o Lucas, a Gabi, a Silvana e a Tainara Moreira de Cachoeira do Sul. Obrigado pelas mensagens, obrigado pelo contato e obrigado pela audiência.
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0: Diego e Vitor Hugo.

0: de hoje, Lola Young com Messi. Vamos conhecer a campeã.
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0: Bala alojada do embaixador.

0: alojada. Em segundo, Lola Young. Na terceira, Diego e Vitor Hugo.
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0: Brasil vence a Austrália em jogo marcado por viradas e com gol de ex-lateral do Grêmio. Seleção brasileira construiu vitória por 4-2. Inter precisa de 140 milhões para fechar o ano com contas em dia. O Juventude vence o América Mineiro e volta a encostar no topo da Série B. Grêmio inaugura CT exclusivo para o futebol feminino. 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Meio-dia e 25 tem o Pajé com Era Uma Vez.
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0: 5 para o meio-dia.
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0: 16 graus.
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1: Medi 25.
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3: 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E a temperatura?
1: 17 graus.
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1: Começa agora uma vez na programação da Gigante Rede Mais Nova. Boa tarde, Rio Grande do Sul. Tudo bem com você? Como é que estamos no dia de hoje? Espero que tudo bem. Espero que você esteja bem, sua família, também os conhecidos e tudo mais. Espero que você participe também da programação da Mais Nova no 992352835 para a gente poder trocar experiências, você pedir sua música do passado, relembrar junto comigo. Tem uma música que você tá afim de relembrar no dia de hoje? Se tiver alguma, você pode mandar pra gente aqui na programação da Mais Nova, tá certo? Manda também teu recado para aquele número que você tem salvo no seu WhatsApp. Você já tem salvo nosso número da Mais Nova? Não precisa salvar o número novo, não. Só mandar e, é claro, participar e interagir com a nossa programação em todo o estado. Você que manda aqui na Rede Mais Nova. Vamos nessa!
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1: Capital Inicial, depois da meia-noite, para abrir os trabalhos no nosso Era Uma Vez de hoje.

0: 7, fechamos a primeira sequência com Jorge e Matheus, Tempo ao Tempo. Natália Embrulian, teve também Capital Inicial depois da meia-noite. Hora de informação.
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0: Mais notícias com alguns destaques do Brasil e do mundo no dia de hoje. 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Seleção brasileira vence a Austrália em jogo de 6 gols e 2 viradas. Homem é condenado após desviar 13 milhões de reais de prefeitura e gastar em bets. Greve do TST julga dissídio coletivo dos trabalhadores da Caixa. Rod Stewart anuncia turnê de despedida para 2027 após mais de 60 anos de carreira. E é claro, o temporal provoca estragos e deixa municípios em alerta. 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
0: 17 para 1, boa tarde.
1: 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E a temperatura?
0: 17 graus.
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0: essa turma tá pedindo de sucesso pra curtir por aqui?
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0: Muito bem, manda um beijão pra Débora, tá junto com a gente. Obrigado pela companhia, Débora. Ótimo dia pra você, pra toda a família, pra quem tá acompanhando a programação. Quem mais? Oi, boa tarde, eu tô de férias, almoçando, curtindo a mais top das rádios. Por gentileza, a malandragem da Cássia Heller é a Dioneia. Tá pronta, Dioneia? Obrigado pela tua companhia. Uma ótima tarde pra você, Marlene, todos os dias conosco por aqui também. Um forte abraço. Quem mais? Elisandra. Valeu, Elisandra. Obrigado por estar curtindo o nosso programa. Era uma vez. Quem mais?
3: Bom dia, meu querido.
0: Oi.
3: Tudo bom?
0: Tudo.
3: Toca a Dona da Roupa Nova aí pra nós, pra relembrar essa musicaça, rapaz. Essa é boa demais.
0: É boa.
3: E vamos lá que a semana apenas começou. Um abraço pra todo mundo da rádio aí, o pessoal que tá ajudando.
0: Valeu, Jonathan.
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0: Vamos de Dona, então, do Roupa Nova? Essa é boa demais. Pra começar, a última sequência, né? Vamos lá?

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0: Luciano, Menina Veneno, pra fechar nossa sequência agora uma vez de hoje, Caça Heller, Malandragem e Roupa Nova com a música Dona. Fechamos as nossas lembranças ao meio-dia, mas não te preocupa não, porque durante o dia tem muito mais edições extras do Era Uma Vez. Afinal, música boa não tem prazo de validade e vale muito a pena relembrar. Tem músicas que trazem uma nostalgia, que trazem bons pensamentos, que levam você lá pra antigamente, a bons momentos que passou com a família, com os amigos e muito mais. Bora falar dos esportes, Brasil ganhou, né?
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0: Pois então, gente, o Brasil ganhou na etapa final. O Ancelotti fez mudanças, promoveu alterações e a equipe melhorou. Hendrick está mandando uma nova dinâmica ao time. Aos poucos, a seleção brasileira foi construindo o seu resultado. O Brasil chegou à sua primeira vitória após a Copa do Mundo em jogo com 6 gols e 2 viradas. A seleção venceu a Austrália por 2 a 0 em Brisbane, no segundo amistoso entre as equipes, no duelo inicial na sexta-feira passada. Então tá aí, gente. O Brasil conseguiu gol de pênalti, sofreu infração em bola de jogada individual. E se a gente começar a falar, vamos ficar um pouquinho incomodado, né? Quem é que bateu o pênalti? Quem é que bateu o pênalti? Por que que bateu o pênalti agora? Por que que não bateu na Copa do Mundo? Quem que correu? Então, aí a gente fica incomodado de falar da seleção brasileira. Tem que se cuidar. Seleção brasileira venceu a Austrália, então, em jogo de 6 gols e 2 viradas. Essa é a nossa informação de hoje.
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2: 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E a hora?
3: 1:03.
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3: 17 graus. 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

0: Rick Martin e Pedro Sampaio ganham destaque internacional após show da NFL. Babado.
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3: Bora, gente.

0: agora, direto da Flórida. Comigo, Henrique do Vale. Mais uma edição do Minuto Music Nation.
1: E os óculos inteligentes equipados com a inteligência artificial estão ganhando popularidade, mas também provocando uma grande discussão sobre privacidade. Os modelos da Meta, por exemplo, desenvolvidos em parceria com a Ray-Ban, estão no centro da polêmica por causa das câmeras incorporadas aos óculos. Críticos temem que pessoas possam ser filmadas sem perceber. Empresas como a Samsung e startups do setor estão estudando alternativas, incluindo modelos sem câmeras ou sistemas que indiquem claramente quando a gravação está acontecendo. Especialistas dizem que a próxima grande etapa da tecnologia poderá depender não apenas da IA, mas também da confiança do público. Você compraria um negócio desse para ficar olhando todo mundo? Sim. Agora, se você estivesse sendo gravado, eu não ia gostar, né?
0: Logo mais informações para você aqui no Minuto Music Nation.

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1: Você sabe por que existe espelho no elevador? Porque quando os prédios altos começaram a ser construídos, as pessoas reclamavam que os elevadores eram lentos demais. Mas em vez de investir em milhões para deixá-los mais rápidos, os engenheiros colocaram espelhos. O que aconteceu? As pessoas começaram a se olhar, ajeitar o cabelo, arrumar a roupa e o tempo pareceu passar mais rápido. De repente mudou-se a forma de perceber o passar dos minutos e isso foi suficiente para transformar a experiência. Hoje os celulares também ajudam a dar uma enrolada no tempo. O que pode se tirar dessa experiência? Na vida é exatamente assim. Muitas vezes não é o problema que precisa mudar, é o foco. A leitura que o cérebro faz da realidade. Quando a gente muda o que enxerga, o campo quântico ou a vida, como preferir, responde com novas possibilidades. Quando os pensamentos estiverem repetitivos, o tempo vai passando e eles continuam ali. Então, vamos seguir a lição do espelho do elevador. Quem olha só o problema, trava. Quem ajusta o olhar, avança. E o universo colabora.
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0: de pagodinho, ficou bom, né? Você gostava dessa música na sua versão original no pagodinho, ficou muito bom. Jeito Moleque na programação, Jota Quest, Descobridor dos Sete Mares, Léo Paim, você. Foi você quem quis assim, Papas da Língua, Péricles, Isabela Rocha, Júnior Vila, Joel Corey e muito mais chegando ao Super Sequência. Uma hora direto de muito som. Prometi pra você uma hora direto de uma edição e tá rodando, hein? Não tem intervalo comercial. Agora vamos falar da previsão do tempo.
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0: Cara, olha só, o ciclone extratropical deve se formar entre a madrugada dessa manhã, trazendo chuva forte, temporais e rajadas intensas de vento pro Rio Grande do Sul. Ele se formou nessa madrugada. Além disso, a chuva deve cobrir para a elevação dos rios, tá? Deve contribuir bastante. O sistema estará associado à passagem de uma frente fria, que apesar do nome, traz chuva sem afetar significativamente a temperatura. Nesse cenário, o Instituto Nacional de Meteorologia, o IMET, emitiu 2 alertas para tempestades, ambos válidos durante todo o dia. O aviso laranja, que indica perigo, prevê volumes de chuva entre 30 e 100 milímetros, rajadas de vento de até 100 km por hora e possibilidade de granizo também. A área de abrangência inclui municípios como Fronteira Oeste, Campanha, Missões, Noroeste e Norte, além de trechos da região central da Serra. Pelo que eu tô vendo no mapa aqui, cobre praticamente o Rio Grande do Sul todo. Já o aviso amarelo de perigo potencial cobre praticamente todo o Rio Grande do Sul. Para as regiões sobre aviso, estão previstos volumes de chuva entre 20 e 50 milímetros. Rajadas de vento de até 60 quilômetros e possibilidade de queda de granizo também, cara. Além dos alertas do IMET, o Climatempo prevê volumes elevados de chuva e vento forte em diferentes áreas do estado. Entre os municípios com maior volume previsto estão Caçapava do Sul, Rio Pardo, Eldorado do Sul, Charqueadas, Alvorada e Rosário do Sul também. Praticamente todo o estado do Rio Grande do Sul está em alerta amarelo. Chuva, temporais e ventos acima de 100 quilômetros por hora. Ora agora, 22 pras duas.
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Drops do Pet chegando com uma pergunta que todo tutor já fez. Ele derrubou de propósito? O gato olha pro copo, encosta a patinha uma vez, encosta de novo e pronto, tudo no chão. Mas antes de acusar o bichano de maldade, saiba que esse comportamento pode ter relação com curiosidade e instinto de caça. Os felinos usam as patas para explorar objetos e descobrir se eles se movem. E quando percebem que determinada ação também chama a atenção do tutor, podem aprender a repeti-la. A solução? Oferecer brincadeiras e estímulos adequados e, claro, não deixar aquele vaso de estimação na beirada da mesa. Com gato em casa, prevenção também é decoração.

0: Falou, gente, obrigado pela companhia. A gente se encontra amanhã na programação da Gigante Rede Mais Nova. Fiquem todos com Deus, paz e bem. Tô indo nessa. Fui!
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1: Apresentação de Rick Martin e Pedro Sampaio no intervalo do primeiro jogo da NFL no Maracanã no domingo repercutiu na imprensa internacional. O encontro entre o astro porto-riquenho e o DJ brasileiro chamou a atenção especialmente pela mistura de ritmos latinos e brasileiros e pela estreia de Piquito, parceria inédita da dupla. Um dos veículos que destacou o lançamento da música foi a Billboard, apontando a apresentação como a estreia ao vivo da faixa. O Latin Times também colocou Rick Martin no centro da repercussão. O veículo destacou a participação do cantor no histórico evento no Brasil e relacionou a apresentação aos próximos passos de sua carreira, além de chamar atenção para a parceria com o brasileiro. Aspas, Sampaio e Martin transformaram o intervalo em uma celebração da música brasileira e latina, destacou. A própria NFL havia apresentado a escolha da dupla como uma forma de unir artistas com forte conexão com públicos do Brasil e da América Latina e de outros mercados. Pedro Sampaio, que soma mais de 14 bilhões de streamings de áudio e vídeo, levou ao palco elementos do funk brasileiro, enquanto Rick Martin acrescentou sua experiência como um dos principais nomes da música latina mundial.
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1: 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E a hora? 2:01.
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0: 17 graus.
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4: Oi, terça-feira. Tudo bom? Ótima terça-feira pra você à tarde. Muito prazer, JP na área por aqui até as 5 horas da tarde na programação maravilhosa da Rede Mais Nova. Tá bom? Bora começar essa tarde de terça-feira com muita música gostosa. Já quero você aqui, tá? 549-9235-2835. Esse é o WhatsApp mais premiado do Brasil. Ó... Hoje à tarde, eu já garanto, vai ter bastante presentes e vai ter muita, mas muita música boa, muito entretenimento pra você. Então, fica comigo.
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4: Canvas, asas, bom trabalho. Ótima tarde, ótima terça.

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1: Existe uma teoria que se chama 90-10, onde uma pessoa tem 90% daquilo que você procura em alguém, só que você foca naqueles 10% que falta. Aí você sai pra rua, se aventura, e realmente você encontra aqueles 10%, mas não se deu conta que perdeu os 90%.

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1: Para você que está acompanhando a programação da Mais Nova, vamos falar de Death Stranding 2 On The Beat, mudando para um clima um pouco mais denso, cinematográfico. Hideo Kojima finalmente entregou o que os fãs queriam. A Kojima Productions confirmou nos últimos dias a data de lançamento oficial do Death Stranding 2 On The Beat. A grande revolução desta sequência, segundo a própria desenvolvedora, é o sistema de terreno dinâmico. Esqueça as rotas seguras do primeiro jogo. Agora, enchentes repentinas, deslizamentos de terra e terremotos alteram o mapa permanentemente, forçando os jogadores a recalcular suas entregas em tempo real. Além disso, a nave Magellan funcionará como uma nova base móvel, acompanhando o protagonista Sam Reed pelos novos continentes. Então se prepara, porque quando Kojima promete, ele entrega, hein? Death Stranding 2 tá chegando.
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0: Michel Teló e a Rosa Pense, Sean Paul Conolai, Maiara e Maraísa, 90-10. Bora pro Conta Aí, vai.
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0: DENIT anuncia edital para construção de viaduto na BR-116 com a Perimetral Norte. O DENIT publicou nesta terça-feira, dia 29, o aviso de licitação para construção do viaduto no cruzamento da BR-116 com a Perimetral Norte em Caxias. O edital da concorrência eletrônica tem previsão de publicação para o dia 30 de novembro. A obra está orçada em aproximadamente 80 milhões de reais com recursos do governo federal. O projeto prevê um viaduto de cerca de 500 metros de extensão com pista dupla que deverá eliminar as sinaleiras do cruzamento e separar o trânsito local do tráfego pesado da rodovia. DENIT anuncia edital para construção de viaduto na BR-116 com a Perimetral Norte.

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10: 2h21.
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10: 17 graus.
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0: Ele mesmo. 2:25. Deixa eu dar uma olhada aqui. Peraí, deixa eu abrir a janela aqui. Vamos dar uma olhadinha. Tanana. Pai do céu, esse tempo tá melhorando, né? Graças a Deus, pelo amor de Deus, né? Não aguentávamos mais chuva. Mas parece que a partir de amanhã, né? O tempo volta a ficar estável. Estável, para de chover, tá? São Pedro, capricha aí, tá? Ai, o dia fica até melhor, né? Fica até mais leve, mais gostoso, mais florido. Com luz a coisa fica bem melhor. Gente, ó, daqui a pouco eu vou trazer as participações da galera aqui e já já também tô organizando alguns presentinhos pra você, ok?
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0: Memories com Maroon 5. Bom trampo.

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2: Você já reparou que o para-brisa tem uma faixa preta ali nas bordas, que em muitos carros vai se transformando em vários pontinhos? Então, aquilo não é enfeite não, viu? Essa região, conhecida como frita cerâmica, tem funções importantes na instalação do vidro. É que ela ajuda a criar uma superfície adequada para a adesão e também contribui para proteger o adesivo contra a radiação ultravioleta. Já a transição formada pelos pontinhos ajuda a suavizar a passagem entre a área escura e o vidro transparente, inclusive durante o processo de fabricação. Então, da próxima vez que você entrar no carro, olhe para a borda do para-brisa. Até as bolinhas que parecem uma simples decoração têm uma engenharia por trás.
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0: Eu não sei qual é pior dessas três.
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2: Menos é mais com o Pablo. Saudade inconveniente. Bota o fé com o Castelo de Areia. Hugo e Guilherme.
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2: Rompimento de adutora pode afetar abastecimento de água em Caxias do Sul. Rompimento de uma adutora do sistema faxinal no bairro Diamantino pode deixar diversas regiões de Caxias do Sul sem água nesta terça-feira, dia 29. O problema ocorreu no final da manhã e obrigou o SAMAI a suspender o bombeamento. Equipes já trabalham no conserto da tubulação e realizam manobras para reduzir os impactos nos abastecimentos. O sistema faxinal atende aproximadamente 57% da população da cidade, incluindo bairros como Centro, São Pelegrino, Desvio Risso e Lourdes. Até o momento, não há previsão para a conclusão dos reparos e a normalização do fornecimento. Rompimento de adutora pode afetar abastecimento de água em Caxias.

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8: 19 para as 3.
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1: 18 graus. 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

0: assim em todo lugar, sempre, sempre, sempre, sempre, sempre. 15 minutos faltando para as 3 horas da tarde. Tá na hora daquele rolezinho básico, né?
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0: o WhatsApp mais premiado do Brasil a partir de agora. JP, tudo bem? Tudo bem? Boa tarde. Boa tarde, Luana. Tudo bem, Lu? Oferece música pra galera aqui que tá trabalhando na costura. Beijo, beijo pra Fran, pra Maria de Lourdes, a Marielza e também a Eduarda. Bom trabalho pra vocês, uma ótima tarde de costura, tá bom? Já já vai rodar por aqui uma da nossa eterna estrelinha Marília Mendonça, tá bom? Pananana. Adriano Teles, é isso? Tudo bem, Adriano? Tô no teu bico aqui, Jota, ouvindo a mais nova. Que tarde, um abraço pra ti. Boa tarde, meu amigo Jota, aqui é o Kiko. Manda um abraço pra galera da Metalúrgica, em especial pro meu cunhado Binho, que tá de aniversário hoje. Parabéns pro Binho, tudo de bom, saúde, proteção, feliz novo ciclo. Vê se paga uma coquinha pra galera hoje, pelo menos, né? Marlene também de Bento Gonçalves sempre, valeu Marlene, beijo, beijo, beijo. Opa, oferece música aqui pro guri, pros guri Valdez, Fernando e o Pedro, obrigado pela companhia de vocês, bom trampo aí, toca uma do Cristiano Araújo, tá bom. Jotinha, tudo bom, é Franciela, tudo bem, Fran, oferece música pro meu pai, o seu Eleandro, que está de aniversário hoje, deseja tudo de bom, ele tá completando 60 primaveras. Ô, seu Eleandro, parabéns pro senhor, tudo de bom, saúde, proteção. Uma vida super abundante pra você, tá bom? Felicidades, querido. Jota, tem sorteio de ingressos para o cinema hoje? Eu acho que tem.
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O Grêmio ganhou uma opção importante para a retomada do Brasileirão. O zagueiro Kannemann voltou a treinar com bola junto ao restante do elenco após se recuperar de um desconforto no quadril. O argentino deve formar a dupla de defesa com Wallace na partida contra o Remo, marcada para quarta-feira, dia 7 de outubro, no Mangueirão. Gustavo Martins está suspenso pelo terceiro cartão amarelo. Kannemann havia sido cortado pouco antes do confronto contra o Botafogo, mas agora volta a ficar à disposição do técnico Renato Portaluppi. Justiça determina pagamento de dívidas e bloqueia valores do Internacional. O Internacional sofreu duas decisões desfavoráveis na Justiça de Porto Alegre relacionadas a dívidas do clube. Em uma delas, o Colorado recebeu prazo de até três dias, a partir da notificação para pagar aproximadamente R$ 853 mil ao ex-zagueiro Igor Gomes, sob risco de penhora de bens. Em outro processo, a Justiça determinou o bloqueio de pouco mais de R$ 32 mil das contas do clube. O valor é cobrado por um empresário e corresponde a parcelas de uma comissão pela transferência do zagueiro Zé Gabriel. Justiça determina pagamento de dívidas e bloqueia valores do Internacional.

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5: 13:01.
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1: 18 graus.
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0: todo lugar.
1: Vamos, gente. Terça-feira, sua linda. Terça-feira. Boa semana pra você, viu? Esta semana vai ser maravilhosa. Tem notícia boa pra você. Ó, peraí. Já vai colocando o nome completo, porque daqui a pouco eu vou sortear 2 pares de ingressos pro GNC. Mas eu vou dar uma notícia maravilhosa. Semana que vem está de volta o Caixa Misteriosa. Com chances reais de você poder faturar em apenas um dia R$1.200, rapaz do céu. Te mete. A partir da semana que vem, o Caixa Misteriosa está de volta. A gente vai rir muito, a gente vai se divertir muito. E quem sabe você pode ganhar prêmios aí até R$1.200. Bom, né? Muito bom. Seguinte, gente, agora sim. Ó, eu tô aqui com 2 pares de ingressos pro GNC Cinemas. Como eu sempre falo, né? Ganhou um par de ingressos, aproveita, vai dar uma voltinha no shopping, né? Dá um... fazer um lanchinho, fazer umas compras. Oh, que saudade que eu tô de ir num Shopping Center, gente. Pelo amor de Deus. Ó, GNC Cinemas, ok? A partir de agora, nome completo no WhatsApp e a senha é...
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0: E eu decidi amar curando.
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2: A saúde começa nos pequenos hábitos. Muitas pessoas procuram mudanças radicais esperando resultados rápidos, mas a saúde costuma ser construída através de pequenas escolhas repetidas todos os dias. Beber água, dormir melhor, comer com mais equilíbrio e manter o corpo em movimento são atitudes simples que, juntas, produzem grandes benefícios. Não é preciso esperar uma segunda-feira, um novo mês ou um novo ano para começar. O melhor momento para cuidar da saúde é sempre o presente.
1: 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Consulte seu médico regularmente.

0: Essa do Ian Condilcinho. A gente separou. Maneva, regue sua fé. Bora pro Conta Aí.
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0: E olha só, instabilidade no Sistema Nacional impede liberação de receitas médicas em Caxias do Sul. A Secretaria Municipal de Saúde de Caxias do Sul informa que uma instabilidade no Sistema Nacional de Controle de Receituários está impedindo temporariamente a liberação de receitas médicas pelo sistema utilizado no município nesta terça-feira, dia 29. O problema ocorre na plataforma vinculada ao governo federal. A Secretaria já comunicou à Agência Nacional de Vigilância Sanitária, a Anvisa, mas ainda não há previsão para normalização do serviço. Instabilidade em Sistema Nacional impede liberação de receitas médicas em Caxias do Sul.

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4: 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E a hora?
5: 13h20. 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E a temperatura?
6: 18 graus.
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0: Já dá pra fazer o sorteio aí?
1: Já, já.
0: Então tá bom. Vamos lá fazer o sorteio, então, dos pares de ingressos pro cinema. Tananana. O pessoal tá afim de ganhar um cineminha, né? Pelo amor de Deus. Quanta gente. Aqui, ó. Saiu. Já. Pronto. Vamos dar uma olhadinha aqui na nossa listinha, se tá tudo certo os nomezinhos, né? É. Conhece nessa listinha, né, neném? É. Tudo certo. Bom, parabéns pra Karen. Atenção, Karen Andriza Silveira de Oliveira Pazinato, final do telefone 8412. E também parabéns pra Caroline Pauletti, final do telefone 2822. A Caroline, então, Pauletti, e também a Karen, parabéns. As duas ganharam então, um par de ingressos cada para poder curtir um GNC Cinemas. Fechou? Jogado! Guilherme Benuto com o Panda. Eu duvido. Não.

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2: Tá na hora do Farofa Pop.
3: Chegou a hora.
2: Chegarem. A partir de agora, então, fofocas no Farofa Pop de hoje. Hoje eu abro, Ana.
3: Tá. Bora? Começa, então.
2: Então tá bom. Seguinte, a tua best friend, né?
3: Ai, não coloca palavras na minha boca. Quem é a minha best friend?
2: Tua best friend, Virgínia Fonseca.
3: Bom seria ser amiga dela, que eu ia viajar bastante, hein?
2: Só não poderia usar aqueles looks, né? Aquele look que ela foi com o Vini Júnior na Fórmula 1 lá.
3: Tá. Tá, mas a Fórmula 1 foi aquela calça preta?
2: É aquela calça com laranjado, né?
3: Eu achei lindo.
2: A web.
3: Eu achei bonito, sabia?
2: O pessoal achou que era uma cadeira, aquelas de
3: cadeira gamer.
2: Né?
3: Eu ouvi falar.
2: Ai, mas enfim. Bom, ó, o que aconteceu com a Virgínia Fonseca? Ela foi tentar registrar o nome da filha como marca, mas teve pedido negado. É, ela tentou registrar o nome da filha Maria Flor como marca, mas teve o pedido negado pelo Instituto Nacional da Propriedade Industrial, o NPI. Tá. O motivo foi a existência de registros anteriores que impedem a exclusividade comercial do nome. A influenciadora chegou a recorrer da decisão, mas não conseguiu reverter o resultado. Com isso, Virgínia não poderá utilizar a marca Maria Flor com exclusividade pretendida. Pode ter certeza que ela vai ligar pra todas as Marias Flores, né?
3: As Marias Flores?
2: E vai comprar.
3: E vai comprar. Mas por que ela quer registrar Maria Flor e não o resto? Maria Alice e...
2: Eu acho que Maria Flor... Não, é que ela vai registrar marca por marca, né?
3: Tá.
2: Maria Flor, depois Maria...
3: Maria Alice.
2: E depois José.
3: José Leonardo.
2: Ou Zé Leonardo, né? Mas claro que já devem existir várias marcas, né?
3: Mas sabe o que é? Que é um nome raro, entre aspas, Maria Flor. Eu acho que depois que ela colocou, muita gente começou a colocar também, né?
2: Ah, mas...
3: Provavelmente,
2: mas eu acho que tenham já nomes de estabelecimento, sei lá, comerciais. Ou marca de alguma roupa, sei lá, né? Maria Flor. Eu conheço uma Maria Bonita, que é nome de marca, né?
3: Sim.
2: Tô fazendo propaganda pra ela agora. Que Jesus
3: amado.
2: Mas... mas enfim, né?
3: Mas é uma
2: não
3: coisa
2: deu.
3: Que... É, não entendi também. É que registrar, assim, só se ela for usar como marca de
2: isso,
3: alguma coisa, né?
2: Exato,
3: agora, querer
2: exato.
3: Registrar nome de filho pra ninguém colocar igual, aí é...
2: Exatamente.
3: É mais difícil, né, Virgínia?
2: Deu na trave, Virgínia.
3: Aí não deu certo, hein?
2: Não foi dessa vez. Vai lá, Ana.
3: Falando nisso, em filhos pequenos...
2: O que aconteceu?
3: Eu fiquei de falar ontem, mas aí vocês vão me achar vão me chamar de atrasada hoje.
2: O que aconteceu?
3: Que o filho do Éder Militão, com a Tainá Militão... Nasceu o Gabriel, o terceiro filho do casal. Então,
2: parabéns!
3: Não do casal, né? Porque tem a Tainá já tem dois filhos e ele tem em outro casamento, enfim, uma filha. Agora nasceu o quarto filho do Éder, né? Não, terceiro
2: quarto?
3: Filho do Éder. Terceiro filho
2: terceiro.
3: Do Éder. Não. Segundo do Éder e terceiro da Tainá. Segundo do Éder, terceiro da Tainá. Que é o Gabriel.
2: Temos um perdidinho aí.
3: Tô ficando perdida. É que esses casais aí trocaram e a gente fica confusa.
2: É Maria, né?
3: Mas finalmente, gente, nasceu o Gabriel, então, né? Nasceu certinho aí depois dos 9 meses, né?
2: Certo.
3: E aí agora eles estão ali, né? Licença total. O Brasil, inclusive, jogou hoje contra a Austrália, o segundo jogo contra a Austrália. Éder Militão, obviamente, não estava, né? Na composição do time. Porque ele tá cuidando do bebê, né? Recém-nascido.
2: A ex-mulher do Militão é a atual do Léo Pereira, né?
3: Isso.
2: Isso. É a Caroline que tem um filho com o Éder Militão. Uma
3: isso.
2: filha, no caso, né?
3: E a Caroline...
2: Era ex do Léo Pereira. E agora tá com o Militão.
3: Calma, gente, ó. A Carol, que é ex do Militão, tem uma filha com o Militão,
2: Ave Maria.
3: A Cecília. Ela está com o Léo Pereira, que é ex da Tainá, que está com o Militão.
2: Ave Mas é uma furação de zóio, né?
3: É tipo assim, tu tá com o meu ex?
2: Eu vou
3: eu
2: lá.
3: Vou pegar o teu também.
2: Eu conheci gente assim, gente. Sério? Do meu convívio, que foi lá, né? Uhum. Olha só que fofoqueiro esse JP.
3: Mas é aquela coisa, né? Ai, eu não me importo.
2: Esse JP. Eu conheço amigos, um amigo meu que fez isso.
3: Que fez? Uhum. Mas ambos estão felizes?
2: E estão até hoje.
3: Então tá tudo certo.
2: Achou, hein? Vou lá. Ah, tá bom, vou lá. Vou ficar com a tua ex também agora.
3: Não fazendo errado enquanto tá no relacionamento. Depois que acabou, cada um vai pro seu lado e faz o que tem, bem entende, né?
2: Exatamente. Ó, uma notícia boa.
3: Oi.
2: O Leonardo voltou a beber depois de 30 dias.
3: Eu tinha separado duas matérias sobre isso. Que bom que você falou.
2: Ai, Leonardo!
4: Hoje é sexta-feira!
2: Não, Leonardo, hoje é terça-feira, cara. Que é isso, meu querido?
3: Já tá até confundido.
2: O cantor Leonardo encerrou o período de 30 dias sem consumir bebidas alcoólicas após recomendação médica. A pausa aconteceu depois que os exames apontaram alterações nos triglicerídeos e episódios de pressão alta. Nesta segunda-feira, dia 28, o sertanejo compartilhou nas redes sociais que passou por uma nova avaliação médica e recebeu a liberação para voltar a beber. Com uma cerveja na mão, comemorou dizendo: "Voltei, Brasil!"
3: E tem mais, tá?
2: A publicação divertiu os seguidores e até Ana Castela entrou na brincadeira, isso comentando aí que o cantor voltaria a inchar.
3: Isso, porque ela comentou numa publicação dele: "Nossa, você tá desinchado, né?"
2: Exatamente, tá, né?
3: E aí comentou: "Prefiro ser um gordo feliz." Ele falou isso, gente, palavras de Leonardo. Gente,
2: mas ele tava com uma aparência antes desses 30 dias, parecia que aparência avermelhada no rosto. A gente fala no linguajar popular, cozido de trago, né?
3: É verdade. E a gente, às vezes, não percebe que pode ser o álcool.
2: Exato.
3: E nesse caso, a gente viu claramente que foi, porque realmente ele tava desinchado, gente. E aí ele falou o seguinte, tá? Realmente, pra mim, foi motivo de muito sofrimento. Deu vontade até de chorar, juro por Deus. E eu pensei...
2: Ah, tá bom.
3: Ele falou isso, gente, pra repórter. E eu pensei assim, meu Deus, é muito costume, né?
2: Não, mas é que o Leonardo... É um pé de cana, né?
3: É.
2: Então, esses 30 dias pra ele aí, pode ter certeza que foi osso.
3: E sabe o que eu pensei?
2: Mas é pra saúde dele, né?
3: Eu pensei, a Poliana tava muito feliz, né?
2: Ah, imagina.
3: Só que assim, eu pensei, cara, ele vai ficar tanto tempo sem álcool, que ele vai acabar acostumando e vai ver que é muito melhor.
2: Ah, não, Ana, jamais.
3: Só que agora ele falou que ele nunca mais vai fazer isso.
2: Jamais. Mas tu viu que mudou a aparência dele depois desses 30 dias sem álcool? Parece que ele deu uma rejuvenescida. E, claro, desinchou, né, no caso, né?
3: Sim, com certeza, né?
2: Mas foi bom, foi boa a atitude dele. Eu acho que... Só que se fosse outra pessoa, ia continuar essa parada do álcool. Mas é o Leonardo, né?
3: Então, é o Leonardo. Leonardo.
2: Ana, obrigado, viu?
3: Tchau, gente. Até depois.
2: É, tchau.
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10: 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E a hora?
2: 19:04.
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12: 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E a temperatura?
2: 18 graus.
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2: O Capital Inicial nasceu em 1982 em Brasília, capital federal. A banda foi idealizada pelos irmãos Fê, da bateria, e Flávio Lemos, do baixo, ao lado de Renato Russo e Louro Jones, na guitarra, provindo da banda Blitz 64. Na Mais Nova, Capital Inicial, na hora do rock, a sua maneira.

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3: Pedro e Benício. Todo mundo tem uma lembrança boa, né? Então vamos cantar assim, ó.

0: 1-0 em Belo Horizonte com o gol de MP no segundo tempo. Com o resultado e os tropeços de Novo Horizonte em Fortaleza, o time Alviverde assumiu a segunda colocação com 53 pontos, apenas um atrás do líder Vila Nova. Em 30 partidas, o Juventude soma 15 vitórias, 8 empates e 7 derrotas. O próximo compromisso será na sexta-feira, dia 2 de outubro, contra o Operário do Paraná, às 8h45 da noite, no estádio Alfredo Jaconi. Juventude vence o América Mineiro e retorna à vice-liderança da Série B. Avante, Juventude!
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0: 4-1.
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1: 18 graus.
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1: Ai, tá na hora. 4:05. Boa tarde pra você, tá? Boa tarde, boa tarde, boa tarde. Ainda não temos ainda aquela meia horinha de música sem intervalo por causa das eleições, né? Mas acabando as eleições, a gente volta com a meia horinha de música sem intervalo pra você, tá? Tá bom? Ai, gente, seguinte. 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É, ingressos unitário, 1 por pessoa, tá ok? Fechou? Tá bom? Bora testar essa sorte? Eu tô torcendo por você, tomara que você ganhe, tá? Bora! Nomezinho completo no WhatsApp da Mais Nova e a senha é...
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0: 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Você aplica o protetor solar religiosamente todo dia? Conforme especialistas, o uso do protetor evita o envelhecimento prematuro da pele e muitas doenças. Se você tem um tom de pele clarinho, vale a pena investir em fatores de proteção mais altos. Outra dica é usar protetor com cor, que permite uma barreira física mais eficiente contra os danos solares. A reaplicação desse produto na pele deve ser feita conforme a orientação de cada fabricante.
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0: Essa é do Davi Quaresma, com Ferrugem, Dúvida, Roberta Campos de Janeiro.
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0: Vamos lá então com a previsão do tempo, gente. Amanhã, quarta-feira, o tempo começa a melhorar no Rio Grande do Sul, obrigado senhor, com afastamento do ciclone extratropical. Ó, a quarta-feira ainda pode chover no norte, no litoral norte e na região metropolitana, enquanto as demais áreas terão tempo mais firme, embora com presenças de nuvens. O primeiro dia de outubro, na quinta-feira primeiro, será de tempo firme em todo o estado. A chegada de uma massa de ar polar mantém as temperaturas agradáveis, com predomínio de sol entre poucas nuvens. No entanto, pode haver chuva no extremo norte gaúcho nas primeiras horas do dia. Para amanhã, Caxias do Sul, quarta-feira, nós temos mínima de 13, máxima de 16 graus. Amanhã, o tempo fica estável. Tá bom?

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1: 18 graus.
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0: com você em todo lugar. Bora fazer o sorteio então de quem foram as pessoas que ganharam par de ingressos cada para poder curtir um Universo Alegria no dia 19 de dezembro. Nenê, me ajuda aí, vai. Senhoras e senhores, a partir de agora, ai, os ingressos para o Universo Alegria. Ave Maria, gente. Bora lá fazer esse sorteio. Vai. Parabéns pro Leonardo Oliveira dos Reis, final do telefone 6363. Parabéns pra Andressa Panho, final do telefone 9463. Parabéns, viu? Cada um ganha um ingresso pro Super Shows do Universo Alegria em Porto Alegre no dia 19 de dezembro na Arena do Grêmio, tá? Já envio pra vocês aqui os seus vouchers, ok?
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0: JP, boa tarde, Jaque. Tudo bem, Jaque? Tô aqui, JP. Todo volume, ouvindo você, mas hoje não ganhei nada. Participei de todas. Calma, Jaque. Calma. Tem a semana inteira, tem o mês inteiro. Ou melhor, tem a semana inteira, né? O mês inteiro a partir do dia primeiro, né? Dia quinta-feira. Ó, Jota, tô aqui ouvindo a mais nova. Você poderia rodar aquela música? Qual música? Aquela Sofazinho de Dois Lugares do Luan Santana com Jorge Matheus. Oferece pra Rubiane, que tá de aniversário hoje. Tá bom, parabéns. Saúde, felicidades, Rubiane. Sucesso, viu? Feliz novo ciclo. Mandar um super abraço também pro Marquinhos, que tá com a mais nova no seu caminhão em direção a Lajeado. Obrigado pela carona aí. Boa viagem. Siga com Deus, tá bom? Tudo de bom, migão. Oi. Manda abraço aqui pra galera do trampo, Jota, aqui da Metalúrgica. Um abraço pro Robin, é isso? Robin. E também o Matheus, o Eduardo e também o Franciel. É só camisa 10 aí, viu? Pelo amor de Deus, hein? Essas fotos aqui, hein? Só gente boa. Oi, Jota. Peraí, deixa eu mandar um abraço também pra galera da pintura. Rapaz, a galera que tá sempre ouvindo a mais nova aqui, viu? Ô, Jota, Grilo de Caxias, manda um abraço pros guri da pintura. Tamo aí pintando e na escuta da mais nova. Ele mandou lá no começo, eu não consegui mandar um abraço pra ele aí, viu? Mas mandou foto aqui. Eita, cara do miserável. Um abraço, meu amigo Grilo. Valeu pra dia, pela audiência. Bom trabalho pra você aí. Tá, querido?
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2: 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Ah,
0: essa dói meu coração. Irmão da Lua. Amigo das estrelas. Zezé de Camargo. Canta comigo, vai.

0: direto da Flórida. Comigo, Henrique do Vale. Mais uma edição do Minuto Music Nation.
1: E os óculos inteligentes equipados com a inteligência artificial estão ganhando popularidade, mas também provocando uma grande discussão sobre privacidade. Os modelos da Meta, por exemplo, desenvolvidos em parceria com a Ray-Ban, estão no centro da polêmica por causa das câmeras incorporadas aos óculos. Críticos temem que pessoas possam ser filmadas sem perceber. Empresas como a Samsung e startups do setor estão estudando alternativas, incluindo modelos sem câmeras ou sistemas que indiquem claramente quando a gravação está acontecendo. Especialistas dizem que a próxima grande etapa da tecnologia poderá depender não apenas da IA, mas também da confiança do público. Você compraria um negócio desse para ficar olhando todo mundo? Sim. Agora, se você estivesse sendo gravado, não ia gostar, né?
0: Logo mais informações para você aqui no Minuto Music Nation.

0: Coisa boa lançar uma, né? Página vira um com San Marino, Ana Castela. É que eu não te esqueci, Zezé de Camargo, irmão da Lua, amigo das estrelas. Bora pro Conta Aí, gente, vai.
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0: Médicos das UPAs Central e Norte decretam estado de greve em Caxias do Sul. O Sindicato dos Médicos de Caxias do Sul decretou estado de greve entre os profissionais que atuam nas UPAs Central e Zona Norte. A medida começou a 0 hora de segunda-feira, dia 28, e estabelece prazo até 48 horas para uma possível decisão pela paralisação. Entre as razões apresentadas estão relatos de pressão sobre os médicos, possíveis mudanças na relação contratual e redução de remunerações envolvendo a empresa terceirizada Santé. O sindicato notificou a Secretaria Municipal da Saúde e aguarda uma manifestação. Até o momento, trata-se de estado de greve e não de uma paralisação efetiva dos atendimentos. Médicos das UPAs Central e Zona Norte decretam estado de greve em Caxias do Sul.

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4: 18 para cima.
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4: 18 graus.
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0: Rita fala sobre pressão estética e admite excesso de procedimentos. 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
1: Vamos que vamos, gente! 12 minutos estão faltando para 5 horas da tarde. Final já? Finaleira? Jesus amado! Passou rapidinho, né? Pelo amor de Deus! Ó, o seguinte, gente. Sexta-feira, o Plugado da Tarde vai ser transmitido diretamente de Nova Petrópolis, lá na Nova Oktoberfest. Dá pra beber, produção? Não, né? Não dá, né? Tá bom. Tá, é só avisar vocês, tá?

0: Taylor Swift. Rolou por aqui também Gustavo Lima, Homem de Família, Papas da Língua com Pura Ingratidão. Também curtimos Lucas e Igor Flash, passando a régua, fechando a continha. Por hoje é só, paz e bem a todos, fiquem com Deus. Vem aí o intervalo comercial, logo após tem Deixa Rolar. Tchau!
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2: Anitta marcou presença no evento da L'Oréal que abre a Paris Fashion Week. No talk show produzido em parceria com a marca, Anitta falou sobre o início da relação com a beleza e a pressão estética que sentiu desde os primeiros shows. Segundo a cantora, foi após os primeiros sucessos que sua empresária sugeriu intervenções cirúrgicas para que a carreira continuasse em ascensão. Aspas, nunca tinha pensado em fazer cirurgias. Nunca tinha entrado nesse mérito. A pessoa que estava me guiando na carreira falou, para você ser cantora e dar certo, tem que ser bonita. Vou te levar para o cirurgião e a gente vai ver junto o que tem que fazer para ficar bonita, recordou ela. Eu ia fazendo as mudanças e aquilo ia abrindo as portas. Me deixou num looping eterno de achar que precisava de algo a ver que, de fato, quando fazia, conseguia muito mais contrato, mais dinheiro, disse ela.
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0: Cinco e dois.
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0: 18 graus.
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4: Fala, galera, gente boa! Somos o trio do Deixa Rolar no seu final de tarde tradicional. É claro, de segunda a sexta-feira nós temos o programa Deixa Rolar para toda a rede mais nova. Tudo bem, Ana? Tudo certo contigo?
5: Oi, tudo ótimo comigo, contigo?
4: Tudo bem, baterias carregadas já, tranquilos?
5: Tô tranquilaça. Ah. E tu, Gil?
4: Tudo bem, Gil? Pera aí que o teu microfone deu problema aqui. Agora sim.
6: Oi.
4: O probleminha é aquele atrás do meu microfone tem um probleminha,
6: tá,
4: que sou
6: bem.
4: Eu.
6: É assim,
5: me permite dar boa tarde pra audiência também, antes que o Gil comece a dar boa tarde dele.
4: Vai lá, pelo amor de Deus.
5: Boa tarde, audiência.
4: Vai lá, Gil.
6: Não, pelo visto, eu sou meio empolgado, né? Pelo que eu entendi. Então, muito boa tarde, JP. Boa tarde, Ana. E pra audiência, oi.
4: Ai,
6: bom,
4: ai,
6: como é que vocês estão?
4: Céu, aí. A Ana do nada. Só me permite dar boa tarde.
5: Não, é porque boa tarde, Gil.
6: Excelentíssimo, escusas. Deixa eu dar uma boa tarde aqui.
5: Não, mas é que quando eu falei boa tarde pro Gil, eu pensei, ele já vai começar a dar uma boa tarde pra todo mundo. E eu não dei ainda pra gente, entendeu?
4: Eu só quero dar boa tarde porque eu esqueci.
5: Obrigada pelo espaço.
4: Bora então, vamos lá com o tema de hoje.
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4: Seguinte, esse tema eu gostei demais.
6: É.
4: Se precisasse cortar gastos hoje, qual seria a última coisa que você tiraria? Aquele luxinho que não abre mão todo mês, tá? Se precisasse cortar gastos hoje, qual seria a última coisa que você tiraria? A última coisa, tá? Aquele luxinho que não abre mão todo mês. Vai,
6: nossa,
4: Ana.
6: Esse tema é pra botar a mão na consciência.
5: É verdade.
4: Exatamente.
5: Olha, aquele luxinho de todo mês que eu não abro mão. Deixa eu pensar.
4: Qual?
6: De todo mês.
4: Viagens.
5: Cara, eu não sou de roupa.
4: Peraí. É todo mês, no caso.
5: É, é de todo mês. Tá. Eu ia citar viagens, mas tá? É. Porque eu acho que é o melhor investimento que a gente faz na nossa vida.
4: Mas é todo mês, né?
5: É todo mês. Mas eu acho que todo mês é pagar o imóvel, enfim. Mas não é luxinho, né? Isso é uma necessidade.
4: Sim.
5: O luxinho, eu acho que é aquele cafezinho com as amigas, sabe? Aquele cafezinho que quando a gente consegue juntar o grupo, não tem como não ir. Ah, sim, tô sem dinheiro. Não, eu vou arrumar porque... Sim. É um momento que a gente precisa estar junto. Sim. Ali.
4: Você, Gil?
6: Cara, pra mim é a gasolina, sem dúvida. Eu até faria o combo que é o cafezinho, tipo assim, em outro lugar. Porque, a gasolina e
5: mas
6: pra outro
5: a gasolina
6: lugar.
5: É meio que uma necessidade.
4: Mas a gasolina é necessidade, é essencial.
6: Não. Mas tem dois tipos de gasolina. Tem a gasolina do dia a dia e tem a gasolina do luxinho que é pra dar as voltinhas. Então é a gasolina das voltinhas. Eu fico sem o cafezinho das outras cidades, mas não fico sem ir pras outras cidades.
4: Meu Deus do céu.
6: Então, a gasolina.
4: Eu pensei que você tava com V8.
6: Ai, quem me dera. Nossa, se eu tivesse com V8, nós ia ter tanta incomodação.
5: Que é aquele luxo que tu não precisa dar tantas voltas pra não gastar tanto. Mas tu faz questão de ter gasolina pra dar as voltas.
6: Ah, minha terapia. Não, tô na rua, minha terapia.
4: Dirigir, estar dentro de um carro, viajar pra... curta distância também, né?
6: Isso.
4: Se torna uma terapia.
6: E você, Jota?
4: A minha? Que tal eu tiraria aquele churrasquinho? O churrasquinho de quinta-feira.
6: Não,
4: ou
6: você não tiraria.
4: É, não tiraria no caso, né? Sim. Não tiraria aquele churrasquinho, né?
5: Que poderia cortar, mas não corta.
4: Claro, que poderia cortar, mas não corta. Mas é que é um churrasquinho sagrado, onde a gente se reúne pra... fofoquear da vida dos outros.
5: E uma...
6: Cá entre nós, quem segue o arroba Juliano Rádio e vê nos stories os churrasquinhos, rapaz mesmo, hein?
5: É um churrascão.
6: Não pode ser considerado luxinho.
4: Não, calma. A gente faz o tradicional americano. Você conhece o tradicional americano?
6: Não.
4: É racha tudo.
6: Ah,
4: entendeu, filho?
5: E compensa.
4: Exato.
6: Tipo o Grand Canyon.
4: Exatamente. Racha tudo, vai lá. vai dar uns 50 pila cada um e tá ótimo.
5: Mas que beleza. É isso, sobre isso. Tipo, a gente tá apertado lá no fim do mês, mas uma amiga coloca no grupo. Vamos se reunir, se fazer uma jantinha? Cara, eu não abro mão, eu não consigo.
6: E de grão em grão a galinha enche o bico, né? Exatamente. Quando vê,
4: eu já tô com fome falando disso.
6: Não, nem falo.
4: Ó, se precisasse cortar gastos hoje, qual seria a última coisa que você tiraria? Aquele luxinho que não abre mão todo mês. Responde pra nós aí no WhatsApp da Mais Nova, que a gente vai de música e já já a gente traz toda essa galera linda. Bora, gente!
6: Aí, chega junto.
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2: Hoje no Aninha na Cozinha, eu trouxe uma receita diferente. Romeu e Julieta na travessa. Vamos precisar de uma lata de leite condensado, meia xícara de chá de creme de leite, 200 gramas de cream cheese, 100 gramas de ricota amassada, um pote de requeijão cremoso, um envelope de gelatina em pó sem sabor e para cobertura vamos precisar de 400 gramas de goiabada picada e 250 ml de água. Bata no seu liquidificador o leite condensado, o creme de leite, o cream cheese, a ricota e o requeijão por um minuto. Depois, coloque a gelatina preparada conforme as instruções da embalagem e bata por mais um minuto. Transfira para uma travessa e leve à geladeira por 3 horas ou até firmar. Leve os ingredientes da calda, que são a goiabada e a água, em fogo médio até dissolver. Deixe esfriar e espalhe sobre o creme na travessa. Depois é só servir. Enjoy!
3: Que delícia!
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4: Aninha tá aqui também! Na Zanardi! Tudo
3: que
4: bem?
3: Que não tá na cozinha nesse caso.
5: Tá no estúdio.
4: Exatamente, exatamente. Esse é o programa Deixa Rolar no seu finalzinho de tarde. Nós estamos com esse tema que vai dar o que falar hoje, gente. Ó, se precisasse cortar gastos hoje, qual seria a última coisa que você tiraria? Aquele luxinho que não abre mão todo mês.
5: Sei de algo que talvez as ouvintes virão.
4: Qual?
3: Oi.
5: Aquele cílios.
4: Os cílios?
3: Ah, os cílios.
5: Fazer cílios.
3: Sabe que eu conheço muita gente, por mais que esteja cada vez mais raro, mas muita gente que assina aqueles combos de livros, que não passa um mês sem comprar livros.
4: Certo.
3: Né? Uhum. Eu acho que isso é uma coisa que vai vir também.
4: Também.
3: A questão de estética, né? Uma hidratação no salão.
4: Será que uma barbearia?
5: Ah, existe barbearia por plano hoje, né?
3: É verdade.
4: Ah, mas dá pra deixar crescer o cabelinho?
3: Dá pra deixar, né?
4: Dá, né?
3: Virou a rojeca, tá tudo
4: ai, ai.
3: Deixa eu ver o que dá pra fazer. A unha dá pra fazer em casa, mas a gente não abre mão.
4: É. A unha dá pra fazer em casa. Tem várias coisas.
5: O próprio cafezinho superfaturado.
3: Ah, a limpeza de pele, gente. É importantíssimo, mas tem gente que é pra algumas pessoas é luxo. Por exemplo, pra mim ainda é um luxo.
4: É luxo. É aquela comida japonesa, né? Um sushizinho.
3: Vai tá luxo, hein?
4: Dá pra cortar esse luxinho, porque esse luxinho é caro, essa brincadeira.
5: Não é brincadeira, não. É caro.
3: A galerinha que gosta de garimpar em brechó. Às vezes tem um dia específico no mês pra ir lá no brechó garimpar, né?
5: Ou exatamente. Então, agora que você falou em dia específico, exemplo, a gente tá indo pro mês 10, e o dia 10 do 10, que as lojas online fazem as promoçãozinhas assim.
3: Ah, também.
5: Sabe?
3: Sempre black. Tem aquele diazinho black.
5: Não
3: de
5: só
3: todo
5: black,
3: mês.
5: Mas é.
4: Ah, que legal. Bom, enfim, né? Tu falou mês de outubro, já me veio chopp na cabeça, não sei por quê.
5: Outubro? Por que não?
4: Né?
3: Inclusive, quero muito me dar esse luxo em outubro.
4: Se precisasse cortar gastos hoje, responde pra nós aí. Se precisasse cortar gastos hoje, qual seria a última coisa que você tiraria? Aquele luxinho que não abre mão todo mês. Vai lá, responde pra nós, tá?
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3: 5:21.
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5: 18 graus.
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2: Deixa Rolar no seu finalzinho de tarde. Hoje nós temos um tema aqui que é muito legal e eu quero ver você participar juntinho conosco. Este tema é o seguinte. Se precisasse cortar gastos hoje, qual seria a última coisa que você tiraria? É a última coisa, tá? Aquele luxinho que não abre mão todo mês. Ana, abre não pra vai. Nós aí.
3: Vamos lá. E aí, trio, meu seria a assinatura do PlayStation.
4: Por que que tu olhou pra mim?
2: Eu também olhei pra
4: Chica. Por que vocês olharam para mim?
3: Eu achei que você ia estar isso.
2: Tu é o mais videogamer.
3: O gamer da sala.
4: Meu Deus. Não, mas não pago.
3: E eu achei, eu vendo a mensagem por alto aqui, que ia ser a assinatura do Netflix. Alguma coisa assim, né?
2: Mas tinha Netflix também.
4: Os streamings, né?
2: É.
4: Ah, pior que ultimamente eu acho que eu tô mais nessa.
3: Pois é, né?
2: Tu tá mais...
4: mais streaming do que...
2: É, mas esse guri tá mudado, né, Ana? Não. Vai, Gil!
5: Fala, trio! É o Lucas de Amaral. O meu, sem dúvidas, é lavar o carro. Sei que eu poderia lavar em casa, mas moro em apartamento e também tenho um pouco de preguiça. Cara, vou admitir que eu prefiro economizar com outras coisas. Cara, abraço!
2: Hoje, Gil, verdade, cara. Você trouxe um negócio legal aí desse ouvinte, cara.
5: É, porque o Lucas...
2: Hoje tá bem caro pra uma lavagem, né, meu?
4: Ah, na base dos seus 80,
2: né? É, rapaz, então se tornou cara a coisa. Não tô reclamando do preço, tá,
4: não,
2: gente?
4: Não, não, não.
2: Tá, mas, né?
4: Não, é. E tem a chuva, né?
2: É.
3: E eu deixo lavar na chuva, por exemplo.
4: Não, mas eu entendo, Lucas, porque quem tem aquele carinho com o carro, que é a coisinha bem feita, então...
2: Com certeza.
4: É um luxo que se dá pra você e pro seu carro.
3: Não, e é tempo também que a gente ganha na vida, né?
4: Bah, dependendo da lavagem, vai um dia.
3: É.
2: Eu sou mais, ó, pega aí, lava esse carro, pelo amor de Deus. Não tenho muita paciência,
3: olha,
2: não.
3: Gente, nossa, segredíssimo aqui pra vocês. Cinco anos no meu carro, eu nunca levei lavar fora. Nunca.
2: Aí eu pensei que tu ia falar que tu nunca tinha lavado o carro, Ana. Daí...
3: Não, eu lavo... nunca.
2: Você sempre lavou em casa.
3: Sempre lavei em casa.
2: Mas deve estar a coisa mais linda do mundo.
3: Tá, claro que tá. Só tem uns risquinhos aqui. Era só uma polidinha pra sair, né? Mas
2: vamos ver aqui. Oi.
6: Boa tarde, pessoal. É a Debbie de Sarandi.
2: Oi, Debbie.
6: Então, eu não tiraria minha unha de gel.
2: Unha de gel?
6: Eu daria um jeito de fazer ela, porque faz uns 6 anos que eu uso e eu não vivo sem ela. Isso eu não tiraria.
2: A unha
6: só
2: de gel?
6: Só se eu precisasse a última, assim, lá no fim da linha mesmo.
3: Tô contigo, viu?
2: Ai, meu Deus.
4: Ué.
2: Oi, não é barato, hein? A unha de gel não é barata,
3: né?
2: Não.
3: Pior que é um negócio que eu tiraria. Mas ainda não tive coragem. Mas tiraria,
4: sim. Uma unha de gel não faz mal pra unha?
3: Não.
2: Não.
4: Não?
3: Faz não. É só se tirar com o dente. Às vezes eu tô nervosa e faz mal, senão não.
4: Ah, tá, mas daí, né? É uma passando indireta.
2: Passando aquela unha de gel no cabelo.
4: Oh, delícia.
2: Ave Maria. Ave Maria. se precisasse cortar gastos hoje, qual seria a última coisa que você tiraria? Aquele luxinho que não abre mão todo mês. Ana, abre outra.
3: Boa tarde, trio econômico.
2: Olha aí,
3: gente. Nem econômico. Sempre, viu? Eu cortaria minhas garrafas de vinho e meus bombons. Afinal, se for preciso um sacrifício, que seja este o sacrifício. Daí
2: boa, de Caxias. Boa.
4: Garrafas de vinhos e bombons numa sexta-feira à noite. Nossa.
2: Coisa boa.
4: Delícia.
2: Vai lá, Gil.
5: Oi, gente. Eu não abro mão de comprar um chocolatinho bom todo mês. Não precisa ser muito, mas depois do almoço eu quero o meu quadradinho. É uma felicidade barata e que eu ainda mantenho na dieta.
3: Muito bem. Se souber ficar só no quadradinho, daí tá tudo.
4: Esse é o problema. Mas, né?
2: É, exatamente.
3: Não tô entendendo esse cenário.
4: Eu não entendi também, não.
2: Ah, meu Deus, tá sendo filmado
3: vivo,
2: aqui.
3: Viu?
2: Ai, gente, amado.
4: Lá no Mais Nova TV.
2: Eu adoro comer um quadradinho, né? Um chocolate. Você não faz ideia. Um Kit Kat, então nem se fala.
3: 70%.
7: Fala, galera.
3: Ah, meu preferido, Kit Kat.
7: Nossa. É?
4: Tem na promoção.
2: Ué, se não prestar atenção.
4: Desculpa,
2: pelo amor de Deus. Pelo amor de Deus. Porra.
4: Se presta atenção aqui.
7: Fala, galera. Tudo certo? Nossa. Eu seria o último, com muito dó e carinho. Seria o futebol e a cervejinha, aquela resenha.
4: Pós-futebol.
7: uma cervejinha não tem. Bah, ia ser de cortar o coração. Valeu, galera. Bahia.
2: Esse luxinho aí eu acho que eu não cortaria.
3: Ah, tem um luxinho que acho que vocês não cortariam.
2: Isso aí faz bem pra vida, né? Isso aí faz bem pra alma.
4: Ainda mais depois de um futebolzinho.
2: Exatamente.
4: Fala pra mim.
3: Não, e não tem como. Se não tem como tu ir jogar um futebol numa quarta, numa sexta.
2: Isso.
3: E no pós-jogo a galera pede uma cerveja, tu não vai ir.
2: Não existe.
3: Tu não vai pagar o teu litro.
2: Como diz o padre, o que vem? Não existe.
3: Não existe.
4: Não existe.
3: Não.
2: Porque isso aqui faz parte do show.
3: Faz parte. Você... Faz parte da resenha.
2: Faz parte do show você entrar em quadra, dar aquele show maravilhoso não. E depois e sai com a garganta seca.
4: Isso, e detalhe, sai, né? Muita gente.
3: Né?
4: Isso, muita gente toma banho quente, então sai suando já do banho.
2: Ave Maria,
4: tem que dar aquela resfriada.
2: Pelo amor de Deus. Abre outra, Ana, pra nós.
3: Não entendi isso aqui. Ir na casa da sogra no domingo. Marcos de Vila Seca.
2: Marcos.
3: Mas daí,
2: tu querendo cortar o quê? A sogra ou o luxo, rapaz do céu?
4: Ah, ele deve morar longe.
3: No domingo.
4: Deve morar longe.
2: Também,
4: gente. Levar um agradinho pra sogra.
2: Ou levar carne pro churrasco, né?
4: Pois é.
2: Ou também a cervejinha.
4: Mas daí,
2: né?
4: Você muda a percepção, né? Pega e pensa ir na casa do sogro.
2: Eu sempre levava a minha fome na casa do sogro.
3: É que sogra alimenta bem, é pra alimenta bem.
4: Tem,
3: né?
4: Que fazer aquela média.
2: Faz tempo que eu nem sei mais que é isso, meu Deus.
3: Não chora.
4: Calma, amanhã tá liberado, hoje não.
2: Ai, meu
3: Ainda
2: Deus.
3: É terça-feira.
2: Ai, Jesus. Nem me fala. Saudade da cadeia. Vai!
3: Meu Deus do céu.
2: Como assim?
3: Oi, eu tô tentando, pessoal.
4: Tá, vamos lá.
2: Vai lá, Gil.
4: É eu?
3: É tu?
4: Ah, sou eu. Boa tarde, turma. É o Rafael de Nova Prata. Academia. Tem gente que considera luxo, mas pra mim é prioridade. Eu corto streaming, restaurante e até o plano de celular, mas academia fica.
2: Parabéns.
4: E realmente é uma terapia.
2: Com certeza absoluta. É uma coisa de necessidade pro ser humano, eu acho, né?
3: Mas pra algumas pessoas que não gostam tanto... Ah, eu não preciso estar pagando isso.
4: É, eu vou caminhar na rua.
3: É, entendeu?
4: Não.
3: Mas é diferente.
4: Não faz, é diferente. Calistenia existe, mas é mais pesado.
2: É, mas a Ana fazia muito isso, ela era crossfiteira. Né?
3: E é caro, viu?
2: É caro.
3: Não só a mensalidade, mas os equipamentos, o tênis. Gente,
2: correr na rua
3: é caro. Ah, porque eu vou praticar corrida pra não gastar.
2: É caro correr na rua.
3: Porque eu vou pra corrida Deus que eu não gasto céu, nada. Gente. Vai ver um tênis. Pagar uma prova de corrida pra tu ver.
2: Ave Maria, Jesus amado
3: não
2: de Jesus.
3: É fácil.
2: Jesus José.
4: Alô, organizadores de corrida.
2: Ó, vamos lá com o Letieri, é isso?
1: Fala, trio, tudo certo? Letieri Maral.
4: Olha aí, ó.
1: O luxinho que a minha mulher não abriria a mão é o sushizinho dela. Tá? Um abraço.
3: Botou tudo na reta, né?
4: Olha, mas eu acho que tem um motivo.
2: Quem?
4: A mulher não abriria a mão, mas é ele quem paga. Por isso que ela não abriria a mão.
2: Tu foi cirúrgico agora, meu.
4: Mas tá certo.
3: Pode
4: Manda
3: ser.
4: Quem pode, obedece quem tem juízo.
3: Pode ser.
2: Foi cirúrgico agora, pode ser isso mesmo. Vai lá, Ana.
3: Ó, a Sabrina de Nova Petrópolis.
2: Oi.
3: Não abre mão. Olha isso. Isso é classe, gente.
2: O quê?
3: Não abro mão de comprar flores pra cultivar na minha casa. Uma vez por mês eu compro um arranjinho. E meu marido acha um gasto desnecessário. Mas eu gosto e acho que é um investimento na minha felicidade.
4: Ah, e não tá errado.
3: Sabe que eu tenho uma amiga que faz isso?
2: É.
3: Ela compra as flores e ela monta um arranjo.
2: Que legal.
3: Sempre no mesmo vaso lá na casa dela. E quando dá uma murchada, ela compra novamente.
2: Eu queria ter essa educação, tipo, de criar plantas dentro de casa. A pessoa que limpa lá em casa uma vez deixou aquelas espadas de São Jorge, sabe?
4: Uhum.
2: Cara, morreram de sede, coitadinhas, cara. Porque eu não tenho o costume de ir lá todo dia botar água e tudo mais. Eu esquecia, na verdade, né? Mas enfim, eu queria ter esse costume, essa educação.
3: De cultivar.
2: Vai, Gil!
4: Eu queria ter um pé de bergamota.
2: Ué?
3: Eu tenho.
4: É? Eu queria ter.
2: Por quê?
3: Vou te dar
4: porque
3: uma
4: é um
3: muda.
4: Pé de bergamota.
2: Ah, mas dentro de casa, uai?
4: Isso.
3: Dentro de casa?
4: Não, no quintal, né?
2: Não.
3: Dentro de casa, uai?
2: Ana, pensa o cheirinho de bergamota entrar dentro de casa, cara.
3: Pensa num trembão.
4: Eita, então vamos plantar lavanda.
2: Ah, exatamente. Abre a janela e vou descascar uma bergamota aqui dentro da sala,
4: meu. É, das cortinas.
5: Vai. Oi, trio, é a Bruna de Gramado. O meu é pedir a pizza na sexta noite. A semana pode ter sido um caos, mas sexta eu não cozinho. Já virou quase uma tradição aqui em casa. Então não abro mão da pizza.
2: Tu foi bem agora, Gil, porque...
4: Não, eu não, a Bruna.
2: É, te lascar, filha da mãe.
3: Por quê? O que que a Bruna fez?
2: Não, eu também, eu tenho meu xizinho, às vezes que eu peço, né?
4: Uh-huh.
2: O xizinho, opa, entrou a trilha aqui.
4: Filho. Não, era uma vez que tu espera.
2: O xizinho, né, da semana, ou a própria pizza, né?
4: Sim. Mas cara, realmente, sexta não é um dia pra você ir pra cozinha. É o dia de se liberar.
2: É.
4: Pô, você sobreviveu a semana inteira. Quer dizer, eu não sei no teu caso, Jota, porque tu já abriu pra nós aqui.
2: Liberou.
4: Que tu.
2: Que é isso?
4: Que tu gosta de cozinhar. Cara, pare de levar tudo por trás, por favor. Cara, não, não assim.
2: Eu vou trazer um cartão amarelo pro Gil.
3: Não,
2: cara, ele fez um curso de mestrado na quinta série, cara. Eu pensei que eu era da quinta.
3: Não, não. Vocês estão.
4: A maldade tá nos ouvidos de quem ouve.
3: Vocês passaram pra quinta aí, pelo amor de Deus.
2: Ó, tem mais uma aqui, tá?
4: Oi.
2: Eu.
8: Ô, trio, boa tarde, tudo bem?
4: Tarde.
8: Boa
4: tarde.
2: Meu Deus. Douglas. Não era uma vez?
8: Então, o luxinho que eu não tiro de jeito, tipo, seria o último, do último, último. Cara, é o meu vôlei. O vôlei, vôlei? Do meu filho. A gente joga vôlei de areia junto?
2: Boa.
8: Então, esse seria o último do último mesmo.
3: Boa.
8: Um abraço.
3: Um abraço.
2: Cara, o vôlei, eu também sou do vôlei. E faz tempo que eu não vou, tem que voltar mesmo, né? Mas dá pra cortar assim.
3: Nossa, tu vai pegar no mês que tu gastou só nos joguinhos ali.
2: Quadra,
3: aqui.
2: A quadra deve ser o quê? Uns 15 reais?
3: Depende com quantas pessoas tu divide e quantas horas, né?
2: É. Ó, seguinte, a gente vai pra edição extra do Era Uma Vez, tem bastante gente participando, mas responde pra nós aí no WhatsApp. Se precisasse cortar gastos hoje, qual seria a última coisa que você tiraria? Aquele luxinho, viu? É, que não abre mão, que mão todo mês. Você não abre a mão todo mês, fechou?
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2: 20 para 6.
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6: 18 graus.
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3: De volta, deixa rolar para as duas emissoras em todo o estado do Rio Grande do Sul. Bom retorno para casa, você que está aí no seu automóvel voltando para casa então depois de um dia super trabalhoso. Obrigado pela companhia, vai
4: terça
3: devagar.
4: Com cara de segunda.
3: Exatamente.
5: É verdade, né?
3: Obrigado demais pela audiência, pela carona. E a pergunta de hoje, o tema, envolve o seguinte, aquele luxinho que você pode cortar. É, se precisasse cortar gastos hoje, qual seria o último, a última coisa que você tiraria?
4: Isso aí, né? aquele luxinho que é prioridade.
3: Aquele que você não abre mão.
4: Isso aí.
3: Entendeu? Eu fui mais do churrasquinho da quinta-feira que eu sempre faço. Né?
5: Eu fui na jantinha com as amigas, o Gil já foi.
4: Eu fui na viagem de carro.
3: Exatamente. E a gente vai abrir então agora.
4: Mas tô começando a repensar, galera. Que é caro.
3: Vai lá, Ana.
5: Boa tarde, pessoal. Eu não abro mão do gasto com o futebol aos sábados.
3: Vai,
5: um abraço do Volney de Caxias.
4: Tá grande, Volney.
3: Tá bom. Essa é a última coisa que ele tiraria.
5: É um futezinho que é pra manter a sanidade mental, né, Volney?
3: Exatamente. Vai lá, Gil.
4: Tem que se dar um luxo.
6: Fala, meus queridos. É o Diego de Flores da Cunha. Não corto a assinatura de música, de jeito nenhum. Falou o nome aqui, eu não vou falar, né? Trabalho dirigindo e passo horas ouvindo minhas playlists. Se tiver que ouvir anúncio a cada duas músicas, aí já piorou a minha qualidade de vida. E eu estendo isso pra academia. Não tem como tu ficar na academia ouvindo anúncio.
3: Seguinte, então tu vai, corta esse stream aí e fica ouvindo nós, né?
5: Bota isso, fica na mais nova.
3: Fica na mais nova, né?
4: Ah, no carro sim, mas na academia não.
3: É, na academia pode ouvir também, Gil. Vai com calma.
4: Não sei.
3: Vamos!
7: Gente, hoje, olha, tô aqui dirigindo, passa os carros por mim. Você tá louca? A gente sozinha, né? Vocês estão demais hoje, trio. Hoje até a Aninha não tá na cozinha.
5: Não,
4: tá no estúdio.
7: Nem vou opinar, porque eu acho que o que a gente faz com amor, se tiver que cortar gasto, a gente trabalha, não é... Acho que o brasileiro não tem luxo, na verdade. O brasileiro não tem luxo.
3: Não.
5: É verdade.
7: O brasileiro tem necessidades. Um abraço aí, galera. Mas eu tô morrendo de rir de vocês aqui.
3: Ai, obrigado.
5: Obrigada.
3: Bom,
5: até esqueci que eu ia falar.
3: Eu também. Obrigado, Jantilei, viu? Obrigado de coração. Vai lá, Ana, abre mais outra aí pra nós.
5: Lembrei.
3: Pra nós.
5: Eu ia falar, eu também não sei se eu ia ficar treinando ouvindo a gente, né? Porque a gente fica só...
4: Ah, a gente já escuta o dia todo.
5: Que falando besteira.
4: A gente trabalha.
3: Não.
5: Vamos lá.
3: Ouvindo nós, não, ouvindo os colegas.
4: Mas eu assumo que quando tem corte do Deixa Rolar, eu fico fazendo os exercícios e ficar vendo no Instagram, sim.
5: Ó, boa tarde, galerinha.
3: Vai.
5: Lourdes de Farroupilha, e eu não sou muito apegada nas coisas, sou mais natural, não tenho luxo, mas também não abro mão de cada 15 dias tomar meu café com leite na padaria e comer uma fatia de torta de seda.
3: Aê!
5: Pra mim é tudo de bom. Um abraço a todos.
3: Isso aí, Lourdes!
4: Tu vê que o negócio é
5: torta
4: chique quando
5: de
4: uma
5: seda.
4: Torta de seda.
3: Ah, deve ser gostoso.
4: Achei que seda era coisa só de roupa.
3: Não. Tem. Os mais antigos falam torta de seda.
5: E o cafezinho.
3: E o cafezinho,
4: com
3: certeza.
4: Aquele cafezinho super faturado.
3: Muito bom, gostoso. Vai, Gil!
6: Oi, trio lindo! É a Gabriela de Garibaldi. O meu luxinho é o salão. Faço meu cabelo pelo menos uma vez por mês. E aquilo ali vale por uma terapia. Posso cortar roupa, sapatos, maquiagens, mas o cabelo fica. Beijos!
3: Beijo! Boa tarde, gente. Não, como não chegou áudio aqui, eu vou mandar
4: isso. Isso ajuda, porque o pessoal tá vindo.
3: Boa tarde, gente. Eu não corto a terapia, mas de jeito nenhum, a cada 15 dias. O resto dá pra conciliar. Pelo amor de Deus, né? Tem que se manter...
4: Ah, é.
3: Tem que se manter em sanidade, né?
4: Isso, gente.
5: Eu concordo.
4: Terapia,
3: você faz terapia também?
5: Eu fiz um tempinho.
3: Você faz terapia do golezinho, eu acho, né?
5: Não, eu faço carroterapia.
3: Não.
5: Eu faço musicoterapia.
4: Músico?
5: Eu faço viagem terapia.
3: Eu faço bebum terapia.
4: Terapinga.
5: Às vezes também. Terapinga.
3: Exatamente. Eu tava tentando achar essa palavra.
4: Botecoterapia, se não me engano.
3: Botecoterapia também, né? Vai lá, Ana. Abre outra que tá chegando um monte de gente aqui.
5: Cleiton de Vacaria.
3: Oi.
5: Olha, de tantos gastos, um que eu não cortava seria Olha que legal. Sustentar o meu cavalo pro rodeio. É um gasto terapêutico, não abro mão. Um abraço, galera. E um abraço. Observação. Esse gasta. Ah, o cavalo dele gasta.
4: Cara, imagina não, bancar um cavalo.
3: Exatamente o que eu ia falar, Ju. Não deve ser barato.
5: Não.
3: Não deve ser barato.
5: Não, porque tem que pagar o aluguel do... do...
4: estábulo?
3: Da Baia.
5: Ai, tem um nome...
3: da Baia.
5: Guaras.
3: É. Também, né? É, das Baias, no caso, né?
5: De ferrar também.
3: Exato. Uhum.
5: Alimentação. Os remédios, as vacinas.
4: O cavalo não deve comer pouco, né?
3: Não deve, não.
5: Que nem a gente fala, comeu que nem um cavalo.
4: Pode ser daí, né?
3: Vai, Gil.
4: Boa tarde, gente. É o Marcelo de Vacaria. Eu não abriria a mão de uma boa erva mate. Já tentei comprar umas mais baratinhas e não adianta, tchê. Tem economia que só serve pra deixar a pessoa braba.
5: Pior que tem gente que importa erva mate lá de fora,
3: que,
5: né?
3: Não, mas é que a pessoa é acostumada com aquela erva mate, ela jamais vai trocar.
4: Isso,
3: né?
4: E da mesma forma que tem gente que se dá o luxo com café, que tu tem que fazer, tipo, torra em casa. Erva mate.
3: Exatamente.
4: Me surpreendeu.
3: Exatamente. Ó, por favor, não fala meu nome, por gentileza.
4: Eita.
3: Tá bom. Tá bom, Bruna. Não é Bruna, tá, gente?
4: Sim, é o Cleiton. Para.
3: Não abro mão da depilação a laser. É um luxo que todos deveriam experimentar.
5: Legal.
3: Não precisam gastar com lâminas. Ficar livres de pelos encravados é luxo.
5: Legal também. É um luxo.
4: E de alergia, né?
3: É que a depilação a laser, ela tira até a raiz, né? Isso. Né?
5: Uhum.
3: Então, algumas sessões...
5: Mas você... é que não é tão barato que nem comprar uma lâmina, né, gente?
3: Perfeito.
5: É um alto investimento, inclusive.
4: Ah, depende. Quantas lâminas tu teria que comprar pra, tipo...
5: Bastante.
4: Ficar sem durante o período que o laser dura,
3: Eu sou bem leigo nessa parada, mas se a pessoa fazer várias sessões, não cresce mais os pelos, é isso?
4: Não. Cresce.
5: Mas
4: só que demora, né?
5: Demora bem mais.
3: Entendi.
5: A questão de anos, aí tu vai fazendo só as manutenções. Mas eu acho que tudo no âmbito da estética é luxo, né? Se tu for ver. Gente não abre mão, né?
3: Do jeito que o Brasil anda, né? Eu acho que nesse âmbito da estética aí, o pessoal tá cortando tudo, né? Não só a estética, mas também como visual, cabelo, né? Barba.
5: É,
3: mas
5: quando
3: a
5: gente fala de autoestima...
4: Daí eu acho que não chega a ser um luxo. É uma necessidade.
3: Abre outra pra nós aí, Ana.
5: Autoestima é saúde.
3: Faz um
5: também,
3: favorzinho.
5: Né? Boa tarde, trio da alegria.
4: Olha, gente.
5: Eu não abro mão de comer carne assada no domingo.
3: Opa!
5: Eu trago isso desde o tempo do meu avô, com maionese tradicional.
3: Churrasco?
4: Pois
3: é, né? O churrasco tem que ter no domingo. Parece que o domingo, meu domingo, não fica um domingo sem
5: domingo.
3: O churrasco.
5: Meu também.
3: Tem que colocar lá um churrasco. Não me venha com salsichão. Não me venha com linguiçinha, que chamo lá na minha cidade, né?
5: Me venha com picanha.
3: Eu não acendo a churrasqueira se for pra colocar um salsichão.
5: Não, tem que fazer um churrasco completo.
3: É um churrasco, né?
5: Senão não me adianta.
3: Nem que seja aquelas paletas bem duras lá.
5: Se faltar maionese, também
3: agulha.
5: Não tá valendo, né?
3: Exatamente. Vai lá, Gil.
4: Não eu posso opinar. Oi, trio. É a Franciele de Farroupilha. Pra mim, é o café super faturado da cafeteria. Não é todo dia, mas pelo menos uma vez por semana. Principalmente nos finais de semana, eu gosto de sentar, pedir um café bonitinho e ficar ali sem pressa. É o meu momento e eu entendo muito a Franciele. Porque já foi um hobby, tipo assim, que eu tinha de ir nos cafés super faturados e só apreciar.
3: Ai, gente.
5: Vai, o pior é que eu vou num café, eu tenho que comer um pouquinho de tudo, assim, ó.
4: Não.
3: Na verdade, tu vai no café mesmo. A única coisa que tu não toma é café,
5: né? Café, é verdade.
4: É mais fácil tu alocar um hotel com café da manhã incluso.
3: Ó, boa tarde, pessoas. O luxo que eu não abriria a mão, com certeza, é a cervejinha sagrada de todo dia.
4: Todo dia?
3: É a Aninha de Marau.
4: Louco! Agora, né? Pós-trabalho um.
3: Não, mas ela deve ter falado de todo dia, eu digo, né? Toda semana, quem sabe, né?
5: Não, dá ver. Tem gente que toma aquela tacinha de vinho todo dia. É. A dosezinha de uísque, porque não pode abrir uma cerveja.
4: Que é pra dar aquela controlada que é no isso, pulso.
3: Tá que nem cobra de laboratório, né? Charcada no arco, né, Ninha?
4: Meu Deus, não fala assim.
3: Um beijo pra você.
5: Beba,
3: tá?
5: Com moderação.
3: Não, mas ela isso falou aqui, é sagrada de todo dia. Talvez ela deva tomar uma cervejinha por dia ou uma cervejinha por semana também, bem de boa. Vai lá, Ana.
5: Pode ser. Ah, essa mensagem é especial, gente, porque é da minha amiga Denise.
3: Diga, Denise.
5: Eu não abro mão da minha faxineira. Até porque recebo sempre as minhas amigas e fazemos sempre muita bagunça.
3: Uh-huh.
5: E eu sou naturalmente bagunceira. Daria pra limpar a própria casa, mas a faxineira é um luxo.
4: Tua amiga Denise.
5: Isso.
4: Que falou que recebe as amigas e fazem bagunça. Tua amiga Denise?
3: Ah, Denise.
5: Minha amiga Denise.
3: Isso.
5: Não sou eu que faço bagunça.
4: Não sei, ela falou as amigas.
5: Somos todas nós.
3: Gente, tá. Obrigado de coração, a gente encerra por aqui.
4: Já?
3: Aham, uhum,
4: tá louco, passa rápido demais. Petição pra duas horas.
3: Obrigado, Ana. Valeu pela audiência.
5: Assina embaixo.
3: Valeu, Ana. Obrigado. Pelo amor de Deus, tá chamando chuva hoje, né, Ana? Pelo amor de Deus.
5: Eu não, Deus livre, não quero chuva. Chega de chuva.
3: Quando uma criança é muito arteira, a gente fala, né? Tá chamando chuva, né, Ana?
5: Tem sol.
3: Obrigado, Ana. Valeu, Gil.
4: Até daqui a pouco.
3: Valeu. Tchau, gente. Até amanhã.
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4: 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E a hora?
5: 6:02, boa tarde.
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5: 18 graus.
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1: Amigos ouvintes da Rede Mais Nova FM, como é bom chegar este momento e saber que estamos juntos, juntos na mesma fé, juntos na mesma esperança. Por isso rezemos: Senhor, a vida é feita de passos, um passo depois do outro, rumo ao infinito. Que os passos sejam alegres, que o caminhar seja saudável, que o coração esteja confortável. A vida deveria ser movida pela alegria e pelo otimismo. As pessoas perdem facilmente a alegria. Por qualquer motivo, se fecham num mundo opaco e até tristonho. Ajudai-me, Senhor, a não perder a alegria por qualquer acontecimento ou contratempo. Que o desejo de viver não ceda espaço para as alterações e confusões. Que eu mantenha sempre a disposição e a paciência. Só assim o caminhar será compassado e o coração experimentará a serenidade. Obrigado, Senhor, por nos presentear com o dom da alegria. Amém. E sobre todos os queridos ouvintes da Rede Mais Nova FM, a bênção de Deus, Pai, Filho e Espírito Santo. Amém.
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1: Aqui na Mais Nova, muito boa tarde pra você. Agora 6:08, eu já tô chegando pra te fazer companhia nessa segunda edição da Super Mais de hoje, onde a gente confere então o top 10 das músicas mais pedidas por essa audiência maravilhosa da Mais Nova, que vai continuar participando e palpitando também. Quero saber qual o seu palpite pra primeira posição dessa segunda edição. Me manda no 54992352835. Logo mais eu trago meu palpite também. Mas bora dar o start no nosso Top 10. 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
1: Que chega com Jota Quest, Descobridor dos Sete Mares, participação da Negreli.

0: Marcos e Belucci, pena que você já namora na sétima posição, oitava posição, chegou com Moving to the Sun com Rudel, já na nona posição, Jeito Moleque com Sutilmente, e quem deu start no nosso Top 10 foi Descobridor dos Sete Mares, JQuest com Negra Lee, mas agora bora se atualizar sobre os esportes.
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0: Vamos começar pelo lado tricolor da força. O Grêmio tem um novo problema para o jogo contra o Remo na quarta-feira, dia 7. Pois é, quando volta o Brasileirão. O volante Vila Sante deve ter o retorno ao Grêmio atrasado por conta do amistoso entre Paraguai e New York Red Bulls. Pois é, no dia 5 de outubro em New Jersey. Ou Nova Jersey, né? Vamos abrasileirar? A seleção paraguaia não conseguiu marcar um terceiro amistoso para a data FIFA estendida. Por isso, agendou o duelo com um clube norte-americano. A próxima geográfica foi decisiva para o acerto, visto que a equipe tem toda a estrutura de estádio e centro de treinamento na região da cidade de Harrison, em New Jersey. Já pelo lado colorado da força, a partida contra o Corinthians, também no dia 7 de outubro, será a última do Inter antes do Grenal de número 455, o clássico do segundo turno do Brasileirão, que pode encaminhar um ou até dois rebaixados para a Série B de 2027. Precisando da vitória contra o Timão, o Inter ainda terá de cuidar para não perder jogadores contra o Grêmio, marcado para o dia 11 de outubro, onde o técnico Eduardo Batista terá três atletas pendurados. São dois titulares com dois cartões amarelos, Maripan e Vitinho. Do banco de reservas, Ronaldo também pode ficar de fora do clássico, caso seja advertido. Lembrando que o Inter ocupa o 18º lugar do Brasileirão com 28 pontos. Bora pro break, na volta a gente tem a nosso Top 6 aqui da segunda edição da Super Mais.
2: Tudo

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9: 6h25, boa tarde.
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com você em todo lugar. Simplesmente a maior, a melhor, sim, a mais nova, que tá te trazendo essa segunda edição da Super Mais. E olha só, a Karina já tá passando por aqui com o palpite dela, hein? Oi, Gil, é a Karina de Caxias do Sul. A mais pedida de hoje vai ser aquela do posto de gasolina. E eu quero aproveitar e mandar um beijo pro filhote, o Luan. Então, um beijo da Karina pro Luan, que já mandou o seu palpite. E aí, o Luazito também tem um palpite pra primeira posição de hoje? Manda aí, Karina. O Indomar tá passando por aqui falando que vai ser Bala Alojada. Eu vou tocar mais essa sequência. Daqui a pouco eu trago o meu palpite pra essa segunda sequência aqui da Super Mais. Fechou?

0: Direto da Flórida, comigo Henrique do Vale, mais uma edição do Minuto Music Nation.
1: E os óculos inteligentes equipados com a inteligência artificial estão ganhando popularidade, mas também provocando uma grande discussão sobre privacidade. Os modelos da Meta, por exemplo, desenvolvidos em parceria com a Ray-Ban, estão no centro da polêmica por causa das câmeras incorporadas aos óculos. Críticos temem que pessoas possam ser filmadas sem perceber. Empresas como a Samsung e startups do setor estão estudando alternativas, incluindo modelos sem câmeras ou sistemas que indiquem claramente quando a gravação está acontecendo. Especialistas dizem que a próxima grande etapa da tecnologia poderá depender não apenas da IA, mas também da confiança do público. Você compraria um negócio desse para ficar olhando todo mundo? Sim. Agora, se você estiver sendo gravado, não ia gostar, né?
0: Logo mais informações para você aqui no Minuto Music Nation. 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
2: E a quarta posição é para eles. Diego Victor Hugo, Moça pra Casar. Baita som, hein? Besteira.

0: Essa é pra casar, viu?
1: Essa é pra casar, só deixa o coração cicatrizar. Diego Victor Hugo na quarta posição, quinta posição veio com Hoosier. Já na sexta posição, Natanzinho Lima, bora se atualizar.
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1: Com mais nova notícias que tem um oferecimento de Banrisul. Número de municípios com danos causados pelo temporal sobe para 128 no estado do Rio Grande do Sul. Filme de Game of Thrones tem estreia marcada para 2029. Duas aves brasileiras estão entre as mais barulhentas do mundo. Chuva perde força e sol volta a aparecer no estado nesta quarta-feira. Porém, Rio segue em atenção. E também, governo diz que pediu bloqueio de mais de 5 mil sites e quase 200 apps de bets. 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Bora pro break. Na volta tem o nosso top 3. E também chegou mais palpite por aqui. Mas agora vou dar aquela dica de ouro.

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1: Não sai daí, hein?
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1: 18 para 7.
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2: 18 graus.
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2: Tá sim, tá na hora da gente conferir então o nosso top 3, o nosso pódio, as três mais pedidas por essa audiência maravilhosa que participou no decorrer da programação. E por falar em audiência maravilhosa, olha o Igor de Motora do App passando por aqui. Fala Gil, hoje vou de Zezé de Camargo, irmão da Lua, amigo das estrelas. Beleza? Tá bom, daqui a pouquinho eu te informo o resultado. A Karina, aliás, também passou por aqui, falou que vai ser posto de gasolina. E o Indomar falou que vai ser bala alojada. Bora conferir a nossa terceira posição?
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2: Que chega com 90-10, Maiara e Maraíza.
3: Existe uma teoria que se chama 90-10, onde uma pessoa tem 90% daquilo que você procura em alguém. Só que você foca naqueles 10% que falta. Aí você sai pra rua, se aventura. E realmente você encontra aqueles 10%, mas não se deu conta que perdeu os 90%.

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1: Tenha um cuidado simples que começa abrindo uma janela. Sempre que as condições do tempo e segurança permitirem, renovar o ar dos ambientes pode deixar a casa mais agradável. Abra portas ou janelas por algum tempo, especialmente em quartos e espaços que passam muitas horas fechados. Cozinha e banheiro também merecem atenção por causa da umidade e dos odores produzidos no dia a dia. Se houver muita poluição, fumaça ou condições externas desfavoráveis, escolha outro momento. Não é necessário deixar tudo aberto de inteiro. A ideia é incluir a ventilação na rotina de forma segura e possível. Arrumar a cama, organizar o quarto e renovar o ar, três hábitos simples que combinam muito bem.
0: 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Consulte seu médico regularmente.
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3: E a segunda posição, Lagoon, Seu e Só.

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1: E a primeira posição, Gustavo Lima, com Bala Alojada. Parabéns, Indomar. Acertou, hein?

0: Já do palpite do Indomar, na primeira posição, segunda posição foi dele, Lagoon, e a terceira posição delas, Maiara e Maraíza, com 90-10. É, gente, não foi dessa vez que o pessoal conseguiu acertar tirando o Indomar, mas pra você que participou e não conseguiu, amanhã às 11 horas da manhã, a Super Mais tá de volta na programação da Mais Nova, mas agora tá na hora da gente curtir aquela nossa menção honrosa, e daqui a pouquinho tem o Tá Bombando, até daqui a pouco, desgruda não. 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
1: Tá explicado, suas conversas temporárias que depois de 24

0: rapidinho, é depois do break.
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2: Realizado na Arábia Saudita, o Festival Internacional de Cinema do Mar Vermelho, considerado o principal evento audiovisual da região, anunciou o adiamento da edição de 2026, marcada para dezembro. A decisão foi divulgada em meio à escalada de tensão no Oriente Médio e às incertezas sobre a reabertura do Estreito de Hormuz. O evento deverá acontecer no último trimestre de 2027, com uma visão renovada e um programa que continua celebrando o cinema e os cineastas da Arábia Saudita, da região e de todo mundo, disse o comunicado.
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4: 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E a hora
5: 74. Boa noite.
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5: 18 graus.
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2: É por aqui sim, no Tá Bombando, na maior rede de rádios FM do Rio Grande do Sul, onde a gente curte tudo que bomba no Brasil, no mundo e também na programação da Mais Nova. Comigo, Gil, te fazendo companhia e também no aguardo da sua companhia, assim como Michel Petri, o Indumar também, a Libra Faludo já deram o seu boa noite. E você, vai dar o seu boa noite também? Manda aí no 54992352835, porque a gente começa essa sequência super bem aqui do Tá Bombando com elas. As divas.
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2: Catsy com Gabriela.

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1: Para você que está acompanhando a programação da Mais Nova, vamos falar de Death Stranding 2 On The Beat, mudando para um clima um pouco mais denso, cinematográfico. Hideo Kojima finalmente entregou o que os fãs queriam. A Kojima Productions confirmou nos últimos dias a data de lançamento oficial do Death Stranding 2 On The Beat. A grande revolução desta sequência, segundo a própria desenvolvedora, é o sistema de terreno dinâmico. Esqueça as rotas seguras do primeiro jogo. Agora, enchentes repentinas, deslizamentos de terra e terremotos alteram o mapa permanentemente, forçando os jogadores a recalcular suas entregas em tempo real. Além disso, a nave Magellan funcionará como uma nova base móvel, acompanhando o protagonista Sam Reed pelos novos continentes. Então se prepara, porque quando Kojima promete, ele entrega, hein? Death Stranding 2 tá chegando.
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0: Cultura em Gratidão, com Papas da Língua, tivemos Léo Henrique com Me Liga de Vídeo e Cat's Eye com Gabriela, foi quem deu start nessa sequência do Tá Bombando. Fala pra mim, baita sequência, né?
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0: E a previsão do tempo para o Rio Grande do Sul é o seguinte: para o Rio Grande do Sul, com o afastamento do ciclone extratropical e o avanço da frente fria, a quarta-feira, dia 30, ainda começa com chuva forte em uma boa parte do estado. Porém, ao longo do dia, a chuva perde força. Inclusive, o sol aparece entre nuvens, embora a nebulosidade predomine em parte do estado. O nível dos rios, por sua vez, exige atenção, pois seguem subindo em razão da chuva dos últimos dias. Durante a madrugada e amanhã, ainda há possibilidade de chuva forte no extremo norte, na serra e também na região metropolitana. Por isso, o Instituto Nacional de Meteorologia, o INMET, emitiu um alerta amarelo que indica perigo potencial para tempestades nessas regiões, válidos então até às 23 horas e 59 minutos da quarta-feira. Já o aviso prevê então chuva de 20 a 50 milímetros, rajadas de vento de até 60 km por hora e também a possibilidade de queda de granizo. Então tá aí, gente, essa foi a previsão do tempo. Chuva perde força e sol volta a aparecer no Rio Grande do Sul nessa quarta-feira. 7h21, boa noite.
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1: A nossa mente adora produzir uns lixos, né? Mas é bom saber que ela também tem os seus próprios faxineiros. Eles trabalham de graça, eliminando pensamentos negativos, crises de ansiedade, aquelas tristezas recorrentes e a sensação de incapacidade. O primeiro faxineiro é o silêncio. No mundo que a gente vive, poucos ficam em silêncio. Estar sentado com o celular na mão não é ficar em silêncio. O barulho mental impede que elas surjam e comece uma procura nos lugares que não existem. O segundo faxineiro é a respiração consciente. Respiramos o tempo todo, mas qual a última vez que você parou e percebeu os movimentos do inspirar e expirar? Respiração é a âncora que nos traz de volta ao presente, ao agora. O terceiro faxineiro é a gratidão. E não estamos falando daquela gratidão superficial que sai da boca apenas como algo forçado, mas a gratidão genuína, mesmo nas dificuldades, o perdão. O perdão, na verdade, é a vassoura que limpa o ressentimento e abre espaço para o amor próprio. É praticamente impossível ter uma boa saúde mental se guardamos ressentimentos e rancor. O perdão nunca foi sobre libertar a outra pessoa, é libertar a nós mesmos. Fácil? Não é. Esquecer não é simples, deixar ir é complicado, mas ele é o alívio que a alma precisa. A maioria de nós tem o chão da casa mais limpo que a própria mente. E aí, será que estamos precisando de todos esses faxineiros no nosso dia a dia?
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0: Oi, muito barulho, a gente separou com Ian e Dilcinho. Tivemos também Freaky com Mac Towers e Ludmilla e Banda Modelo. Foi quem deu start aqui nessa sequência do Tá Bombando. E foi boa demais, fala pra mim. Ah, fechou com chave de ouro, a gente separou, mas não por... Tudo bem, bora pro break e daqui a pouquinho tem mais música boa pra você aqui no Tá Bombando. Desgruda não.
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6: 27 para as 8.
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6: Dezoito graus.
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0: 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Bora lá, já manda tua mensagem pro 54992352835 e a gente começa essa sequência com eles. Guilherme Benuto e Panda, eu duvido.
1: Escuta isso aqui, ó.

0: já reparou que o para-brisa tem uma faixa preta ali nas bordas, que em muitos carros vai se transformando em vários pontinhos? Então aquilo não é enfeite não, viu? Essa região, conhecida como frita cerâmica, tem funções importantes na instalação do vidro. É que ela ajuda a criar uma superfície adequada para a adesão e também contribui para proteger o adesivo contra a radiação ultravioleta. Já a transição formada pelos pontinhos ajuda a suavizar a passagem entre a área escura e o vidro transparente, inclusive durante o processo de fabricação. Então, da próxima vez que você entrar no carro, olhe para a borda do para-brisa. Até as bolinhas que parecem uma simples decoração têm uma engenharia por trás.
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0: indústria musical, com Aviãozinho encerrando essa sequência aqui do Tá Bombando, onde tivemos Alexia com Ansiedade e também Guilherme Benuto com Panda. Eu duvido, foi quem deu o start. Bora ficar informado com o Conta Aí.
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0: Conto sim, é o seguinte, gente, o número de municípios do Rio Grande do Sul que registraram danos humanos ou materiais provocados pelos temporais subiu de 113 desde o último boletim do meio-dia para 128, conforme o levantamento mais recente da Defesa Civil Estadual. No boletim divulgado, então, às 5 horas da tarde, já foram contabilizadas 146 ocorrências desde o início do monitoramento no dia 25 de setembro. Os eventos incluem principalmente granizo, chuvas intensas e vendavais, além de deslizamentos, inundações, solo ou lama e alagamentos. O balanço aponta 54.065 pessoas afetadas, onde 6.298 são desalojadas e 174 desabrigadas e então 4 feridas. Os feridos foram registrados, aliás, em Pontão, com 2 pessoas em Alegrete e Capão do Cipó, com 1 vítima cada. Não há óbitos confirmados em investigações ou então desaparecidos. Os maiores danos até então foram em Santiago, onde ele concentra o maior número de pessoas afetadas, com 26.013 pessoas. 10 para as 8.
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0: Agora dá o start com Ed Sheeran, Shivers.

0: da Serra Gaúcha.
1: 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E a hora?
2: 8:01, boa noite.
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1: 17 graus.
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0: E a gente tá de volta com você em todo lugar, a mais nova. Te mandar um abração pro Relíquia que tá chegando junto, mandando seu boa noite. O Igor, o outro adepto, também tá ligadinho. A nossa princesa Andressa, a Líbera Paludo, passando por aqui, também desejando seu boa noite. Assim como o Michel Petri, que leva a mais nova na carona. E o Indumar também tá passando por aqui, desejando seu boa noite. E você, quer desejar seu boa noite também? Manda aí pro 54992352835. Mas agora, bora dar o start nessa sequência aqui do Tá Bombando com essa diva, bora!
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0: Sabrina Carpenter, Espresso!

Drops do Pet chegando com uma pergunta que todo tutor já fez. Ele derrubou de propósito? O gato olha pro copo, encosta a pastinha uma vez, encosta de novo e pronto, tudo no chão. Mas antes de acusar o bichano de maldade, saiba que esse comportamento pode ter relação com curiosidade e instinto de caça. Os felinos usam as patas para explorar objetos e descobrir se eles se movem. E quando percebem que determinada ação também chama a atenção do tutor, podem aprender a repeti-la. A solução? Oferecer brincadeiras e estímulos adequados e, claro, não deixar aquele vaso de estimação na beirada da mesa. Com gato em casa, prevenção também é decoração.

0: então, Junior Villa com Oxi. Tivemos também Mariana, O Que É Teu Te Encontra, e Banda Mercosul, Cê Sabe Que Volta, e também Sabrina Carpenter foi quem deu o start aqui nessa sequência do Tá Bombando, que vai te atualizar agora com as principais manchetes do Conta Aí.
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0: 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Número de municípios com danos causados pelo temporal sobe para 128 no Rio Grande do Sul. Dólar tem leve queda na contramão do exterior, mas segue acima de R$5,20. Número de transações com PIX cai para 10% após proibição de bets. Chuva perde força e sol volta a aparecer no Rio Grande do Sul nessa quarta-feira. Rios seguem em atenção. Governo diz que pediu bloqueio de mais de 5 mil sites e quase 200 apps de bets. 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Bora pro break. Daqui a pouquinho tem mais música boa pra você aqui no Tá Bombando.
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3: Oito e 22, boa noite.
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3: 17 graus.
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0: próxima sequência aqui do Tá Bombando. Inclusive, deixa eu convidar você a seguir a Mais Nova no Instagram. Corre lá, tem muita coisa bacana pra você, o arroba @mais9fm. Tem os programetes, Hora do Rock, também o Mais Cinema, Mais Pipoca, tem o Mais Música por lá também, além dos cortes do Deixa Rolar. Então já segue lá, arroba @mais9fm. Bora dar o start.
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0: Com ela, Ana Castela. É que eu não te esqueci e tá difícil esquecer. Oh.

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Antes de qualquer procedimento estético, perguntar é a melhor coisa. Quem vai realizar? Qual produto vai ser usado? Se o local segue normas sanitárias, o profissional é capacitado, esse produto é regularizado? Gente, essas perguntas não são exagero, são cuidado. Desconfie de pressa, de falta de explicação, de um preço milagroso ou promessa de resultado garantido. Você tem o direito de decidir com informação clara e sem pressão. Beleza bem feita, respeita seu corpo, seus limites e especialmente sua saúde. 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Daqui a pouco tem mais.

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0: Banda de Quaresma, com Gabi, Acostumou Errado, encerrando essa sequência, onde tivemos um circo com Paula Fernandes e Simone Mendes. Dua Lipa passou por aqui, além de Ana Castela, que foi quem deu o start. Que baita sequência, hein?
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0: E é o seguinte, gente, Yellow Cake ganha trailer e também estreia em novembro no Brasil. Pois é, o filme Yellow Cake, uma nova produção brasileira de ficção científica estrelada por Rejane Faria e Tânia Maria, ganhou o seu primeiro trailer nessa terça-feira, dia 29 de setembro. Ou, para os mais chegados, hoje, dirigido por Thiago Melo, conhecido por Azougue Nazaré e o longa também, vai estrear nos cinemas brasileiros no dia 26 de novembro, após uma trajetória por festivais nacionais e também internacionais. Distribuído pela Olhar Filmes, o longa apresenta uma história ambientada em Picuí, no sertão da Paraíba, onde um experimento científico envolvendo urânio e também mosquitos do Aedes aegypti provoca uma consequência inesperada. A produção combina elementos de ficção científica, suspense e também uma sátira para abordar questões ambientais e científicas a partir de uma perspectiva brasileira. E se você teve interesse, pode acessar a matéria completa e assistir o trailer em maisnova.com.br na aba do Conta Aí, ou mais fácil ainda, para você que tem um aplicativo baixado, pode acessar a matéria pelo app da Mais Nova, que está disponível tanto para Android quanto para iOS. Bora pro break! E daqui a pouquinho tem a última sequência dessa primeira edição do Tá Bombando de hoje.
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7: 19 para as 9.
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7: 17 graus.
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gente tá de volta pra essa última sequência aqui do Tá Bombando. Chegou a hora de dar tchau, gente, mas daqui a pouquinho, depois da Voz do Brasil, JP assume então com a segunda edição do Tá Bombando e logo depois, na madrugada, a Aninha comanda a programação da Mais Nova. Ou seja, você não fica sem música boa aqui na Mais Nova. E pra provar que eu não tô mentindo, durante essa uma hora da Voz do Brasil rolando aqui no rádio, você pode acessar o Mais Nova TV lá no maisnova.com.br e assistir de camarote, sim, todos os clipes e também continuar acompanhando muita música boa juntinho aqui com o pessoal da Mais Nova. Mas por hora é isso, gente. Tchau, tchau, paz e bem, fiquem com Deus. A gente se encontra no decorrer da programação aqui da maior rede de rádios FM do Rio Grande do Sul. Fui!

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2: O Capital Inicial nasceu em 1982 em Brasília, capital federal. A banda foi idealizada pelos irmãos Fê, da bateria, e Flávio Lemos, do baixo, ao lado de Renato Russo e Louro Jones, na guitarra, provindo da banda Blitz 64. Na Mais Nova, Capital Inicial, na hora do rock, a sua maneira.

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4: 5 para as 9.
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4: 17 graus.
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2: Francisco de Assis, uma semente de vida eterna.
3: Curiosidades de São Francisco, as suas quaresmas. Nos diz os estudiosos que São Francisco de Assis fazia em média 4 quaresmas por ano, às vezes chegando a 5, ou seja, quase 200 dias em oração e jejum. Era deste modo que Francisco se recolhia na sua simplicidade, para se deixar mover por Deus e por seu espírito, moldar, corrigir e fortalecer seu ideal evangélico. Para Francisco bastava Deus, meu Deus e meu tudo, o Pai das misericórdias que o ama e o sustenta. Sejamos também homens e mulheres que rezam e não têm preguiça de fazê-lo. Seja um franciscano, uma franciscana, paz e bem.
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0: Rod Stewart anuncia a aposentadoria dos palcos após problemas de saúde. Babado!
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3: Olá, boa noite.
4: Boa noite para você que nos acompanha em todo o país.
3: Terça-feira, 29 de setembro de 2026.
4: Vamos aos destaques do dia.
3: Trabalho e emprego.
4: População ocupada ultrapassa os 103 milhões de pessoas de junho a agosto.
3: Um índice de 58%, segundo dados do IBGE.
4: E de acordo com o CAGED, foram criados em 2026 mais de 1 milhão e 1.000 postos de trabalho. Graziela Mendonça.
5: Segundo dados do novo CAGED, o Cadastro Geral de Empregados e Desempregados, foram 166 mil novas vagas de trabalho de carteira assinada criadas em agosto deste ano.
3: O governo pede retirada do ar de mais de 5 mil sites de apostas ilegais.
4: E a ação contra bets irregulares remove 390 páginas e perfis das redes sociais. Luana Karen.
6: Ainda como parte das medidas de combate às bets, as lojas de aplicativos foram notificadas para a retirada